0: filho. Na década de 1920. Nessa década, ele teve a ideia de criar o Dia das Crianças. Todos os deputados aprovaram e o dia 12 foi oficializado como Dia da Criança, pelo presidente Arthur Bernardes. Por meio do decreto número 4.867, no dia 5 de novembro de 1924. Mas somente em 1960, quando a fábrica de brinquedos Estrela fez uma promoção conjunta com a Johnson & Johnson para lançar a Semana do Bebê Robusto e aumentar suas vendas, é que a data passou a ser comemorada. A estratégia deu certo, pois desde então, o Dia das Crianças é comemorado com muitos presentes. E também, amanhã, dia 12 de junho, é dia da Nossa Senhora Aparecida, padroeira do Brasil. Nossa Senhora da Conceição Aparecida, popularmente chamada de Nossa Senhora Aparecida, é a padroeira do Brasil, venerada na Igreja Católica. Nossa Senhora é representada por uma pequena imagem de terracota da Virgem Maria, atualmente alojada na Basílica de Nossa Senhora Aparecida, localizada na cidade da Aparecida, em São Paulo. Sua festa litúrgica é celebrada em 12 de outubro, feriado nacional desde 1980, quando o Papa João Paulo II consagrou a Basílica, que é o quarto santuário marino mais visitado do mundo. Há duas fontes sobre o achado da imagem que se encontram no arquivo da Cúria Metropolitana de Aparecida e no arquivo da Companhia de Jesus em Roma. A história registrada pelos padres José Alves Vilela em 1743 e João de Moraes de Aguiar em 1757, cujos documentos se encontram no primeiro livro de tombo da paróquia de Santo Antônio. Segundo os relatos, a aparição da imagem ocorreu na segunda quinzena de outubro de 1717, quando Dom Pedro de Almeida, conde de Assumar e governante da capitania de São Paulo, em Minas de Ouro, estava de passagem pela cidade, durante a viagem da Vale Rica. O povo decidiu fazer uma festa em homenagem à presença do Dom Pedro. E apesar de não ser temporada de pesca, os pescadores lançaram seus barcos nos rios, na intenção de oferecerem peixes ao conde. Os pescadores Domingos Garcia, João Alves e Felipe Pedroso rezaram para a Virgem Maria e pediram a ajuda de Deus. Após várias tentativas, desceram um curso do rio até chegarem ao porto do Itaguaçu. Eles já estavam a desistir da pescaria quando João Alves jogou sua rede e, novamente, em vez de peixes, apanhou o corpo de uma imagem da Virgem Maria, sem a cabeça. Ao lançar a rede novamente, apanhou a cabeça da imagem, que foi envolvida em um lenço. Após terem recuperado as duas partes da imagem, a figura da Virgem Aparecida teria ficado tão pesada que eles não conseguiram mais movê-la. A partir daquele momento, os três pescadores apanharam tantos peixes que se viram forçados a retomar ao porto, uma vez que o volume de pesca ameaçava afundar as embarcações. Este foi o primeiro milagre atribuído à imagem. Então tá aí, né? Todas essas informações estão no Caderno Piá de 2017, do Movimento Tradicionalista Gaúcho. E é muito bom falar sobre esses dois assuntos aqui no Arrematando a Domingueira.
1: Muito bem, esse foi então o momento cultural que nos trouxe a Vanessa. E sem mais delongas, seguimos arrematando a domingueira.
0: Simbora.

0: Muito bem, gauchada, são 21 horas e 18 minutos, 21 e 18, estamos camperiando pelas ondas do seu rádio, arrematando a domingueira na Sentinela Pampiana, programa que faz o encerramento da programação de domingo, né, da Sentinela, belíssima programação de domingo, trazendo o melhor da música gaúcha, a música do Rio Grande, Vanessa.
1: É verdade, Valdevir, e nós estamos trazendo aí mais músicas, né, do nosso povo que pediu. Esse povo tem um bom gosto, né, Valdevir?
0: Verdade, então, sem mais delongas, seguimos arrematando.
1: Simbora!

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0: Muito bem, gauchada, chegamos ao final de mais uma camperiada aqui pela Sentinela. Estamos agradecendo a audiência de todos nesse domingo, prometendo voltar domingo que vem, se Deus quiser, para mais um Arrematando a Domingueira.
1: Mil graças a todos que estiveram conosco de alguma forma até o presente momento. Que a nossa semana seja abençoadíssima, porque agora...
0: Agora é fim de baile no Rincão.

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0: agora eu quero convidar meu grande amigo Newton Ferreira pra cantar comigo nessa música campeira, companheiro. Sangue de Ordeiro, abre o peito, parceiro.
1: Deixa comigo, Wanderlei Batista. Cantar contigo é motivo de satisfação e orgulho. E vamos atracar dessa maneira assim, ó. Oh, oh.

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0: socorreu.
1: Ai, meu Deus. Mas que buraquice, ninguém. Agora tu vai dar uma tocada que eu vou dar uma coisa. Uma dançada, né? Lembrar dos nossos velhos tempos, né, meu velho?
2: Mas claro.

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0: Obrigado. Para que o Rio Grande não se esqueça de um grande missioneiro e um dos baluartes da música missioneira, nosso querido e saudoso irmão Senair Maiká. E que este rio de infância percorra as veias de todos vocês e vamos beber da seiva pura do Rio Uruguai.
1: Vamos lá!

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0: ponta grossa. Está entupido de alegria também. Olha, o Brasil inteiro está entupido de alegria. Graças a Deus. Um abração pro Bugre.
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Aquele que habita no esconderijo do Altíssimo, à sombra do Onipotente descansará. Direi do Senhor, Ele é o meu Deus, o meu refúgio, a minha fortaleza, e nele confiarei. Porque Ele te livrará do laço do passarinheiro e da peste perniciosa. Ele te cobrirá com as suas penas, e debaixo das suas asas te confiarás. A sua verdade será o teu escudo e broquel. Não terás medo do terror da noite, nem da seta que voa de dia, nem da peste que anda na escuridão, nem da mortandade que assola ao meio-dia. 1.000 cairão ao teu lado, e 10.000 à tua direita, mas não chegará a ti.

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Aí está para você que tá ligadinho conosco, um abraço nossos amigos, vamos prosseguindo por aqui, trazendo a boa música, é isso mesmo, e falando do tempo um pouquinho, né, é isso, marca chuva hoje todo dia, né, mas é uma garoazinha, pouquinho, é umidade, né, é isso mesmo, desde madrugada já está caindo uns pinguinhos, desde manhã cedo, mas bem pouquinho, né, quanto aparece. E passar o dia desse jeito, mais ou menos com essas umidades assim. Grande abraço, nossos amigos. Bom dia, vamos chegando na alegria do amanhecer aqui na Sentinela Pampinas, às 5 horas, estamos aí levando para você a boa música. Quem não levantou ainda, né? Ô, barbaridade! Já, hoje é feriado, né? Isso. Não é feriado, então não tem problema, né? Está aí então. O Adalberto Mazui Machado, nosso clube do ouvinte, nosso parceiro do chimarrão. Mateia conosco, Joaquim Larroque de Quadros, a Jurema, a Neuza Jurema, aí um abraço, bom dia nossos amigos do Chimarrão. Também Mateia conosco, o Paulo Ricardo Santos, Ana Boa Vista, bom dia Paulo, bom dia nosso amigo do Chimarrão. É Clube do Ouvinte, o Sérgio da Silva, lá no Rincão dos Pinto, é isto mesmo, Rincão dos Pinto, é, lá na Fazenda do Mariano, um abraço Sérgio, bom dia, bom dia. É feriado, mas lá fora, né? Lá fora tá madrugando igual, né? Isso mesmo, bom dia. Olga Teixeira, de bem com a vida, contente e faceira, Olga. Bom dia, nossa amiguinha do Chimarrão. É Mateia conosco também, Clube do Ouvinte, parceira que Mateia com a gente. Alegre e contente, de bem com a vida, José Costa. Bom dia, José. Bom dia, nosso amigo do Chimarrão. Já foi pra gamela, já tirou a ramela dos olhos? Isso mesmo. Santo Antônio Minucci Bruck, também nosso Clube do Ouvinte, nosso parceiro, está mateando conosco. E também é Clube do Ouvinte, amiga do Chimarrão, Ibraíma Lanes de Oliveira. Bom dia, Ibraíma. Bom dia, nossa amiguinha. Essa sempre levanta cedo, né? Sempre madrugando. Bom dia. Bom dia, nossa amiguinha. Ilma Cortelini Trombino, as Pelagreias, levantando cedinho, hein? Bom dia, nossos amigos do Chimarrão. E também Aladino Corsina, nosso parceiro, está mateando com a gente. Bom dia. E vou prosseguindo aqui com a boa música, claro, dizendo para você, hoje marca chuva, mas bem pouquinho, né? Umidadezinha, está aí então. Hoje, dia da criança, especial para as crianças, hein? Eu até acho que, na minha opinião, né, teria que ser tipo o dia das mães também, primeiro ou segundo domingo de outubro, né? Seria sempre um dia divertido, mas os principais aí que querem... lucrar com isso ou não trabalhar com isso, dizer que tem mais um feriado na semana, né? Aumenta os dias de folga. Então tem toda essa contradição aí. Um abraço, bom dia, tá aí pra você a boa música.

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0: Muito bom dia, um grande abraço, nossos amigos. Tá ligadinho conosco, Alcides Gomes. Bom dia, Alcides. Bom dia. Tá chimarreando já, Alcides? Isso, nosso amigo do chimarrão. Tá mateando conosco também, né? Ele quer ouvir a vaneira aqui, ó. Paulo Garcia, chega aí e canta o missioneiro, trazendo pra você. Nem pisoteando não morre, tá aí? Bom dia.
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0: 6:20.
1: Está ouvindo o Sentinel com apenas 6:20. 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Vamos prosseguindo por aqui. Trago aí o Baitaca chegando para cantar para nós aí. Chucro de berço, isso mesmo. Bom dia.

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0: Olá, muito bom dia, São Francisco de Assis. Muito bom dia, queridos amigos, queridas amigas, ouvintes da Sentinela. Chegamos no seu rádio. Manhã de segunda-feira, começando a semana, feriado nacional. Hoje é feriado, né? Comércio fechado, hoje 12 de outubro, dia de Nossa Senhora Aparecida, a padroeira do Brasil. E também, no dia de hoje, é o dia dedicado às crianças, né? Dia 12 de outubro, dia da criança, dia da padroeira do Brasil. Por isso, feriado nacional, 12 de outubro, dia de hoje, segunda-feira, temos então um feriado. Mas, aqui na Sentinela não tem feriado, né? São 7 horas e 13 minutos, estamos começando o programa Sala de Notícias, depois do horário político, horário gratuito, né? Somente para Presidência da República neste segundo turno. Horário político que vai até o dia 23 de outubro. Eleições no dia 25. Muito bem, nós vamos então iniciar com o quadro de abertura, tratando da previsão do tempo. 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Hoje é feriado e você vai encontrar o Mercado Negrão com suas portas abertas até às 11 horas e 30 minutos. Vamos então para a previsão do tempo. Começamos com o comparativo entre os sites. Comparativo entre os sites nos traz primeiramente o Metsul Meteorologia. Metsul Meteorologia, que nos diz que hoje, segunda-feira, tem a probabilidade de chuva fraca. Mínima 12, máxima 14 graus, mas não vai mais que 4 milímetros a tal de chuva fraca, né? Já deu uma garoazinha pela manhã aí. Ao clarear do dia tivemos uma garoa. A velocidade dos ventos é 27 km por hora. Vamos agora buscar terça-feira, segundo o Metsul Meteorologia, amanhã terça-feira, dia 13. Continua a probabilidade de chuva fraca, 12 a mínima, 18 é a máxima, é 1 milímetro a essa possibilidade de chuva fraca, segundo o Metsul. 17 km por hora a velocidade do vento. Quarta-feira, dia 14, continua a probabilidade de chuva fraca, também 1 milímetro. 15 é a mínima, 20 é a máxima, 22 km por hora a velocidade do vento. Quinta-feira, dia 15, continua a probabilidade de chuva fraca durante toda a semana, hein? 13 a mínima, 23 a máxima, 1 milímetro até 1 milímetro, 22 km por hora a velocidade do vento. Sexta-feira, dia 16, também probabilidade de chuva fraca, 1 milímetro, 12 a mínima, 21 a máxima, 21 km por hora a velocidade do vento. Já no sábado, dia 17, nublado. 10 é a mínima, 18 é a máxima, 20 km por hora a velocidade do vento. No domingo, dia 18, sol com muitas nuvens, mínima de 9, máxima de 19, 15 km por hora a velocidade do vento. Segunda-feira, dia 19, sol com algumas nuvens, 8 é a mínima, 21 é a máxima, 14 km por hora a velocidade do vento. E na terça-feira, dia 20, nublado, 10 é a mínima, 24 é a máxima, 14 km por hora a velocidade do vento. Esse foi o clima-tempo, né? Não, foi o Metsul. Vamos agora ao clima-tempo. Agora nós vamos ao clima-tempo. comparar com o Metsul Meteorologia. Hoje, segunda-feira, segunda, o clima tempo, 13 a mínima, 17 a máxima. Está marcando aqui 11 milímetros de chuva para hoje. E diz que sol com algumas nuvens durante o dia, chove rápido durante o dia e a noite. Já deu uma chuvinha rápida aí, hein? Deixa-me ver aqui. No clima tempo. Vamos ver qual é os dias que nós temos ainda no clima tempo. Segunda-feira. Qual a probabilidade que nós temos aqui para os próximos dias? O clima tempo não nos traz os próximos dias. Nos enganou o clima tempo. Vamos então para o tempo agora, no comparativo então com o tempo agora. Hoje, segunda-feira, dia 12, feriado nacional. O tempo agora nos diz que é mínima 14, máxima 16. É 50% a probabilidade de chuva. Chuvoso de manhã, abertura de sol. À tarde, pancadas de chuva que vão até a noite. Na terça-feira, dia 14, é isso aí, terça-feira, dia 14, 15 a mínima, 20 a máxima, sem probabilidade de chuva no clima-tempo. O Metsul diz que chovia, né? Aqui não tem probabilidade de chuva, não estão de acordo os sites aí, né? Isso é bom para a gente saber que previsão é previsão, pode e não pode, né? Pode chover e pode não chover. Sol com muitas nuvens durante o dia e períodos de céu nublado, noite com muitas nuvens. Na quarta-feira, dia 14, 15 a mínima, 20 a máxima, sol com muitas nuvens durante o dia e períodos de céu nublado, noite com muitas nuvens. 15, quinta-feira, 14 a mínima, 21 é a máxima, 56% a probabilidade de chuva, sol com muitas nuvens durante o dia e períodos de céu nublado, noite com muitas nuvens. No dia 16, sexta-feira, mínima de 12, máxima de 19, 79% a probabilidade de chuva, sol com muitas nuvens e períodos de céu nublado. Vamos agora ao sábado. Sábado, dia 17, mínima de 10, máxima de 18, 74% a probabilidade de chuva, sol com muitas nuvens durante o dia e períodos de céu nublado, noite com muitas nuvens. Domingo, dia 18, 10 é a mínima, 18 é a máxima, 56% a probabilidade de chuva, sol com muitas nuvens durante o dia e períodos de céu nublado, noite com poucas nuvens. Segunda-feira, dia 19, mínima de 9, máxima de 19, 42% a probabilidade de chuva, vai caindo, né? Dia de sol com aumento de nuvens, a partir da tarde não chove. É 42%, não chove. Está então a probabilidade de chuva, segundo o tempo.com, né? Muito bem. Nós trouxemos aí para os nossos queridos ouvintes, nesta manhã de feriado, os comparativos dos sites aí na previsão do tempo. 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
0: Muito bem, agora são 7 horas e 23 minutos, 7h23, hora certa aí para quem não pode perder a hora. E hoje, dia 12 de outubro, né, feriado nacional no Brasil, dedicado à Nossa Senhora Aparecida, a padroeira do nosso país, que também hoje é celebrado o Dia da Criança. O feriado nacional foi estabelecido em lei em 1980, né? E o Dia da Criança, instituído no Brasil, em 1924. Mas não é feriado em razão disso, é feriado em razão da padroeira do Brasil. Então hoje é o dia aí de Nossa Senhora Aparecida, padroeira do nosso país, padroeira do Brasil, né? Feriado nacional, o dia em que todos estão descansando, nem todos. O pessoal aí da saúde está trabalhando. E o pessoal da comunicação, como é o nosso caso, né? Também está no trabalho. Estamos aí com a Sentinela Pampiana no ar, levando muita informação, levando entretenimento para você nesse feriado. Estaremos aqui na Sentinela de pé firme, né? São 7 horas e 24 minutos, 7h24. Nós vamos ao primeiro bloco de apoiadores e voltamos na sequência com mais informação.
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0: Muito bem, estamos de volta com o Sala de Notícias, o melhor informativo do rádio aqui na Sentinela. E hoje feriado nacional, né? 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

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Muito bem, agora são 7h43, 7h43, hora certa para quem não pode perder a hora nesta manhã do feriado, né? Pessoal descansando, certamente em casa descansando, muitos ouvindo ainda na cama, né? Outros já levantaram, tomando o café, quem sabe o chimarrão e ouvindo a sentinela. Vamos trazer os preços dos produtos primários na cotação do dia, aqui no Sala de Notícias, aqui na Sentinela. Preço da vaca gorda, o quilo vivo da vaca gorda, no Alegrete, R$ 10,88. Em Bagé, R$ 11,01. Cachoeira do Sul, R$ 10,93. Vamos ao centro do estado. Centro do estado, nós temos Júlio de Castilhos, R$ 11,01. Depois, Santa Maria. Vamos ver se nós temos hoje Santa Maria. Não temos o preço de Santa Maria hoje. Vamos à região de Cruz Alta e Juí, passando por Joia, R$ 11,01. Depois, a região aí do Uruguai, né? Hoje não temos Dom Pedrito. Vamos ver se nós temos Santana do Livramento aí. Não temos também Santana do Livramento, nós temos R$ 11,01. Santiago, R$ 11,01. Vamos a São Gabriel, R$ 11,10. Buscamos agora a região de fronteira com a Argentina, São Borja, R$ 10,80. E Uruguaiana, R$ 11. Hoje os sites não estão abertos aí, né? Feriado, vamos buscar aqui, ver se a gente consegue o preço do gado a invernar. Vamos ao gado a invernar, temos aqui. A vaca de invernar, a vaca magra, R$ 11 o quilo. Terneiras de 12 meses, R$ 15. Novilhas a 24 meses, R$ 14. Vaquilhonas a 36 meses, R$ 13. E os terneiros de 12 meses, R$ 16. São os preços nas referências regionais. Muito bem, e hoje o dia da padroeira do Brasil, Nossa Senhora Aparecida, né? E o dia da criança. Nós vamos prestar uma homenagem à criança e à Nossa Senhora Aparecida, trazendo as composições bonitas aí de Rick Renner e depois da Xuxa, homenageando então esse dia muito especial para o nosso país.

0: Muito bem, está então a nossa homenagem, pode-se assim dizer, ao dia de hoje, né? O dia de Nossa Senhora Aparecida e o dia da criança. E já vamos imediatamente para o quadro Terceiro Tempo, chegando aí o Dogão. Vamos falar aí da dupla Grenal, vamos falar do esporte, temos Afa. Bom dia, Dogão.
1: Bom dia, Valdevir, a todos os ouvintes que estão ligadinhos aqui no Terceiro Tempo, na Sentinela. Mais uma vez, um prazer enorme estar participando do programa. Final de semana movimentado, né, Valdevir?
0: É, movimentado, né, tio?
1: É, bastante, né?
0: Movimentado. E... primeiro foi o movimento com a AFA no sábado, né?
1: Isso, a AFA foi a Jaguarão, né, para enfrentar a equipe de Jaguarão, lá pela Série Ouro. Começou mata-mata, né, Valdevir? Onde a AFA saiu um bom resultado, né, na minha visão. Claro que, sendo bem sincero, o desempenho não foi tão bom. Eu esperava um pouquinho mais, né, pelo tempo de trabalho. Mas a gente sabe que tem que dar um descontinho, né, na viagem longa, não é fácil, né. Questão, o ônibus que os guri foram ali não é o ideal, né. Fica muito apertado ali, eu já viajei com eles nesse ônibus. 2-2, teve algumas surpresas na minha visão, né.
0: E no final quase que foi 3-2 para eles, né.
1: É, o Gabi teve uma atuação... foi um dos melhores da partida, né? Na minha visão, isso preocupa de uma certa forma, né? Jaguarão era para ter saído com a vitória. E aí ia complicar um pouquinho mais as coisas, mas trouxe esse empate 2-2. Me surpreendeu o Alexandre, ele alterou um pouquinho o quarteto inicial, ele me surpreendeu porque o Hunter vinha muito bem, numa sequência muito boa, ele acabou optando pelo sair com o David de pivô, aí colocando o Hunter no segundo quarteto. E o Hunter não conseguiu desempenhar nada no segundo quarteto, né? E isso me surpreendeu. Também teve algumas questões ali que ele... teve alguns jogadores da Blackout que ele puxou também, né? Pra fazer parte agora, estão jogando a Ouro, né? E ele teve uma hora também no jogo ali que ele botou o Gustavo, que é o fixo dele, que jogava com ele na Blackout, e o Ed junto, né? E eu, sinceramente, eu não gostei dessa movimentação. Porque são dois jogadores que desarmam bastante, são jogadores de marcação. E a AFA ficou com um pouco de dificuldade para criar, né? Mas o empate agora vem, sábado que vem, vem decidir aqui no Paulo Giota, jogo decisivo. Eu acredito que a AFA vai vencer, vai classificar, Valdemir. E depois vamos enfrentar a CBF, nada mais, nada menos que a CBF. Né? É um jogo muito difícil, a gente sabe. Mas... no final foi um bom resultado.
0: Isso. Vamos buscar em casa agora esse resultado, né? Agora a AFA precisa da vitória. 1-0 já dá.
1: É, 6-0, né, Valdir? Que nem a gente fala, né? E esperamos que encha o ginásio, né, Valdir?
0: É verdade.
1: Porque precisamos, né? É um jogo difícil.
0: Muito, muito difícil. Já dado o que eles apresentaram lá, né? E eu tô observando, Dogão, que a AFA está buscando jogadores aí de Alegrete, né? Como é que está esse negócio aí?
1: É, Valdevi, eu tive algumas informações, né? Porque a AFA está com muita dificuldade financeira, né? Está com dificuldade financeira. Acabamos perdendo o Kevin. Até quando nós perdemos o Kevin, eu questionei se iam trazer alguns reforços. Me falaram que não tinha como. A gente entende, né? Não é fácil manter o futsal hoje em dia, né? Ainda mais uma cidade pequena aqui no São Francisco de Assis. E agora eu vi que no jogo passado teve o Tessari, que jogava na Blackout. A Blackout, que é o time que jogou a bronze, se eu não me engano, né? Que é o Alexandre, que é treinador da AFA, hoje que treinava. Eles acabaram caindo fora. Então, foi uma forma que acharam, né, de encorpar mais o grupo, trazendo os jogadores da Blackout, Valdir.
0: Sim. E esses são os reforços aí, ultimamente, da AFA, né?
1: Sim, sim.
0: São três jogadores, me parece?
1: É, três jogadores. É o Guilherme, Gustavo, Tessari e o outro, não me recordo o nome, Valdir. São quatro ao total.
0: Muito bem. E ontem, Dogão, ontem foi o dia da dupla Grenal. Aliás, Grenal, né? Inter e Grêmio aí pelo Campeonato Brasileiro na Arena. E aí?
1: Complicou, tchê. Olha, complicou para os dois, na verdade, né? Claro que a obrigação era do Grêmio vencer, né? Porque o Inter, em seis jogos, seis pontos, o Inter fez quatro pontos, né? Ganhou do Corinthians na rodada passada, que era um confronto direto, que empurrou o Corinthians. O Corinthians tomou uma goleada ontem do Palmeiras, 4-1. Uhum. E o Grêmio precisava vencer, mas não conseguiu, Aldemir. Olha, foi assustador ontem. Olha, eu sentei para assistir o Grenal ontem. Fazia tempo que eu não assistia um Grenal tranquilo. E eu me preocupei bastante, cara. Me preocupei bastante. Porque a gente vê quando as coisas não estão dando certo, é o técnico do Grêmio, né? O Renato estava transtornado na beira do campo. Né? E o Inter começou, na minha visão, foi bem melhor no primeiro tempo ali. Retenção de bola, conseguiu... Porque o que, que é a questão psicológica dos jogadores, né? O Grêmio estava pressionado para vencer. Estava pressionado. Só que não consegue. O Grêmio não cria. O Renato botou dois volantes. Tirou um volante, botou o Kronovic para ver se ia conseguir armar o time. Não conseguiu. O Grêmio foi naquele vamos que vamos, Valdemir. Olha, graças a Deus que o Grêmio tem esse zagueiro, o Wallace aí, que foi uma cartada, que é o principal jogador do Grêmio hoje, é o Wallace.
0: Salvou o Grêmio, né?
1: E esse rapaz, ano que vem, vai embora pelo que ele tá jogando. Não tem como segurar. E outra, jogou com o nariz fraturado, quebrado, pediu para jogar, fez o gol, e aí? Salvou o Grêmio, um empate heróico, né? Infelizmente, eu como gremista, eu estou bem decepcionado. Eu acho muito, muito complicado o Grêmio escapar do rebaixamento. Assim como o Internacional também, que o Inter não tem uma tabela muito boa também. Mas é a questão, não estão produzindo, Valdemir. Já estão mexendo de tudo que é forma, o time não produz. Entende?
0: E aí a segundona vem para os dois, eu estou achando, hein?
1: E olha, e para sair da segundona depois vai ser...
0: É um dilema, né?
1: É, cara, porque... Muito preocupante, muito preocupante. Quando um zagueiro se destaca, um goleiro... Na minha visão, aquele gol do Internacional que errou foi o Vilaçante, não foi o Everton. Porque ele tentou sair... O Everton, se tu analisar toda a
0: partida... O jogador errou mais que o goleiro,
1: sim,
0: né?
1: Sim, o Everton, toda a partida, ele pega e sai rápido em velocidade para tentar ligar o contra-ataque. Isso é treinado. Aí o Vilaçante, eu não sei por que ele... Ele deu aquele passo para trás ali para tentar fazer o bloqueio, o cara tirou e o cara fez um golaço, né? Um golaço também.
0: Foi.
1: E decepcionante esse Grenal.
0: Foi o Vitinho, né?
1: Foi o Vitinho, o Vitinho. Né? O Inter, na minha visão, foi melhor que o Grêmio ontem. O Grêmio não criou nada, não tinha uma triangulação, não tinha uma passagem dos laterais. O Renato acertou ali na questão quando ele recuou o Pavon ali pra lateral, botou a namorada. Aí o time deu uma melhoradinha. Mas decepcionante, Valdemir. Eu acho que o Grêmio vai a passos largos pra segundona, infelizmente.
0: E falar em preocupação, Dogão. Eu acho que a preocupação maior é com os compromissos que o Grêmio tem para frente agora, hein? É só com o pessoal da ponta?
1: O Grêmio...
0: É só com Palmeiras?
1: Flamengo. É complicado, Valdemir. O Grêmio pega o Cruzeiro agora, o próximo jogo. Domingo. É um jogo que o Grêmio é obrigado a vencer, né? A sequência do Grêmio é Cruzeiro, depois pega o Coritiba fora, depois pega o Atlético Paranaense em casa, que estão brigando lá em cima, né?
0: Pois é.
1: É
0: complicado.
1: Muito difícil.
0: Jogo em casa com quem? Flamengo?
1: Joga fora contra o Flamengo.
0: Fora?
1: É, três pontos mortos, né? O Flamengo ganha do Grêmio, né?
0: Tu viu?
1: Tem. O Grêmio tem que tentar vencer todos os jogos em casa e tentar pontuar fora, que não pontua. O Grêmio não ganhou uma partida fora, Valdemir. Como é que é um time que se mantém na primeira divisão, um clube na grandeza do Grêmio não conseguir ganhar fora?
0: Aí fica difícil.
1: Não tem como. Não tem. Infelizmente, a gente tem que ser realista aqui. Acho muito difícil escapar, Valdemir.
0: E o nosso campeonato municipal, Dogão, teve rodada esse fim de semana?
1: Rodada muito boa, Valdemir. Encheu ontem o estádio. Eu consegui assistir o segundo jogo ontem. Olha, excepcional essas quartas de finais. Ontem a primeira partida foi o Minucci contra o Resenha, Valdemir. E o primeiro tempo o Resenha surpreendeu. Jogou bem, estava bem difícil. A equipe do Minucci não conseguia encaixar o jogo. Terminou 1-1 o primeiro tempo, né? Mas no segundo tempo as individualidades ali do Minucci se sobressaíram, né? O Marquito, os guris ali que já estão acostumados, e o Minucci acabou vencendo por 6-1, Valdemir. E se classificou para a semifinal.
0: Era o esperado?
1: Era esperado, né? Era o favorito, né? E o segundo jogo até comentava aqui semana passada que poderia ter alguma surpresa, né?
0: Uhum.
1: Eu comentei do Ajax, do Darlan, do Japa ali. E foi o que aconteceu, Valdemir. Um jogaço entre Roma e a equipe do Ajax. O Ajax se classificou pela primeira vez na história, uma semifinal. Até nós estávamos conversando ali na arquibancada, sem dúvidas, é o melhor Ajax da história aqui de São Francisco de Assis, né? E quero parabenizar o Darlan Noronha lá, que deve estar escutando no jogue. O pessoal, né? Que os guri respiram. Olha, um jogão, Valdevi. Fazia tempo que eu não assisti um jogo tão bom. Arquibancada lotada, torcendo. O Darlan, a maioria filho... torcendo pro Ajax, né?
0: O Darlan é filho do Miguel. É? Miguel Noronha.
1: Isso, o Darlanzinho. Olha, o guri merece, o cara humilde. Tirar o gigante do Campeonato Municipal, que é o Roma. Não é fácil, Valdevi.
0: Não, não é
1: muito. Não é fácil. Aí o Roma saindo na frente ainda, fez 1-0. Logo em seguida o Japa fez uma jogada, cruzou, o Kevin fez o gol do empate. Depois o Igor Louco fez 2-1 no segundo tempo, Valdevi. Depois o Cícero empatou, 2-2. E no final o Leandro Morini aqui do Gêmeos, do Luciano ali, sabe? Pegou uma bola de fora da área, acertou um chutaço, um golaço, a bola batendo travessão, entrou e viraram o jogo. Parabéns à equipe do Ajax aí, semifinalista do Campeonato Municipal. O que me pegou de surpresa foi os dois times, Valdevi, tiveram desfalque dos goleiros, que eram dos principais, né? O Rudieri, que era o goleiro do Ajax, não veio porque foi assistir o Grenal, Valdevi.
0: Bom motivo, hein?
1: É, foi assistir o Grenal em Porto Alegre. E o Dudu não jogou. Tinha um compromisso, a questão do filho dele, uma reunião.
0: Sim,
1: ali.
0: Sim.
1: Até no segundo tempo ele estava assistindo ali. E acabou vindo. Quem veio jogar para a equipe do Ajax foi o Emerson, que mora em Jaguari, mas é daqui, em Bambrim. E quem jogou foi o Igor, baterista da Fandangueira, lá, que foi o goleiro do Roma também. Mas passou o Ajax. Eu falei que ia ter uma surpresa, né? Zebra não é zebra, porque era um time bem parelho. Era um time bastante qualificado. Passou para as semifinais. Agora, semana que vem, tem um grande confronto, que está todo mundo comentando, né? Entre Borussia e Atlético Assisense. Esse jogo promete. É 1:30.
0: Promete, né?
1: Depois tem PSG e Mônaco. Campeonato funilando agora, o mata-mata. O bicho vai pegar, que nem a gente fala, né?
0: É, esse mês termina o campeonato?
1: Termina, acho.
0: Termina, né?
1: Termina. Termina e já começa agora, dia 19, o Municipal de Futsal de Salão. Se eu não me engano, também começa.
0: Dogão, verificando as redes sociais, eu vi o Dogão assim, parece que tratando um cavalo no Jockey Club. Como é que é aquele negócio, Dogão?
1: Ah, eu sou apaixonado pelo turf, né? Que nem a gente fala, desde quando eu morava em Porto Alegre, lá, Valdevi. Eu era 6 horas da manhã, eu tava nas cocheiras com a gurizada, tem uns amigos que são treinadores lá em Porto Alegre, cavalo de corrida. Aí eu fui dar uma visitada lá no Darlan, o Darlan tratando o cavalo lá, eu já tirei uma foto, né? Até ontem eu falei com o Toninho Pilar, que tá organizando, vai ter a corrida agora, domingo que vem, aqui no Jockey Club.
0: Na cancha reta?
1: Isso, só tô esperando a confirmação, já vai ter um bate ali dos quartos de milha, já tem 5 cavalos confirmados, depois vai ter do puro sangue inglês. Então vai ser o pessoal que gosta de corridas de cavalo aí, compareça ao Jockey Club domingo ali, que vai estar bonito o negócio, Valdevi.
0: Depois de 2 horas da tarde, por aí, né?
1: A princípio as carreiras saem 4, 4:30, entre 4 e 5 horas.
0: Mas tem os arremates?
1: Tem na sábado à noite, se não me engano, tem a janta com arremate também. Eu estou buscando mais informações aí com o Toninho.
0: Muito bem, é o Dogão Turfista.
1: É, eu gosto.
0: Muito bem, Dogão. E aí, Dogão, qual é a expectativa para o jogo da AFA? Vai ter transmissão? O que tu pensa disso?
1: Sinceramente, eu não conversei ainda com o Eduardo, ali com o pessoal do La Enxada, né, sobre a transmissão, Valdevi. Mas eu acho que seria importantíssimo, né, neste momento, né, de como é que se diz, afunilando o campeonato, né, Valdevi. E muita gente me pergunta, e Dogão, vai ter transmissão? Eu, sinceramente, eu não sei. Eu não conversei com o Fabrício, não conversei com o Tuia, que é os caras que organizam ali, né? Mas eu torço para que sim, né?
0: Acredito que amanhã já inicia a venda de ingressos, né?
1: Ah, com certeza, né?
0: Apesar que hoje é feriado, não deu para confeccionar.
1: É, eu acho que amanhã, Valdevi. Torço quarta, mas eu acredito em casa cheia, né? Eu acredito que vai ter casa cheia pelo que representa esse jogo, mata-mata, né? Um jogo difícil, 2-2 lá, Valdevi. Não tem nada decidido, né?
0: Pois é.
1: Eu não sei o pensamento do Alexandre para esse jogo. De repente ele volta com o quarteto que ele vem jogando, de repente ele volta com o Hunter, né? Como não deu muito certo lá no... O Hunter não... Apesar do Hunter ter um entrosamento muito bom com o Ed Pitbull, né? Não deu muito certo lá. Eu acho que de repente ele volta com o quarteto aqui com o nosso capitão, os guris ali. Pra tentar vencer e levar a AFA para mais uma decisão aí contra a gigante, a CBF, Valdemir.
0: Pois é. O compromisso grande é para frente. Dogão, vamos agradecer a tua participação aí no quadro Terceiro Tempo aqui no Sala de Notícias E quinta-feira estaremos de volta?
1: Estaremos de volta, Vanderlei, se Deus quiser. Muito obrigado pelo espaço, um abraço para vocês, para ti, para Vanessa, Pedrinho. Prazer enorme sempre estar participando do Terceiro Tempo. Abraço para todos aí, boa semana.
0: Ah, tem um detalhe. E hoje no feriado, fica, como é que fica a teleentrega?
1: A tele está trabalhando, Vanderlei, 24 horas. Precisar da tele aí, só chamar ali 5599-226-5550. Estamos à disposição de todos. Tá bom, Vanderlei?
0: Feito.
1: Abraço.
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5: Muito bem, agora são 8 horas e 23 minutos. Já estamos em contato direto com o doutor Rony Pilar Cavalli, que nos vem no quadro Falando em Direito. Bom dia, doutor.
6: Bom dia, Valdevi. Bom dia, ouvintes. Sempre uma satisfação retornar a falar com os amigos. E pretendo continuar naquelas mesmas levadas que nos impulsionam nas semanas anteriores, né, falar em Estado de Direito, ou seja, uma expressão que ultimamente, né, tem ganhado a mídia, né, sem muitas vezes representar fielmente o que efetivamente é o conceito de Estado de Direito. O que é ele? De onde veio isso, né, e por que é a maior conquista da civilização, ou como alguns dizem, a maior conquista do mundo ocidental. E sabe que tudo isso faz parte de um projeto maior, como eu venho dizendo. O livro, que está pronto, da nossa autoria, e que deve ser lançado em breve, em princípio, para planos aí para início de 2027. Um livro que trabalha, né, estuda os fundamentos da teoria geral do direito e conclama que nós voltemos a dar a devida importância e aplicabilidade desses fundamentos como forma de devolver ao Brasil a segurança jurídica que ele perdeu. E é isso que nós vamos também falar a partir de um princípio hoje, o momento em que o Estado pode tirar, principalmente o momento mais sensível da aplicação ou da vivência da importância do Estado de Direito, que é aquele momento em que o Estado pode tirar a liberdade de alguém. E a regra mais antiga, mais sagrada, mais universal desse momento é uma só. Não há crime sem lei anterior. O que não estava escrito ontem não pode ser crime hoje. Fiquem com essa frase, porque ela é a chave de tudo o que vou dizer hoje. Para entender o valor dessa regra, a gente precisa voltar no tempo. Antes dela existir, o poder de punir era pessoal, pertencia ao rei, onde o crime não estava definido em nenhum lugar, estava na vontade do rei. O que desagradava o rei era crime, o que o agradava era permitido, simples assim. E isso não era teoria, era prática. Na França dos reis absolutos, existia um instrumento chamado a carta selada do rei, uma ordem real que mandava prender uma pessoa sem processo, sem lei, sem julgamento, pelo simples desprazer do rei. O famoso Voltaire foi preso na Bastilha em 1717 por causa de um poema satírico. Quase um ano preso por um poema. Ninguém o julgou, ninguém apontou a lei violada, ele desagradou. E isso bastava. E os juízes desse tempo eram funcionários do rei. A lei penal era vaga, genérica, cheia de lacunas. E isso era proposital, porque a lei vaga dava ao rei e aos seus juízes a liberdade de encaixar qualquer conduta em qualquer crime conforme a conveniência do momento. No tempo dos reis, o crime não estava na lei, estava na vontade do rei. Se você o desagradasse, a lei era encontrada depois, ou até inventada depois. Mas foi no processo revolucionário francês de 1789 que se pretendeu tirar das mãos do rei o poder de punir. Em 1748, Montesquieu, o mesmo que nos ensinou que o poder limita o poder, escreveu outra frase imortal: os juízes da nação não são senão a boca que pronuncia as palavras da lei. Seres inanimados que não podem moderar nem a força, nem o rigor das leis. A boca pronuncia, a boca não escreve. E foi contra isso que nasceu o princípio que defendo hoje, que falo aos amigos ouvintes hoje. Em 1764, o jovem italiano Cesare Beccaria publicou um livro chamado Dos Delitos e das Penas, um livro que abalou a Europa. Beccaria disse que uma coisa simples e revolucionária: o juiz não pode criar a lei, não pode esticar a lei, não pode interpretá-la conforme a sua vontade. O juiz deve apenas aplicá-la e a pena deve ser fixada com antecedência para que o cidadão saiba o preço da sua conduta antes de agir, e não depois. 25 anos depois, em 1789, a Revolução Francesa transformou essa ideia em lei. O artigo 8º da Declaração dos Direitos do Homem e do Cidadão diz, e eu vou ler devagar para que os amigos ouvintes assim compreendam, porque cada palavra dessa frase foi escrita com sangue. Ninguém pode ser punido senão em virtude de uma lei estabelecida e promulgada anteriormente ao delito. Reparem no que essa frase faz. Ela arranca das mãos do rei o poder de punir pela vontade e entrega a lei escrita, promulgada, conhecida por todos, feita pelo povo por meio de seus representantes. A partir daquele momento, o crime não era mais o que desagradava o rei. O crime era o que a lei anterior ao fato dizia que era. Em 1791, a Constituição Francesa incorporou esse princípio ao seu texto. E do outro lado do Atlântico, a Constituição dos Estados Unidos, de 1787, já continha cláusulas proibindo leis penais retroativas. Prova de que a ideia nasceu universal, dos dois lados do mar. Em 1801, o jurista alemão Ferbach deu o princípio, a fórmula latina que imortalizou e que possivelmente mesmo os ouvintes que não são adeptos ao direito ou que não têm afinidade com o direito conhecem. Nullum crimen, nulla pena sine lege. Ou seja, não há crime sem lei, não há pena sem lei. E o Brasil consagrou esse princípio na Constituição de 1988, no artigo 5º, onde diz que não há crime sem lei anterior que o defina, nem pena sem prévia cominação legal. E a retroatividade só é permitida em benefício do réu, nunca contra ele. O princípio da reserva legal é, na sua origem, uma sentença de morte da autoridade do rei. O rei perdeu o poder de dizer o que é crime. Esse poder passou para a lei. E por que eu digo que essa regra é um dogma? Porque o direito penal é o único lugar onde o Estado pode tirar a liberdade de uma pessoa. Não é uma multa, não é uma discussão sobre dinheiro, é a porta da cadeia. Por isso, o direito penal, a regra é mais rígida de todas. É dela, e dela nasce um dogma proibitivo que todo estudante de direito aprende no primeiro ano. A analogia não pode ser usada para condenar. O nome técnico é analogia in malam partem, ou seja, analogia para o pior. E a tradução é simples: não se pode esticar a lei para punir. Se a lei não alcança a conduta não é crime. Esticar a lei só é permitido em favor do réu, nunca contra ele, em direito penal. O que a lei não proíbe é permitido, e o que a lei não tipifica não é crime. Deixa eu dar um exemplo concreto do dia a dia, para que todos do mundo entenda de forma didática como essa regra funciona na prática. O Código Penal, no artigo 171, diz que é crime emitir o cheque sem a provisão de fundos, ou seja, emitir um cheque sabendo que não há dinheiro na conta. Mas reparem bem, o tipo penal fala em cheque. E o que é cheque? Não é o que eu acho que é. Não é o que o juiz acha que é. O cheque é definido pela própria lei que regula o instituto, a chamada lei do cheque. E essa lei diz com todas as letras: o cheque é uma ordem de pagamento à vista. À vista, agora. Então vamos ao exemplo. Eu vou a uma loja, compro uma mercadoria, ao invés de pagar à vista, escrevo um cheque com uma data futura, o famoso cheque pós-datado. Combinado com o lojista, ele só vai depositar daqui a 30 dias. O que aconteceu com aquele papel? Ele deixou de ser cheque, porque a lei diz que cheque é ordem de pagamento à vista. Eu o transformei, de comum acordo, em uma promessa de pagamento a prazo. Aquilo já não é cheque, é outra coisa. E agora a pergunta que importa: se eu emitir esse pós-datado sem dinheiro na conta, é crime? A resposta do princípio da reserva legal é não. Não é crime. Não porque a gente ache bonito, mas porque a lei não diz que é. O tipo penal pune quem emite cheque sem fundos. E pós-datados, por definição legal, não é cheque. Para que isso fosse crime, o Congresso Nacional teria que escrever isso na lei. Não escreveu. Enquanto não escreveu, não é crime. E aqui está a beleza e a dureza desse princípio. Não se admite interpretação analógica, não se admite interpretação extensiva. Cheque é cheque. Se a autoridade de plantão pudesse decidir que pós-datado também é cheque, porque é quase a mesma coisa, nós teríamos devolvido ao juiz o poder do rei, o poder de dizer que é crime aquilo que a lei não diz que é. É exatamente o que o princípio impede. É por isso que ele existe. E agora eu quero contar o que acontece hoje no Brasil, né? A partir desses acontecimentos, para que os amigos ouvintes vejam o quanto a lei penal vem sendo violentada dia a dia para satisfazer o poder do momento, né? A fazer a interpretação do momento. Tá? Em 13 de junho de 2019, perdão, o Supremo Tribunal Federal julgou uma ação chamada Ação Direta de Inconstitucionalidade por Omissão, ação número 26, lá no Supremo Tribunal Federal. Por 8-3, com relatoria do ministro Celso de Mello, o tribunal reconheceu que o Congresso Nacional havia demorado a aprovar uma lei criminalizando a homofobia e a transfobia. E até que a lei venha, o tribunal decidiu que essa conduta deveria ser enquadrada na lei do racismo de 1989. E qual é o problema? O problema é que a lei do racismo fala de raça, de cor, de etnia, de religião, de origem nacional. Ela não fala em orientação sexual. Ela não fala de identidade de gênero. Essas palavras não estão no texto. O tribunal, então, esticou a lei para que ela coubesse, por analogia. É como se dissesse: pós-datado também é cheque, porque é quase a mesma coisa. Exatamente a técnica que o princípio da legalidade proíbe desde 1789. O tribunal disse que estava interpretando a lei, mas na prática o que aconteceu foi outra coisa. O Supremo criou, por jurisprudência, um tipo penal novo, sem que o parlamento, que é o representante do povo, votasse uma única linha. É a mesma forma agora com o nome, este cara-lei e a lei processual. E se alguém pensa que aquela decisão de 2019 foi um episódio isolado, eu trago hoje a prova de que não. A partir daquela técnica, o ministro Alexandre de Moraes, no seu desvario autoritário, aplicou a mesma fórmula, só que agora esticando não apenas a lei penal, mas também a lei processual penal. E vou dar três exemplos, todos públicos, todos documentados. Primeiro, o flagrante perpétuo. Em fevereiro de 2021, o deputado Daniel Silveira foi preso em flagrante dentro da própria casa, por postagens de vídeos publicados na internet. Pense comigo, flagrante é o crime pegado no momento. E é isso que a palavra significa. O crime aconteceu ontem, na tela do computador. Como se prende alguém em flagrante por crime que já aconteceu? A resposta do ministro, porque o crime seria permanente, continuaria ocorrendo enquanto as postagens estivessem no ar. E a mesma lógica foi usada para decretar renovar a prisão do blogueiro Alan dos Santos, que está nos Estados Unidos. As postagens antigas continuavam rodando na internet, logo o crime continuaria acontecendo. Juristas de todas as correntes chamaram isso de flagrante perpétuo, uma invenção, porque se o critério é esse, ninguém nunca se livra do passado. Todas as postagens antigas viram crime de hoje, e a internet inteira se transforma numa prisão em potencial. Segundo exemplo, os casos de 8 de janeiro, o Supremo julgou, condenou dezenas de pessoas. Gente que não ocupa cargo nenhum e que, pela Constituição, deveria ser julgado pela primeira instância, pela Justiça Federal. E existe súmula do próprio Supremo, a súmula 704, que diz

0: uma regra dentro que todo estudante aprende. O judiciário jamais pode agir de ofício em matéria penal. Quem investiga é a polícia, sob o comando do Ministério Público, o juiz que abre o inquérito sozinho e inverte o sistema inteiro. E o relator não foi sorteado. Foi designado a dedo o ministro Alexandre Moraes. E o fato investigado? Não havia fato definido. Um inquérito sem crime determinado, sem data, sem conduta. Uma licença permanente para investigar qualquer um. E é exatamente o que virou. Há mais de 7 anos aberto. E nele entrou qualquer pessoa que criticasse o Supremo, sem ministros, seus ministros ou seus aliados políticos. E tem o desfecho que diz tudo. Na semana passada, o ministro Moraes arquivou o inquérito e revogou as prisões de alguns desses investigados. A lei não mudou. A Constituição não mudou. Mudou o contexto político. E quando a decisão jurídica muda conforme o vento político, isso é a prova de que ela nunca foi jurídica. Era política desde o início. Por tudo isso, eu repito a frase que resume nessa fala. Não podemos jamais admitir que a interpretação do direito penal se estenda para além do que a lei diz, estrita e objetivamente. Nem a lei penal, nem a lei processual penal. E aqui eu chego ao ponto central de hoje. O que o Supremo fez com a ação de direto, ação de descumprimento, ou seja, ação de direta de inconstitucionalidade no 26, no flagrante perpétuo e nos casos de 8 de janeiro, no inquérito dos fake news, foi devolver ao poder público aquilo que os reis tinham, o poder de dizer, pela vontade, o que é crime. Só que agora esse poder não está nas mãos dos reis, está nas mãos dos juízes. A humanidade levou séculos para arrancar das mãos do rei o poder de punir sem lei. E nós estamos devolvendo esse poder por um voto de 11 togas. Pensem comigo, o método é o mesmo do tempo dos reis. Lá, a lei era vaga e o juiz do rei a esticava conforme a conveniência. Aqui, a lei é esticada pelo tribunal, conforme o resultado desejado. Lá, o crime era o que desagradava o rei. Aqui, o crime é que o tribunal diz o que é. Trocaram o rei pelo tribunal, mas o método é o mesmo. E as consequências são as mesmas. A definição de crime deixa de depender do texto aprovado pelos representantes do povo e passa a depender do voto de 11 pessoas. O cidadão não sabe mais o que é crime, porque hoje não é crime, amanhã quem sabe pode ser. Quando o crime é o que o juiz diz que é, o cidadão não vive sob a lei, vive sob o juiz. E eu preciso dizer uma coisa para que ninguém me interprete mal. Eu não estou dizendo que essas condutas não devem ser punidas. Eu estou dizendo que quem pune é a lei, feita pelo parlamento, debatida, votada, publicada. E o próprio Brasil já demonstrou que esse caminho funciona. Em 2015, o feminicídio virou crime no Brasil. Como? Por uma lei. A Lei 13.104, aprovada pelo Congresso Nacional. Ninguém precisou esticar nada. O parlamento cumpriu seu papel. Esse é o caminho. O tribunal não é o caminho. Se a sociedade entende que uma conduta deve ser crime, que o decida o povo por seus representantes na forma da Constituição. O que não se pede, não se pode saltar essa etapa, porque saltar essa etapa é devolver ao juiz o poder do rei. E é exatamente aqui que meu livro entra. O princípio da reserva legal é um dos institutos centrais da teoria geral do direito. Ele é a segurança jurídica aplicada ao caso mais grave de todos, o caso em que o Estado pode tirar a liberdade de uma pessoa. Meu livro defende a volta da respeitabilidade desses institutos, a volta da lei como dona do crime, e não a vontade de quem julga, e a volta do Supremo Tribunal Federal à sua função constitucional e jurisdicional pura, aplicar a lei que existe e não criar a lei que não existe. Porque um tribunal que cria crime não está julgando, está legislando, e é um tribunal que legisla perdeu a razão de ser de um tribunal. E vamos para o fechamento, né? John Locke, né, no seu segundo tratado do governo civil de 1690, disse: quando o crime é o que o juiz diz que é, a lei terminou. E como avisou Locke, onde termina a lei, começa a tirania. John Adams, em um dos mais célebres pais fundadores dos Estados Unidos.
1: Muito bem, estamos no Sala de Notícias, o melhor informativo do rádio aqui na Sentinela. E já estamos recebendo aqui, depois do Dr. Rony, a presença da Vanessa. A Vanessa que nos vem trazer informações na manhã de hoje, aqui no Sala de Notícias. Nós vamos saber da Vanessa o que traz ela até o Sala. Bom

0: Bom dia, Vanessa.
1: Bom dia, Valdevir. Bom dia a todos os ouvintes da Rádio Sentinela Pampiana e do programa Sala de Notícias. Né? Hoje venho falar um pouquinho sobre alguns projetos que também têm a tua participação. E eu espero que seja bem esclarecedora a comunidade, porque é muito importante esse engajamento da comunidade nesses projetos.
0: Muito bem, Vanessa. São projetos culturais, né? Projetos culturais que são apoiados pela PENAB, né? E que tem a chancela do município, são verbas do Estado que vêm para o município de São Francisco de Assis e que são distribuídos através de editais em projetos. Qual é o projeto que tu defende e que tu vai trabalhar, Vanessa?
1: Esse projeto ele foi pensado por pessoas tanto da área musical, quanto a área de história, pesquisa, né? Quanto alguém instruído para projetos, para realizar projetos. Então, nós temos no projeto Bugio na Escola, o historiador e professor Valdevir Maciel, incluído, o artista Caio Lançanov.
0: O grande gaiteiro, Caio Lançanov.
1: Grande gaiteiro,
0: né?
1: Uma experiência vasta, né?
0: É verdade.
1: Da nossa música aí, um gaiteiro excepcional. Nós temos o João Pedro, né, na área de fotografia, uma pessoa que vai conseguir captar aí nossas principais atividades na escola
0: João
1: e na
0: Pedro
1: comunidade.
0: Heck.
1: João Pedro Heck, também, né, sua experiência aí vasta. E nós temos também o Jonathan Ramos, que ele é projetista, uhum. E nos ajudou a chegar ali em primeiro lugar, né? Meu projeto na área cultural. Porque tem duas categorias, né? Tem o audiovisual e tem esse que o meu projeto passou em primeiro lugar. Né? E claro que nós ficamos muito felizes porque foi pensado, foi feito da melhor maneira possível para conseguir captar esse recurso que ele vem diretamente para o cultural, tá? Porque muitas vezes as pessoas pensam, ah, esse dinheiro e tal, mas ele é diretamente já para o cultural, já é disso, já é, a PENAB é para isso, né? Se não fosse usar para isso, ia usar em outra coisa dentro da área cultural, tá? Então, para a gente usar da melhor maneira esse recurso e trazer o pertencimento, né? Que é o nosso principal objetivo, é trazer as crianças, Valdevir, para que achem que pertencem, uhum, ao ritmo bugio. A trazer para elas vai ser bem dinâmico, né? Esse projeto ele é bem dinâmico. Então, não é só história. Ah, vai chegar lá, um professor vai falar só. Não, vai ter a parte ali musical. Né? Nós vamos trazer o gaiteiro trazendo a parte musical. Muitas crianças não conhecem isso, né? E eu lembro, uma das coisas que me inspirou para trazer esse projeto foi quando o senhor foi vereador, que trouxe uma lei para trazer cultura para as escolas. Como? Trazendo uma matéria que falasse sobre a nossa história. A história do Rio Grande do Sul, a história de São Francisco de Assis. Ela foi aprovada, mas ainda não temos atualizações se ela teve avanço para isso, né? Então, isso me motivou a trazer para as escolas uma parte da cultura. Porque dessa forma nós vamos trazer para mais crianças saber, né? Nós pegamos escolas como a do Piquiri, a São Conrado, né? Ali na Vila Nova, nós pegamos escolas de João 23. Então, muitas vezes, essas crianças elas não têm a oportunidade de saber da onde veio o bugio, quem pesquisou sobre isso, né? E nós vamos falar sobre isso. Quem pesquisou? A gente tem um entendimento, Valdevir, que os irmãos Bertucci levaram essa música adiante. Mas ela não nasceu de lá. Ela teve um lugar, ela tem alguém que saiu de São Francisco de Assis. né, do Rio Grande do Sul. É, então, nós falando sobre isso, mais crianças, mais pessoas vão saber o que falar quando perguntarem: ah, mas não foi, foi em São Francisco de Assis mesmo que nasceu o bugio? O que, que é o bugio? O que, que é hoje, o que, que tramita no Estado, no Brasil, no mundo? Hoje ele é um patrimônio histórico, né? Então, por que, que ele é um patrimônio, da onde saiu? Tudo isso nós vamos conseguir levar para a escola de uma forma dinâmica. Incluindo, claro, crianças que precisem de uma atenção especial. Né? Também tem isso no nosso projeto. Trazendo, então, como eu disse, a questão do pertencimento, que é o nosso objetivo inicial, né? Trazer com que as crianças falem sobre isso nas suas casas, né? Na comunidade.
0: Tem o conhecimento pleno, né?
1: Tem o conhecimento pleno.
0: Do que se trata?
1: E sintam, assim, aquela... Ah, eu preciso preservar o bugio. Uhum. Porque ninguém vai preservar uma coisa que não conhece, né?
0: É verdade.
1: Então nós precisamos levar... Ah, mas faz anos que nós falamos do bugio e tal. Faz anos. Mas mesmo assim... Tem muita gente que não conhece e que não tem argumentos para levar a questão de nós pertencermos a São Francisco de Assis, o ritmo bugio.
0: Quantas escolas terão esse trabalho, Vanessa? Já há um cronograma disso?
1: Já há um cronograma. Nesse mês, inclusive, nós já começamos aí. Como eu disse, tem uma escola do Piquiri. Nós vamos levar para o interior também. O interior são pessoas que tem, como é que eu vou dizer, o princípio, porque nasceu no interior, uhum, o nosso bugio. Então, tem escola do Piquiri, tem escola da Vila Nova, tem a escola do João 23, né? Então, uhum, vamos levar, já tem um cronograma desse mês para 13 escolas. Ah, mas é só para escola, Valdevia? Só para crianças? Não. Pelo entendimento nosso de ter mais pessoas falando do bugio, nós vamos encerrar com um evento, uhum, mais precisamente no Centro Cultural, para a comunidade em geral.
0: Mês que vem, né?
1: Mês que vem, se Deus quiser.
0: Mês
1: aí,
0: da cultura em São Francisco.
1: Fiquem ligados, né, ligadinhos aí nas redes sociais, porque nós vamos estar postando cronograma, nós vamos estar postando sobre o último evento, para reunir pais, né? Então não só os alunos, pais, funcionários das escolas e demais da comunidade, para que saibam, para que tenham também uma noite alegre, né? Porque vai ter música, nós vamos falar então num tom aí bem dinâmico, bem alegre. E para as escolas nós temos também outras atividades que possam trazer motivação para elas também, para falar sobre o bugio, né?
0: Uhum. Muito bem. Então está aí o projeto O Bugio na Escola. É esse o título, né? O Bugio na Escola, levar o conhecimento das crianças sobre o ritmo bugio, que é nascido em São Francisco de Assis, que é um patrimônio cultural imaterial do nosso município e um patrimônio cultural imaterial do Estado do Rio Grande do Sul, e que é nosso, que precisa ser disseminado isso para que as crianças, o futuro de São Francisco de Assis, tenha conhecimento. Belíssimo projeto, Vanessa. Parabéns pelo teu trabalho.
1: Muito obrigada, Valdevir. Já quero agradecer o espaço, né? Por ser feriado, eu consegui vir aqui e vocês me abriram, né, aqui no Sala de Notícias. Agradeço a ti, ao Pedrinho, a Rádio Sentinela. Agradeço à comunidade que está sempre engajada nos nossos projetos, nos nossos programas. Sempre estão dando sugestões também, porque a gente sempre está aberto a isso, né? E eu espero, de coração, que esse projeto não seja só meu, teu, né? Uhum. Do Caio, do João Pedro, do Jonathan, mas que seja da comunidade e que a comunidade engaje mais uma vez comigo nessa magia que é trazer o bugio para as escolas e para a comunidade.
0: Muito bem, esta foi a Vanessa participando aqui do Sala de Notícias, o melhor informativo do rádio na Sentinela. Estamos agradecendo a audiência de todos nesta manhã de segunda-feira, feriado nacional, dia de Nossa Senhora, a Padroeira do Brasil, e dia da criança. Um abraço e até amanhã, se Deus quiser. Já está chegando aí Éder Fagundes para dar continuidade à programação da emissora.
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1: Bom dia, 9 horas 6 minutos, 9:06. Estamos chegando no seu rádio com mais uma edição do programa Sentinela Comunidade. Nesta segunda-feira, hoje dia 12 de outubro. Hoje, 12 de outubro, feriado nacional. Hoje é celebrado aí o feriado nacional de Nossa Senhora Aparecida e também o Dia das Crianças. O feriado de Nossa Senhora Aparecida é celebrado aí como a padroeira do Brasil, data oficializada como feriado nacional pela Lei Federal número 6.802 de 1980. A devoção começou em 1717, quando três pescadores encontraram a imagem da santa no Rio Paraíba do Sul, em São Paulo. E também, Dia das Crianças, a data foi instituída no Brasil em 1924, por meio de um projeto do deputado Galdino Vale Filho, que ganhou força comercial a partir dos anos 1960. Então também é comemorado Dia das Crianças.
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1: Vamos vai... 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
1: A temperatura neste momento aqui em São Francisco de Assis está na marca dos 14 graus. 14 graus é a temperatura.

Tempo nublado aqui em São Francisco de Assis. Daqui a pouquinho a gente confere como fica a previsão do tempo para esta semana. Parece que vem aí mais chuva nessa semana, mas vamos conferir daqui a pouquinho na previsão do tempo. Previsão completa daqui a pouquinho aqui na nossa programação. Hoje feriado, vamos trazendo música aí, como hoje é o dia da padroeira, Nossa Senhora Aparecida. Vamos ouvir uma música que fala Nossa Senhora Gaúcha do Mate. É Thiago Heller e Fabiano Índio aqui na programação. Música nova para você, 9 e 8.

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Bruna Gonçalves, a última flor do meu rancho, são 9 horas 22 minutos, 9h22. 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A temperatura neste momento está na marca dos 14 graus. 14 graus é a temperatura aqui em São Francisco de Assis. Já vamos conferir a previsão do tempo para esta semana, como fica o tempo aqui em São Chico. Previsão segundo a Metsul Meteorologia. Hoje, segunda-feira, tem previsão de chuva fraca, marcando 3,7 milímetros. Inclusive, tivemos aí de madrugada já uma pancada, né? Mínima 12, máxima 14 graus para hoje. Amanhã, terça-feira, continua o tempo nublado, também com previsão de chuva fraca, uma garoa, na verdade, né? Marca 0,1 milímetro, mínima 12, máxima 18 graus. Na quarta-feira também marca chuva fraca, 0,9 milímetros, mínima 15, máxima 20 graus. Quinta-feira também marca chuva fraca, 0,6 milímetros, mínima 13, máxima 23 graus. Sexta-feira também com previsão de chuva fraca, 0,9 milímetros, mínima 12, máxima 21 graus. Sábado, tempo nublado, mínima 10, máxima 18 graus. E domingo, sol com muitas nuvens, mínima 9, máxima 19 graus. Então a previsão para esta semana, né? Não tem previsão de sol. É tempo nublado e com garoa durante toda a semana pela previsão da Metsul Meteorologia. Climatempo marca para hoje. Hoje, segunda-feira, aqui em São Francisco de Assis, climatempo marca 6,9 milímetros. Chuvoso de manhã, aberturas de sol à tarde, pancadas de chuva que vão até a noite, mínima 14, máxima 16 graus. Então, pela previsão do climatempo, chove 6,9 milímetros. Amanhã, terça-feira, segundo o climatempo, não deve chover, não marca nem garoa. E quarta-feira também não deve chover, também não marca nem garoa para quarta-feira, segundo a previsão do climatempo. Então, tá diferente a previsão. Climatempo diz que pode abrir sol aí nessa semana. Metsul diz que não tem previsão de sol, é tempo nublado e garoa, mas o climatempo diz que pode sim abrir sol, principalmente na terça e na quarta-feira. Poderemos ter sol com muitas nuvens aqui em São Francisco de Assis. Previsão do tempo. 9h25, vamos seguindo, vamos com mais música. Hoje é feriado, mas tem música nova chegando aqui na programação. JJSV, participação do grupo Matizes, Cabresto. Logo depois nós vamos trazer mais uma música nova com Tcheguri, Coisas da Vida, 9h27.

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0: Legião Gaúcha, a sombra do que ficou. 9 horas 37 minutos, 9h37. 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Vamos seguindo com o programa Sentinela Comunidade neste feriado, hoje feriado. Vamos seguindo aí trazendo muita música para você. Tem música nova e vamos destacando aqui mais lançamentos na nossa programação. Vamos agora trazer mais um lançamento com Paulinho Mocelin, Monjauro. Então, Paulinho Mocelin trazendo mais uma música nova aí, Monjauro. Paulinho Mocelin, lançamento aqui na programação. Logo depois, chega mais uma música nova, agora com os Mateadores, Não Tem Outro Jeito. São lançamentos, músicas novas chegando aqui na programação da sua Sentinela Pantena.
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Bailasse, Chiquito e Bordoneio, saudade. 9:58, já no finalzinho do programa Sentinela Comunidade. Vamos agradecendo pela sua audiência e também nossos apoiadores culturais. 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Fique ligado aqui na programação da Rádio Sentinela. A partir das 10 horas, tem o programa Variedades com Rose Salbego.

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1: 10 horas da manhã, mais 11 minutinhos, 10 e 11, oferecimento Sicredi, gente que coopera, cresce. Hoje, segunda-feira, dia 12 do 10 de 2026, feriado, então, aí, dia da criança e Nossa Senhora Aparecida, padroeira do nosso município. Então, aí, é você que está sintonizadinha na programação, aquele carinho especial. Então, aí, a nossa padroeira do Brasil, então, aí, Nossa Senhora Aparecida. A todos que estão sintonizadinhos na programação, então hoje um carinho especial, um abençoado feriado a todos. 17 graus a temperatura aqui em nossos estúdios, o vento bem geladinho ali fora, né? É, 17 graus a temperatura, então, aqui em nossos estúdios. Um carinho especial a todos os nossos apoiadores culturais que nos apoiam culturalmente de segunda a sexta. Aquele carinho especial, uma ótima e abençoada semana a todos e um ótimo feriado a você, então. Também sócio clube do ouvinte, um carinho especial a dona Ilma Cortellini, alô seu Vanderlei Nunes, ali do Cantinho Tricolor, Persílio Sodré Garcia, o popular Marronzinho. Também aí sócio clube do ouvinte, alô minha amiguinha Branca, bom dia Branca, alô Rosa 2, aquele carinho especial Rosa 2. A dona Ione, seu Renê, lá no Passo Leão, bom dia dona Ione, bom dia seu Renê. Também aí sócio clube do ouvinte aqui da nossa programação, meu pai Antônio, a dona Eleida, meu mano José, meu pai Antônio já esteve por aqui, né, dando aquele abraço ali no Jonas pelo Dia da Criança, então um carinho especial a eles aí curtindo a programação. Também sócio clube do ouvinte, é, que faz companhia conosco, alô Celina, alô companheiro Valdemar, bom dia. Vera Marconcini, o esposo Beto lá e tá aqui ligadinhos aí através da Rádio Net. Tem mais gente, a dona Eva Miquelin, a Simone Miquelin, bom dia as gurias. Alô também, dona Ivone, com o matinho cedinho, mandando aquela foto do mato aí, maravilhoso, mato maravilhoso, né? Minha amiguinha dona Ione, alô dona Ione, alô Viviane, alô Milena. Milena deve estar dormindo, né? Tá bom pra dormir, né? Com esse tempo assim. Também, mais sócio clube do ouvinte que da nossa programação, é, curtindo aqui a programação da 87.9. Alô Simone, alô seu Euclides, bom dia. É, também a dona Clotildo e o Augusto ali na Vila Nova. Alô, dona Ebraíma, alô, Terezinha, bom dia. Carinho especial aí, que Deus abençoe o dia de vocês. Então aí a todos os nossos amados sócios clube do ouvinte, alô, Carlinho Batista, bom dia, Carlinhos. E assim a gente vai então aí até às 11 horas da manhã fazendo companhia pra você.
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Alô, meu mano José, tá ligadinho na programação? Ele quer ouvir música lá e também mandando música pra todas as criançadas hoje, pelo Dia das Crianças. Então aí, vamos trabalhando pra aquela homenagem ao Dia das Crianças, com a música também pras crianças aí, né? Então, um carinho especial aí. E meu mano José, então, mandando a todas as criançadas aí, pelo Dia das Crianças, hoje, dia 12 aí, né? Carinho especial, então, aí, meu mano José, ligadinho na programação, fazendo aquele almoço gostoso, escutando a programação. Chega aí, música. Alô, Tadiane, também tá curtindo a programação. Alô, Dona Maria Terezinha, bom dia. Alô, Ju.

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10 horas da manhã, mais 31 minutinhos, 10h31, é o programa Variedades, então até as 11 horas da manhã a gente vai fazendo companhia para você que está sintonizadinho aqui na programação da 87.9, a minha, a tua, a nossa rádio Sentinela Pampeana, e o programa é Variedades, então a gente vai então aí até as 11 horas da manhã fazendo companhia para você. E a todas criançada, um feliz dia da criança, então, a todas as crianças. E todos nós também temos um pouquinho de criança, né? Eu sempre digo assim, dentro de nós existe também aquela criança, né? Aquele carinho especial, então, aí meus filhotes, né? Que sempre vão ser minhas crianças, né? Ana Clara, meu netinho Heitor, lá em Garibaldi. Meu filho Josué, que hoje tá no quartel, né? Tá de folga, mas tá por lá. E também o Jonas, né? Meu sobrinho, também o Arthur. A todas as crianças aí, então.

Tá, então aí a todas as crianças pelo Dia das Crianças hoje, é, também tá ligadinha na programação, é. Ah, então a nossa amiguinha Rosa, missa ali do João 23, aí curtindo a programação, aí que Deus abençoe sua semana, minha amiguinha. Ela arrumou rádios, agora tô ligadinha na programação, né? Que nem eu falei esses dias, né? Esses dias ela veio de lá, de táxi, foi pro centro, né? Passou aqui e me deixou ali no portão, né? Couve, mas um monte de couve, folhas de couve, muda. De couve, já plantemos tudo no mesmo dia, né? Eu e meu irmão ali. Salsinha, bastante salsinha, e as mudas de salsinha também. É, trouxe até ervilha, né? Perfeita, né? Coisa boa de fazer aquela sopinha maravilhosa ali com a ervilha colhida na horta, assim, né? É muito bom.

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Muito bom dia para todos os ouvintes. Está chegando o ar o programa Encontro com o IAU, um órgão de divulgação da Igreja Nova Aliança. E é um prazer estar comunicando com você nesta manhã de segunda-feira, levando para você uma mensagem de fé, né? Uma mensagem para o teu coração, para que você comece bem essa semana, crendo que Deus está dentro de ti. Né? Ele não está fora, Ele está dentro. Né? Não procure nada fora daquilo que você está dentro de você. Né? As bênçãos, elas vão chegar até você porque Ele vive em ti. Ele está contigo. Ele é onisciente, onipotente, onipresente. Então Ele sabe de todas as coisas, Ele tem o poder de todas as coisas, irmãos, de manifestar sobre a vida de qualquer um de nós. Bom dia para a irmã Geni, paz para todos lá, estão, né? Tá com a casa cheia hoje, feliz a irmã Geni, um abraço para todos, né? Seus filhos, netos, também a Elisa tá lá com ela, né? Um abraço muito especial. Também a Sandra Alexandrino, né? Que ao abençoe, paz, irmã, que ao esteja aí contigo. Também um forte abraço lá para a missionária Elisele, que está ali na Floricultura Nova Aliança. Também o Pedrinho, que está na audiência da programação. Né? Muito bom dia para vocês, né? Vai começando a semana e nós colocando a nossa vida na presença daquele que vive em nós, né? Você já entregou hoje os teus caminhos ao Pai? Já orou? Já agradeceu? Né? Se você ainda não fez, faça isso, irmão. Faça isso, agradeça. Gratidão, né? E tudo vai dar certo. Tudo vai dar certo. Não te preocupe, porque a bênção chegou até você. Ela está com você. O que você espera desse mês de outubro? Bênção? Então a bênção já está decretada. É, busque pela paz, busque pela presença do Criador e lute com todas as tuas forças contra as hostes do mal, né? Os principados e as potestades. Porque ele diz que a nossa luta não é contra a carne, mas sim contra os principados, né, deste mundo. Então vamos lutar para derrotar toda essa potestade. E ontem Deus teve uma revelação para nós ali na igreja, né? E algo divino, que já caiu toda a potestade. É o tempo da colheita, a potestade que impedia você de colher o fruto. Né? E agora ela está impedida de tocar ou de atrapalhar os planos que você tem. Porque esse plano que você tem foi o Criador que colocou no teu coração. Lá no livro de Provérbios ele diz, né? Que o coração do homem pode fazer planos, mas a resposta certa vem da boca do nosso Criador. Então ele decretou, essa potestade já caiu e está derrotada. Amém? Estou acompanhando lá, diz a Elisa, lá na irmã Geninha. Então assim, queridos irmãos, eu quero trazer uma palavra para você que está lá no livro de Tiago. Né? Tiago 3, versículo 1. Ele diz, meus irmãos, não sejais muitos de vós mestres, sabendo que receberemos um juízo mais severo. Pois todos tropeçamos em muitas coisas. Se alguém não tropeça em palavra, esse é um homem perfeito, é capaz de refrear também todo o corpo. Ora, se pomos freio na boca dos cavalos para que nos obedeçam, então seguimos e dirigir todo o seu corpo, né? Conseguimos, melhor dizendo, dirigir todo o corpo, quando a gente coloca o freio na boca do cavalo. Então, algo que a palavra vem nos alertar, né? Que nós devemos frear a nossa boca, né? Nossa língua. Frear. Porque tem muitas coisas, irmãos, que do muito falar, né? Vem os problemas. Às vezes a gente entra em umas... em alguns fatos, em algumas coisas que acontecem, por uma palavra. Né? E uma palavra ela pode entristecer uma pessoa, uma palavra ela pode, né, mudar todo o contexto da vida humana. Né? Às vezes uma pessoa retruca quando vê dar uma morte, né? Como a gente tem visto acontecer. Muitos erros são cometidos na hora que a pessoa vai lá e retruca. Muitas vezes o silêncio... é uma proteção, irmão. Silêncio é sabedoria.
O silêncio é grandeza de espírito, o silêncio é ouvir, né? E ouvir, quando a gente ouve, né? A gente tem essa experiência de ouvir e falar menos, a gente vê que a gente evita um monte de problema, né? Porque a tua palavra, ela nos diz que tem que ser temperada com sal, né? E ela tem que ser temperada. E muitas vezes o ouvinte, aquele que está ouvindo, ele não compreende o que você diz. Ele não está preparado para ouvir, né? Tem que também haver uma grande preparação no ser humano, que é ouvir. E falar pouco, né, irmãos? Falar menos. Porque uma palavra arruina tudo. Arruina um casamento, arruina uma família, né? Destrói uma amizade, né? Através de uma palavra são incendiadas grandes guerras no mundo afora, né? Porque a palavra, ela é mágica, ela tem um poder, ela tem... Ela é um algo muito forte, porque a palavra, ela sai da nossa boca, ela não cai por terra. Então, se ela saiu da nossa boca, ela vai criar aquilo que saiu. E não tem muito o que a gente fazer, a não ser ficar em silêncio. Aprender, né, a ouvir. E o que hoje as pessoas não estão preparadas é para ouvir. Todo mundo quer se manifestar, todo mundo quer falar, todo mundo aproveita a rede social e você coloca ali um comentário, mas é você falando, é a mesma coisa. E olha os problemas que dá, irmão. Né? Não temos escondido atrás de uma tela, de um telefone, a gente não está escondido, a gente está à mostra. E isso faz uma grande diferença nos dias de hoje. E diz aqui, ó. Ora, se pomos freio na boca do cavalo para que obedeçam, então conseguimos dirigir todo o seu corpo. Vede também os navios, que embora tão grandes, elevados por um impetuoso vento, com um pequenino leme, se voltam para onde quer o timoneiro. Erecina, Miller e Silvio Ema, um abraço para vocês. Então, um pequenino leme, né, irmãos? Leva para onde quer um enorme de um navio, né? E ele diz assim também é a língua. É um pequeno membro que se gaba de grandes coisas. Vede quão grande bosque, tão pequeno, o fogo incendeia, né? O que ele quis dizer, irmãos? Que às vezes, né, uma palavra incendeia tudo. A palavra muda tudo, irmãos. E tem pessoas que estão esperando uma palavra hoje. Né? Você ligou o rádio, você vai acompanhar pelo Face esperando uma palavra. E a palavra que vem para você hoje, durante essa semana, fale menos e ouça mais. Controla a língua. Controla. Então, o aviso do Pai foi dado. E a gente tem que aprender a ouvir, né? Ser espiritual, irmãos, não é que seja um dom, não deixa de ser um dom, mas é você exercitar a espiritualidade na tua vida. E hoje a espiritualidade está dizendo para você falar menos e ouvir mais. Por quê, irmãos? Porque ele diz que com a língua a gente se gaba de tantas coisas, né, irmão? Às vezes tu não tá te gabando, né? Na realidade você tá ali contando algo para alguém, mas aquela pessoa ela vai se morder por dentro, ela vai criar uma inveja, algo grande dentro dela, que vai te fazer mal também. Era só você queria contar uma conquista, você queria testemunhar, né? Nós crentes testemunhamos as nossas conquistas, né? Agradecemos ao Pai, usamos da gratidão, né? Elevamos a crença dos nossos irmãos quando a gente conta, né, as nossas vitórias. Gisanara Cortes, bom dia, que a paz do Criador esteja contigo. Então a gente usa disso, irmãos.
E muitas vezes tu tá contando não é por maldade, tu não tá sendo maldoso, mas tu tá contando alguma conquista, e a Bíblia nos diz que nós devemos se alegrar, né, com a conquista dos irmãos. Mas nasce a inveja no coração. Nasce ali naquele coração, ali uma sementinha que estava ali pronto para germinar, e isso bastou. E espiritualmente, tem muitas pessoas que não vão ter esse controle, né? Não vão conseguir atacar espiritualmente este mal. Não tem a proteção divina, não tão preparado, não tão suficientemente fechado para esse tipo de ataque espiritual. E uma forma de você se blindar é a fé, né? É a fé. É a aliança no sangue, como ele diz, né? Farei uma nova aliança no meu sangue. Lá no livro de 1 Coríntios, ele diz. Então, quando nós temos a intimidade, nós temos com o nosso Pai, a gente está também se protegendo. Verenice Cortes, bom dia. Que a paz do Criador esteja sobre você. Então, a gente vai nos blindando desses males. E a Bíblia hoje, ela é um livro inspirado pelo Espírito, que nos conduz a um caminho de sabedoria, inteligência espiritual. Então hoje, espiritualmente falando, irmãos, preserva-te. É um período muito grande de luta espiritual, onde a gente tem visto no nosso país uma eleição, aí o segundo turno está se aproximando, e as pessoas, cada um tem sua posição, né? Tem o seu candidato, né? Tem um lado, e as pessoas se atacam. E estão terminando com a amizade, estão terminando, né, com as famílias, muitas vezes, por um posicionamento político. Mas é um pensamento, é uma ideologia, né, que a gente cria na nossa vida. A gente, né, se adequa mais a um lado do que ao outro. A gente tem um posicionamento diferente, mas a gente fala muitas coisas depois, não devia ter falado. Mas é isso que você te preserva. Preserva você nesses dias, não responda, não, né, não ataque, não, deixa assim. Se a pessoa já está com o pensamento dela formado, é muito difícil algo externo mudar, tem que ser interno. Então ela tem que ela se dar por conta do erro e da falha, e ela mesma querer mudar. Não adianta a gente querer botar a goela abaixo, algo que não vai ter como. As pessoas não estão abertas para receber um conselho, receber uma direção. É muito difícil, irmãos. Elas até querem, até dizem da boca para fora, vou me aconselhar, mas não ouvem. Não querem ouvir. Estão fechadas para isso. E a consequência virá diante delas. Então elas têm que se dar por conta do que elas estão fazendo, qual o seu posicionamento, respeitando aquele que está ali e tem um posicionamento no campo das ideias diferente do seu. Mas a Bíblia nos refere, ela nos dá um discernimento. Então guarde o que a Bíblia nos diz. Guarda as palavras que ela nos aconselha. E te preserva disso, irmão. Te preserva. Não esteja em um lugar errado, na hora errada, né? Evita muito o falar. Você pode até estar no lugar, mas se ficar em silêncio, você vai passar despercebido muitas vezes. Mas quando você abre sua boca, eles percebem que você está ali e você vira alvo. Né? Porque o plano do maligno veio para matar, roubar e destruir. Elza Helena Munhoz, ô minha mãezinha querida lá em Santa Margarida do Sul. Um forte abraço para a senhora, para o meu paizinho, Clacir Paulo Bertolini, meus irmãos lá em São Gabriel, né? O Cleito e o Maicon, todos os meus familiares, meus sobrinhos lá se sintam abraçada. Meus tios, minhas tias, lá em Santa Margarida do Sul. Também um abraço lá pro Zico, lá na Cabanha Saudade, tá na audiência da programação. A Esther, todos
tio Roque, tia Ana, tia Cota, tio Paulo, né? Todos se sintam abraçados, né? Um forte abraço para Maria Helena lá em São Gabriel também. Saudade, meus tios, né? Saudade de vocês, mas sempre estão nas minhas orações. Então nós vamos aí trazer para você um louvor. Daqui a pouquinho a gente volta para falar mais um pouquinho desta palavra, que ela é muito importante, né? E ela vai fazer toda a diferença aí nesses dias que virão.

0: A paz do Senhor lá para a irmã Nadir Betim, bom dia, que a paz de Yah esteja aí te abençoando. E nós vamos seguindo ali no próximo versículo de Tiago 3, versículo 6, né? Ele diz, a língua também é um fogo, sim, a língua qual o mundo de iniquidade, ela é um mundo de iniquidade. Ela é que nem fogo, diz a palavra. E daí ele diz mais no próximo versículo, colocado entre os nossos membros, contamina todo o corpo e inflama o curso da natureza, sendo por sua vez inflamada pelo inferno. Olha só, meu irmão, pois toda espécie, tanto as feras como as aves, tanto de répteis como de animais do mar, se doma. Sim, tem sido domado pelo gênero humano, mas a língua nenhum homem a pode domar. É um mal irrefreável e está cheia de peçonha mortal. Então é difícil, né, irmãos? Você está sendo ofendido, você está sendo contrariado, né? Você está sendo acusado. É certo que você vai falar para se defender, né? E aí que vem o retrucar, né, muitas vezes, né, irmãos? Tem pessoas que não merecem uma resposta, né? Tem pessoas que não merecem você nem esquentar a cabeça. Dá raiva, causa ira, causa dano para nós, né? Ainda mais quando você não fez aquilo. Quando você tem a razão, você tem a certeza que tu fez o correto, mas a pessoa tá te acusando o contrário. Então tem muitas pessoas que não merecem isso, irmãos. É, você não precisa nem esquentar a tua cabeça, né? Sai de perto, vira as costas, larga de mão, deixa, né? Porque você terá muito mais equilíbrio espiritual, né? Você se transformará numa pessoa mais equilibrada, mas nem todos nós conseguimos, e é muito difícil, né, irmãos? Ninguém é perfeito, e é isso que eu quero que você compreenda o que o Espírito vem dizer. Irmãos, né, tenta evitar. Evita o mal, né? É, resiste a ele, ele fugirá de vós. Evitando, ficando em silêncio, observa, né, aquela pessoa que está sendo dominada por esse pequeno órgão, que é a língua. A pessoa às vezes está com a maldade, irmão. Ali está com a peçonha pronta para lançar. E qualquer um que passar na frente dela vai virar alvo, porque ela está com o coração cheio de raiva, cheio de ira, né, cheio de coisa ruim, e ela não sabe descarregar de outra forma a não ser gritando, a não ser acusando, a não ser brigando, discutindo. Então a gente tem muitas coisas que não valem muito a pena, irmãos, né? Vai crescer espiritualmente, né, é muitas vezes o silêncio. Faz de conta que você não ouviu. Você já viu esse, né? Faz de conta que você não ouviu. Muitas vezes vai doer no teu coração, vai doer porque tu tem sentimento, mas você vai ser aquela pessoa que vai sair por cima e não vai estar no mesmo nível que essa pessoa. Amém? Quero deixar um convite para você, né? Quarta-feira, às 19 horas, aqui ao lado da Rádio Sentinela Pampiana, Igreja Nova Aliança. Quarta-feira, 19 horas. Venha adorar, venha buscar, venha ouvir uma palavra, venha receber um milagre, uma cura, né? Porque quando você exercita a tua fé, o milagre acontece. E você vai ver que você vai se realizar de várias formas, buscando por aquele que vive em você, aprendendo o caminho de chegar até ele, né? Para você ver que ele não está tão longe, né, como você imagina, ele está tão perto, mas basta você, né, ter um momento de aprendizado, um momento de reflexão, um momento de espiritualidade, irmão, e algo novo vai acontecer dentro de você. As pessoas buscam nos templos, irmãos, mas ele vive dentro de nós. Não busque aquilo que está fora, porque ele está aí dentro de você. A força, vai acontecer tanta coisa boa na tua vida, irmãos, que você vai ficar horas e horas contando testemunho daquilo que ele está fazendo na tua vida. Como eu disse para você, é chegado o tempo de colheita. e nós vamos colher aquilo que nós plantamos. A potestade já caiu. Guarde isso. A potestade e o principado que dominava caiu. Está debaixo dos nossos pés. Porque ele diz, cairão 1.000 ao teu lado, 10.000 à tua direita, porém tu não serás atingido. Apenas com os teus olhos contemplarás e verás que o justo vive pela fé. Amém? Vivemos ou não vivemos pela fé? Andamos ou não andamos pela fé? Né? Cada dia é uma vitória, cada dia é dia de gratidão. Hoje, cada vez mais, a gente aprende a ser grato por aquilo que ele tem colocado em nossas vidas. Agora, 11 horas, 26 minutos e 48 segundos, né? Vão se aproximando aí do final desta programação. Eu quero chamar você para o momento da oração. Pegue aí a chave do carro, a chave da casa, né? Um copo com água, e nós vamos abençoar esta água, né? E esta água vai te trazer a cura, vai te trazer um milagre, né? A água, as moléculas dessa água, será transformada num remédio aí poderoso para curar você. Vamos orar, vamos se aproximar, vamos colocar diante do nosso Pai, né? Grande, poderoso e ao, né? Que você está disposto a mudar a sua vida, e agora mais crente, mais evoluído espiritualmente, né? Porque quando a gente aprende a ouvir e falar menos, irmãos, a gente cresce. Amém? Vamos orar. Pai, nós entramos agora no mundo espiritual, meu Pai. Toda potestade, todo principado, todo o espírito das trevas, seja destruído agora. Não tenha força, não tenha poder e nem autoridade contra este filho do Altíssimo. Pai, abençoa este irmão, abençoa esta irmã, que clama agora pelo milagre, que ela viva o milagre, que ela seja o milagre, que esta água agora que ela vai beber, não seja apenas uma água, mas seja um remédio poderoso e santo, que quando ela beber desta água, a ansiedade vai sair. O espírito imundo sai que estava colocando essa enfermidade, esta bactéria, esse vírus, esse verme, seja destruído agora. Toda a imundícia que estava no corpo desta pessoa, que quando ela beber desta água, vai sair imediatamente. Assim eu determino, curada, abençoada e liberta de todo e qualquer tipo de enfermidade. Desde já, meu Pai, nós repreendemos a inveja, o olho grande, a palavra de maldição. A praga que foi rogada contra essa pessoa no mundo espiritual, ela é desfeita. E esta pessoa é liberta de todos os males. Assim está determinado e assim acontecerá. Amém. Amém. Irmãos, então até a próxima segunda-feira. Não esqueça, quarta-feira às 19 horas, domingo às 18h30, aqui na rua Borges de Medeiros, 1884, ao lado da Rádio Sentinela Pampiano. Fica aí o nosso abraço, uma ótima semana, e que Yauxa, né, o filho de Yau, esteja te abençoando poderosamente. Amém.
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Muito bem, ok, maravilha. Agora são 11 horas 35 minutos, 11h35. Nosso muito bom dia, cidade. Bom dia você do interior do nosso município. Estamos começando a partir de agora aqui pela sua rádio Sentinela Pampiana neste feriado, segunda-feira, dia 12 de outubro de 2026. Programa A Voz da Comunidade no seu rádio. Cumprimentando a você que está na sintonia aqui da nossa programação, a você das vilas, do centro, dos bairros, do interior do nosso município, a você que está ouvindo a rádio Sentinela Pampiana pela internet. Ao som de Quarteto Fronteira e Capitão Faustino, Fernê com Coca. Ligue e participe, 3252-3445 ou pelo nosso WhatsApp 997-189993 e até às 12 horas, até o meio-dia, eu estou fazendo companhia para você através das ondas da sua 87.9 com o programa A Voz da Comunidade. Canta pedido musical do ouvinte aqui pela sua 87.9.

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Muito bem, 11 horas 44 minutos, 11 e 44, a hora certa, hora exata, no oferecimento, no apoio cultural, é desse Sicredi, gente que coopera, cresce. Hoje, dia 12 de outubro de 2026, o dia da criança e também o dia de Nossa Senhora Aparecida, é celebrado hoje, dia 12 de outubro. E a Marlene, está na sintonia daqui da nossa programação, está pedindo Baitaca, canta Saudando a Nossa Senhora, 11 horas 45 minutos.

11 horas e 55 minutos, reta final aqui da nossa programação. Eu retorno amanhã, a partir das 11 horas, com mais uma edição do programa A Voz da Comunidade. Um abração, fiquem todos com Deus. Amanhã, 11 horas, programa A Voz da Comunidade no seu rádio. Tchau, tchau.

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6: Houve uma explosão provocando um enorme deslocamento de água, gerando um tsunami.
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0: você, amado ouvinte, nosso muito boa tarde para você que já ligou o seu rádio aqui na Sentinela Pampeana. Está iniciando neste momento o programa Um Novo Tempo, que é ali do órgão oficial do Ministério Santuário da Família. Hoje, 12 de outubro, se comemora o Dia da Criança. Então, que você que está nos escutando aí, você tenha uma tarde abençoada na presença do Senhor. Meia hora hoje estaremos aqui para trazer a palavra de Deus, trazer nossos anúncios. Então, fique ligado conosco. E o desejo do nosso coração que seja hoje uma tarde de boas notícias para você, que Deus surpreenda você de maneira muito especial, que portas certas se abram, que caminhos seguros apareçam e que a sua família esteja protegida e que não falte paz em seu lar. Continue acreditando no impossível. Deus pode transformar qualquer situação. Então receba essa palavra aí com muita fé, muita esperança hoje. Então, 12 de outubro, que você tenha aí uma tarde muito abençoada. Boa tarde, pastor. Que a paz seja com você e com todos que estão nos ouvindo.
1: Muito bem, muito boa tarde então. Que Deus abençoe de forma especial todos que estão ligadinhos com nós. Deus abençoe de forma especial e poderosa. Boa tarde, porque são 12 horas e 13 minutos. Esperamos que a bênção de Deus ela esteja te alcançando de maneira especial e poderosa nesta segunda-feira, dia 12 de outubro. Muito boa tarde a você no interior, a você na cidade. Muito boa tarde a você que ligou seu rádio agora para sintonizar nesta programação. Bom dia, boa tarde, né, irmão Naido? Tá ligadinho com a gente? Deu agora o seu bom dia. Nós agradecemos pela sua sintonia. Liga aí, participe, mande a sua mensagem, mande o seu WhatsApp, que nós queremos estar aqui atendendo você e mandando o nosso chasque ungido para você. Nosso abraço, né, pastora, para todos que participaram ontem de uma poderosa reunião. Perde as pessoas que não vão, e a gente não deve de julgar ninguém, mas as pessoas às vezes até querem, mas elas estão muitas vezes amarradas com algemas espirituais, com correntes espirituais, e as pessoas até querem ir, mas elas não conseguem sozinhas. Por isso, então, eu oro por você. E ontem nós tivemos um momento muito especial de oração, onde Deus se fez presente, abençoou as pessoas de forma poderosa. Eu tenho certeza que cada pessoa que andou, que esteve ali ontem, ela foi alcançada de forma poderosa, ela foi alcançada pela palavra de Deus, e eu tenho certeza que Deus, ele operou no coração de todos nós. Fica conosco então até as 12 horas e 40 minutos, quando estaremos trazendo para você nossos avisos, nossos convites, e também estaremos trazendo uma palavra do coração de Deus para o seu coração. E bem no final estaremos orando por você que acredita, que crê no poder, que crê na graça divina, que crê na oração da fé. Estaremos orando e profetizando que esse mal tem que bater em retirada, tem que sair da sua vida, sair da sua família, tem que sair da sua casa, do seu trabalho, das suas finanças. Esse mal tem que sair aí da sua saúde. Quem sabe você está doente, mas nesta tarde estaremos orando para o sobrenatural acontecer na tua vida. Creia, meu irmão, estaremos orando e pedindo que Deus derrame de muitas bênçãos para a nossa vida. Em nome de Jesus, o nosso Senhor.

0: Isso aí, nós queremos agradecer a Deus em primeiro lugar e a todos que estiveram conosco ontem naquele culto maravilhoso onde Deus bradou da sua presença lá naquele lugar, culto da Santa Ceia, onde tivemos o sobrenatural de Deus sendo derramado sobre cada pessoa que esteve lá. Foi maravilhoso, foi bênção mesmo. E nós queremos agradecer a Deus por todas as coisas. E podemos dizer, Ebenezer, até que o Senhor tem nos abençoado. Mas então hoje, como é um dia especial, dia da criança, nós queremos homenagear o nosso milagre, né, pastor? Nosso milagrinho, como nós falamos ali na igreja, que está de aniversário hoje, que é a Ana Cleni Vitória, né? A filhinha da irmã Mirelle e do irmão Reinaldo. Deus abençoe a vida de vocês. Deus abençoe a vida de você, Aninha, que se crie sempre na presença de Deus. E você é um testemunho vivo do milagre que Deus fez. Então você continue sendo essa criança maravilhosa, né? Toda a igreja ali, todas as crianças estão te homenageando por essa data muito especial no dia de hoje. Então que você seja essa criança protegida por Deus e que o milagre do Deus vivo e todo-poderoso esteja sempre na tua vida. Parabéns, Ana Cleni Vitória, por esses 4 anos de vida que o Senhor tem concedido a você com paz, com saúde, junto à família e junto com todos nós ali na igreja, porque sabemos que a Aninha, ela foi um milagre de Deus, né? Então, Deus prova que Ele é vivo, é real e Ele continua operando milagres. Então, parabéns também para a irmã Mirelle, para o irmão Reinaldo e para toda a família, né? Que hoje comemora essa data muito especial, que é o aniversário da Aninha, né? Então, vai toda a programação ali. O pastor já está achando um louvor ali para colocar para a Aninha. Hoje, então, dia 12 de outubro, né? Então, que você seja muito feliz, Aninha, crescendo sempre na presença de Deus. E com certeza a irmã Ana, a vovó Ana e o vovô Arthur estão também oferecendo louvor e homenageando a Aninha, né? E os outros vovô também lá de fora, né? O vovô Ernesto e a outra vovó que eu não lembro o nome agora, mas com certeza estão compartilhando também desta homenagem para a Aninha no dia de hoje. Que Deus abençoe a vida de você e vai toda a programação aí, em nome do Senhor Jesus. Também quero mandar um abraço para a irmã Maximiana, que está escutando o programa. Um abraço, irmã. Deus abençoe. E a todos que estão ligados aí, podem mandar seu WhatsApp para cá. Nós estaremos atendendo você com muito carinho. Eu estava ouvindo o telefone tocar e eu não pude atender. Agora você pode retornar que vai dar certo.
1: Muito bem, então parabéns mesmo aí, né? Que Deus abençoe a irmã Aninha pelo seu aniversário, né? Que Deus abençoe de forma muito especial. Deus derrame de muitas bênçãos sobre ela.

0: Muito bem, então você está aí ligadinho no programa Um Novo Tempo, né? Foi esse parabéns aí para a Aninha pelo aniversário dela e também para todas as crianças, né? Deus abençoe por este dia maravilhoso que Deus concede, né? De a gente poder parabenizar as crianças, né? Ontem as crianças lá na igreja foram homenageadas, foram honradas, né? Sempre receberam ali a oração, o ensinamento da palavra de Deus, e nós então abrimos a bênção de Deus para tua casa e para tua família, em nome de Jesus. Muito bem, Zuneiron, tá ligado com nós, Deus abençoe, meu amigo, Deus abençoe a sua vida, a sua família, né? Ele está oferecendo também um hino para as crianças, né? Então nós vamos seguidinho achar um outro hino para as crianças aqui, também.
1: Heroízes está escutando o programa e oferece um louvor para o Pedro, para o Davi e para a Maria.
0: Isto.
1: Né? Os netinhos dela.
0: Um abraço, então, muito especial para todos, né? Todos os pais que estão homenageando seus filhos, seus netos aí. Nós também, né? Desejamos as mais ricas bênçãos sobre nossos netos, né? As crianças que ontem tava falando, né? Já quase que não temos mais criança, né? Os mais novinhos já têm 7 anos, 8 anos, né? Então, o outro tem 13, o outro tem 15, e assim estão indo, né? Daqui a pouco já são jovens aí, em nome de Jesus, crianças que foram criadas dentro dos padrão bíblico, dos ensinamentos bíblicos, né? Então, nossa saudação de forma muito especial para todos que estão ligadinho com nós. Que Deus abençoe poderosamente a vida de vocês.

0: Agora, com muito carinho, quero chamar para cantar comigo essa linda canção o meu irmão Moisés Cleiton.
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0: Ouça com atenção essa palavra, meu amado, você que está ligadinho com a gente. Preste atenção. Quando Paulo chegou à cidade de Corinto, começou a anunciar o Evangelho, ensinou, pregou e dedicou sua vida para que muitas pessoas conhecessem Jesus Cristo. Com o passar do tempo, uma comunidade cristã foi formada naquela cidade. Mais tarde, Apolo, um homem eloquente e conhecedor das Escrituras, também passou por Corinto, ajudando e fortalecendo aqueles que haviam recebido a palavra. Mas algo preocupante começou a acontecer. Alguns cristãos passaram a discutir sobre quem era o mais importante. Uns diziam pertencer a Paulo, enquanto outros diziam que pertenciam a Apolo. Foi então que Paulo escreveu uma das declarações mais profundas sobre o trabalho na obra de Deus. Eu plantei, Apolo regou, mas Deus deu o crescimento. Paulo compreendia algo que muitos ainda precisam aprender. Ninguém realiza a obra de Deus sozinho, e nenhum ser humano pode tomar para si a glória que pertence somente a Deus. Ele havia plantado a semente do Evangelho, Apolo havia continuado o trabalho, ensinando e fortalecendo a fé dos irmãos, mas a transformação dos corações, quem dava era Deus, e continua até hoje. E essa verdade não se aplica apenas à igreja. Quantas vezes você já fez o bem a alguém e não viu o resultado? Quantas vezes você aconselhou um filho, orou por uma família, ajudou uma pessoa ou anunciou a palavra e pareceu que nada mudou? Talvez você esteja desanimado porque tem plantado há muito tempo, mas ainda não consegue enxergar os frutos. Lembre-se, sua responsabilidade é ser fiel aquilo que Deus colocou em suas mãos. O crescimento não depende apenas do seu esforço. Às vezes, você será aquele que planta. Em outras ocasiões, será aquele que rega. E talvez nem esteja presente quando os frutos aparecerem. Não despreze as pequenas sementes de fé, amor e esperança que você espalha pelo caminho. Continue fazendo sua parte com humildade, sem competir, sem buscar reconhecimento e sem desistir simplesmente porque os resultados ainda não chegaram. Afinal, quem planta não precisa receber toda a glória pela colheita. O importante não é quem começou ou quem continuou. O importante é que Deus seja glorificado. Leia 1 Coríntios capítulo 3, leia Atos capítulo 18 e também capítulo 24. Eu plantei, Apolo regou, mas foi Deus quem deu o crescimento. Então, meu irmão, continue a plantar, porque se você plantar, mais cedo ou mais tarde, alguém vai ser impactado, alguém vai ser abençoado, haverá colheita na vida das pessoas que você semear esta preciosa semente, a palavra de Deus.
1: É isso aí, tome posse dessa palavra, né? E queremos fazer um convite especial para você, amanhã, terça-feira, 19h30. Estaremos ali no santuário, trazendo a palavra de Deus, ministrando ela sobre sua vida e com certeza, avançando, porque Jesus, ele é o centro de todas as coisas. Então, que você tenha aí, como eu já falei no início do programa, uma tarde abençoada, o início de semana aí guiada, protegida por Deus. Coloque tudo nas mãos do Senhor. Não importa a circunstância que você possa estar enfrentando, Deus é fiel. Quero mandar um abraço para minha mãe lá em Santo Ângelo, que está escutando o programa. Deus abençoe, mãe, com muita paz, muita saúde aí no seu coração. Também aqui a irmã Cleci Aires, sempre, né, nossa sida ouvinte. Um abraço, irmã Cleci. Deus abençoe a sua vida poderosamente. E para todos os demais ouvintes, então, que tenha aí uma semana abençoadíssima no nome de Jesus.
0: Muito bem, então nós estamos chegando aí ao tempo final desta programação, 12 horas e 37 minutos, nós vamos até as 12h40, iniciando agora até a semana que vem, né? Ainda tem sexta-feira desta semana, segunda que vem e sexta que vem, estaremos iniciando às 12 horas e 10 minutos, devido ao horário eleitoral. Então nós queremos orar por você agora, pedimos para que você se aproxime do seu rádio e busque a bênção de Deus. Ore junto.
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1: Senhor Deus e Pai, nós nos colocamos aqui na sua presença e na direção do teu Espírito Santo, nós queremos colocar a cada ouvinte que

0: Abençoado no poder do nome de Jesus. Tome da água, receba teu milagre e o sobrenatural de Deus aconteça na sua vida. Lembrando que hoje às 19h30, nós temos mais um passo do seminário O Evangelho Sobrenatural. Você é o nosso convidado a participar, você que quer viver o sobrenatural de Deus. E amanhã, 19h30, culto de oração e busca da presença de Deus. Tchau, tchau, que Cristo viva em teu coração, tenha uma boa, abençoada semana e até sexta-feira em nome de Jesus.
1: Abraço, fiquem com Deus e uma ótima semana.

0: Amor, a Brigada Militar do Rio Grande do Sul. Há um busto vivo de bronze harmonizado na praça, que é peça da arquitetura onde os traços da escultura mostram a rudez do talhado. O verde da vestimenta retrata o frio das calçadas. O porte altivo e garboso dá-lhe um perfil majestoso de um tronco bem falquejado. Melena sempre aparada para os desenleios da lida. Quem escolheu nesta vida velar a vida dos outros, por certo, sem domar potros, bem conhece os sofrenaços. Manter as regras sociais, que às vezes não são tão justas, o dever cobra-lhe as custas e a sorte regra-lhe os passos. É bem mais que uma legenda. É um soldado da brigada, a corporação fardada que o Rio Grande instituiu para mais de um século e meio. Foi um tempo em que a querência vivia na efervescência da revolta farroupilha. Por isso, talvez o garbo que ostenta a farda o soldado, pois estando dentro dela, se sente na sentinela um rio-grandense pilchado. É pena que a sociedade nem sempre entenda as razões e transfira obrigações a quem não tem o dever. Faz questão de não saber que um homem ou uma mulher, antes de ser um soldado, é um irmão que ao nosso lado sofre as mesmas injustiças de quem nasce e morre pobre, pois não vem de berço nobre quem tem alma de polícia. O soldo minga no bolso. É pouco para os compromissos. E nem tampouco por isso descumpre seu juramento, forjado no sofrimento, se aceita e se dá o respeito, enfrentando o preconceito na luta por moradia, escola e cidadania que é de todos por direito. Há uma dívida social ainda a ser resgatada, pois que há de ser a brigada muito mais reconhecida. As forças vivas, o Estado, cada um de nós, afinal, se quisermos equilíbrio com justiça e segurança, precisamos ter confiança e apoiar o policial. Sei que se um dia o Rio Grande passar por horas amargas, há um pelotão de abas largas de pronto com pé no estribo. E também, se for preciso, lições de fraternidade, com a mesma dignidade que o soldado traz na estampa, há de espalhar pela pampa lições de paz e amizade. Peço ao patrão do universo que mande força e coragem, muita luz para a passagem deste milênio para o outro. E o busto vivo de bronze, que mais parece escultura, possa compor a figura dentro de um quadro talhado, tendo por centro um soldado com o Rio Grande por moldura.
1: Ai, lá, Major Riva, hein?
2: De Odilon Ramos, Avenca Menina. Pescava à beira do rio, mas pelo prazer da sombra. mais pela graça e beleza do verde e da correnteza que pela espera de um peixe. Foi quando vi, balançando, pendurada na barranca, rente daquele fio d'água que da vertente despenca, a beleza de uma avenca. Folhinhas de um verde escuro e as hastes, pouco mais grossas que um fio do cabelo preto daquela chirua linda que um dia povoou meus sonhos. Fiquei olhando a avenca vários minutos a fio. Tão elegante e tão bela, parecia uma donzela expondo a ingenuidade diante da voracidade ameaçadora do rio. Saracoteava feliz, confiada na raiz de onde tão leve pendia, graciosa, elegante, esguia, bailava cheia de graça, ignorando a ameaça que o abismo oferecia. Lembrei-me de ti, guria, de ti, avenca menina, que descuidada se inclina sobre a barranca do vício. Despreocupada da vida, minha menina querida, pareces aquela avenca à beira do precipício. A diferença, guria, é que a avenca é um vegetal, é um ser irracional de vida efêmera e breve. Que importa que o rio a leve, mas tu tens alma, és gente, viva, linda, inteligente, sabe o que quer e o que deve. A planta não tem escolha, não está ali porque quer. E quando a enchente vier, vai morrer, vai sucumbir. Mas tu, que foste criada, tão cuidada, tão mimada, por que deixar-se levar? Por que deixar-se cair? Pensa na mãe carinhosa, que nas noites mal dormidas fica chorando sentida, rezando por proteção. Pensa no pai, que tristonho fica ruminando sonhos de esperança e de ilusão. Pensa no moço, coitado, que ainda sonha apaixonado ganhar o teu coração. O rio corrói a barranca, leva a avenca no caudal. O vício corrói a alma, tolda a vida, arrasta a honra, a vergonha e a moral. Menina, volta pra casa, antes que venha a enchente e te leve na torrente sem chance de se salvar. Volta agora, enquanto podes, enquanto ainda tens raízes. Volta agora, que mais tarde talvez não possas voltar.

0: Aos fazedores de pátrias da minha terra, a minha reza com o Picumã de Tapera, o cheiro de pasto e terra com o lirismo dos galpões, ao crepitar os fogões do Rio Grande fraternal, relincho de bagual, poncho embalado nos tentos, liberdade aos quatro ventos e uma pureza que me intriga. É o ritual do mate, fogo e cambona. A primitiva chaleira daqueles centauros de barbas toscas, melenas prateadas, que cultivavam a vergonha. Os tropeiros, os carreteiros, os domadores de potros, os xangueiros. E até parece que ouço, ao longe do campo aberto, o grito do quero-quero. Altas horas, o tinido das esporas da casa para o galpão e o velho fogo de chão que caborteiro crepita e olhar destina bonita que nos queima o coração. Tudo isso me vem na imaginação nesse templo, nesse galpão. Hoje, buscamos no próprio tempo, buscamos na história, evocamos aquilo que muita gente talvez ache que está perdido no léu. Estamos na serra, estamos no garrão da pátria. Abraçamos o pampa verde e amarelo e cumprimentamos além fronteiras. O programa Terra volta no próprio tempo e nos séculos passados. 180 anos, 180 anos da gloriosa Brigada Militar. 18 de novembro de 1837, surge a Brigada e surge na linha do horizonte como um raio de sol. Ou quem sabe, como um berro de touro no topo de uma coxilha. E veio para manter a ordem. Vejam bem que na própria história, a Revolução Farroupilha começa em 20 de setembro de 1835. 2 anos depois, surge a gloriosa Brigada Militar. A proclamação da República Rio-Grandense foi em 11 de setembro de 1836. A Brigada surge em 37. Já surge em plena Guerra dos Farrapos. A Brigada Militar, dentro desse contexto dos 180 anos, também fez parte e participou da Guerra do Paraguai, da Tríplice Aliança. Avanço um pouco mais na história e vou para 1883 a 85. 1983 ou 1985, a federação, a revolução da federação gaúcha e brasileira. E tem uma passagem importante. Getúlio Vargas vai de trem para São Paulo e ostenta a farda da Brigada Militar do tempo dos talabartes. E esse programa é um programa histórico para homenagear, sim, aqueles homens que perderam a própria vida cumprindo com seus deveres, o qual muitos não conhecemos. E tantos outros valores que se orgulhamos. Por isso, estamos nesse galpão, nesse templo, evocando o que temos de puro e de valor no garrão da pátria. Uma das polícias que orgulha esse Brasil é a gloriosa Brigada Militar. E nesse entreveiro de galpão, nós evocamos e valorizamos um canto terruinho, com o carinho de vocês.
1: De Odilon Ramos, Cambicho no Céu.

Namoro uma estrela. Faz tempo que ando de achegos com ela. Na boca da noite, me abanco num sepo, acendo um palheiro e fico bombeando pras bandas do céu. E quando a fumaça do pito que acendo rumo ao infinito se alça e se vai, leva na garupa recados que mando pra este cambicho que mora lá em riba. Mateio e espero. Já sei em que canto da invernada grande vou vê-la surgir. Não tenho relógio, mas sempre pressinto quando ela vem vindo. Um vento moleque me vem de mansinho, trazendo perfume de flores do campo e dando notícias que a estrela já vem. Meu peito escramuça, me entono, me assanho. Detrás de uma branca cortina de nuvens, a linda me espia. Que brilho ela tem! Me achico de amores, mas juro que ela me ama também. Pois quando me avista, sarandeia, pisca, sorri lá no céu e acende em meus olhos lumes de esperanças. Ficamos proseando por horas a fio, trocando carícias de olhares e brisas. Por fim, me recolho, que a noite vai alta, e a vejo chorando gotas de sereno nesta despedida, pingando cristais no verde dos campos. Dirão que é loucura. Sei que é muito pouco namorar de longe minha prenda estrela. Mas pra mim, já basta saber que me espera. Até que hora dessas, o patrão me chame pra invernada grande. Então, alço a perna numa nuvem potra e vou dar costado naquele cantinho da querência azul.

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0: Boa tarde, são 13 horas 7 minutos, 1 e 7. Está começando mais um informativo Sentinela, aqui pela Rádio Sentinela Pampeana. Segunda-feira, dia 12 de outubro de 2026, hoje feriado nacional, dia da padroeira Nossa Senhora Aparecida e também dia das crianças. Vamos até as 2 da tarde, trazendo muita informação na programação da sua rádio Sentinela Pampeana FM. Temperatura neste momento 16 graus, tempo nublado em São Francisco de Assis. Conferindo, previsão do tempo segundo a Metsul Meteorologia, que marca para hoje, segunda-feira, chuva fraca, 4,7 milímetros, mínima 12, máxima 15 graus. Amanhã, terça-feira, chuva fraca, 0,1 milímetro, mínima 12, máxima 18 graus. Quarta-feira, chuva fraca, 0,9 milímetros, mínima 14, máxima 21 graus. Quinta-feira, chuva fraca, 1,3 milímetros, mínima 13, máxima 22 graus. Sexta-feira, sol com muitas nuvens, 0,2 milímetros, mínima 10, máxima 19 graus. Sábado, sol com muitas nuvens, mínima 8, máxima 18 graus. E domingo, sol com muitas nuvens, mínima 7, máxima 18 graus. Esta é a previsão do tempo, segundo o Instituto Metsul Meteorologia. Horas 8 minutos, 1 e 8. Vamos com o nosso giro de notícias.
1: Este é o Giro de Notícias. Eu sou Carolina Prazeres e você acompanha os destaques do momento. O ministro Ricardo Vilas Boas Cueva, do Tribunal Superior Eleitoral, derrubou neste domingo a decisão do presidente da corte, Cássio Nunes Marques, e manteve no ar o canal Exército do Lula, coordenado pelo deputado federal André Janones. Mais cedo, Nunes Marques, atendendo a um pedido feito pelo candidato Flávio Bolsonaro, havia determinado a suspensão do grupo no WhatsApp. O presidente dos Estados Unidos, Donald Trump, afirmou neste domingo que Ucrânia e Rússia concordaram com o que ele chamou de cessar-fogo energético. Em uma publicação em suas redes sociais, o presidente americano afirmou, sem dar mais detalhes, que a medida tem efeito imediato. Moscou e Kiev ainda não comentaram. Um carregador portátil pegou fogo no bagageiro acima dos assentos de um avião da companhia Indigo, na Índia. Vídeos que circulam nas redes sociais mostram chamas dentro do compartimento de bagagens, enquanto passageiros tentam apagar o fogo com pedaços de tecido e bolsas. A aeronave transportava mais de 180 passageiros em um voo entre Nova Delhi e Chennai e fez um pouso de emergência na cidade de Hyderabad. De acordo com o jornal indiano The New Indian Express, ninguém ficou ferido. Novos ataques atingiram dois aeroportos da Arábia Saudita neste domingo, os aeroportos de Riad e Daman. Segundo autoridades locais, os Houthis reivindicaram o ataque. No sábado, o grupo extremista já havia lançado mísseis contra o aeroporto de Riad, matando 13 pessoas e mais de 300 feridos no ataque. O Corinthians anunciou a contratação de Clarence Seedorf como novo técnico. O holandês, que não comanda uma equipe desde 2019, assinou com o clube paulista até o fim de 2027. Ele chega para substituir Fernando Diniz, que foi demitido após a derrota para o Internacional, a sétima consecutiva da equipe no Campeonato Brasileiro. O Manchester City venceu o Liverpool por 3 a 0 pela sexta rodada da Premier League e chegou à sexta vitória em 6 rodadas da competição. Foi o primeiro jogo das equipes desde o final da data FIFA. 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Texto e apresentação, Carolina Prazeres.

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0: vamos ya.
1: Horas 21 minutos, 1h21, vamos seguindo com o Informativo Sentinela, trazendo mais informações aqui no programa Informativo Sentinela neste feriado 12 de outubro de 2026. Vamos agora com as informações para o homem do campo, são os indicadores agropecuários.
2: Indicadores agropecuários com Diego Brião. Soja.
3: Os contratos futuros com vencimento em novembro registraram elevação nos Estados Unidos na sexta-feira. Na Bolsa de Chicago, a cotação era de US$ 12,92 por bushel. No Brasil, valores por saca de 60 quilos no mercado físico. Estado do Mato Grosso, cidade de Campo Novo do Parecis, R$ 136,00. E Paraná, Marechal Cândido Rondon, R$ 133,00.
2: Boi gordo.
3: Em São Paulo, na B3, os contratos com vencimento em outubro eram negociados ao final da sexta a R$ 388,70 por arroba. Houve elevação de 0,05% no dia. Boia Vista, no Mato Grosso, em Cuiabá, R$ 339,40 por arroba.
2: Café.
3: Os contratos futuros de café arábica com entrega prevista para dezembro terminaram a sexta-feira em Nova York, nos Estados Unidos, em queda. A cotação por saca de 60 quilos era de R$ 1.894,09. No Brasil, valor da saca de 60 quilos do café arábica, tipo 6, no mercado físico. Minas Gerais, Varginha, R$ 1.570,00 e São Paulo, Franca, R$ 1.560,00.
2: Milho.
3: Valores por saca de 60 quilos no mercado físico. Paraná, Marechal Cândido Rondon, R$ 51,00. Valor em queda na comparação com a cotação anterior. E Goiás, Rio Verde, R$ 54,00. Também em queda.
2: Laranja.
3: Os contratos futuros de suco de laranja com entrega prevista para novembro terminaram a sexta em Nova York em queda. A cotação era de US$ 148,70 por libra peso. No Brasil, valor da caixa de 40 quilos e 800 gramas de laranja a prazo na indústria. Estado de São Paulo, R$ 29,62 em elevação.
2: Uva.
3: Mercado físico, Rio Grande do Sul, região da Serra, tipo Itália Rubi, média semanal, R$ 8,75 por quilo em queda. E Pernambuco, tipo Núbia, preço médio comercial, R$ 120,00 por caixa de 18 a 20 quilos em estabilidade.
2: Algodão.
3: Arroba do algodão em pluma. Mato Grosso Sorriso, R$ 129,90 em estabilidade. E Bahia, região oeste, R$ 138,67 também em estabilidade.
2: Cacau.
3: Os contratos futuros com entrega prevista para dezembro terminaram a sexta em Nova York em estabilidade. A cotação por tonelada era de US$ 5.665. Mercado convencional, Bahia, R$ 276,00 por arroba em elevação e Pará, R$ 16,00 por quilo em estabilidade.
2: Indicadores agropecuários, um conteúdo do Grupo Rádio Web. Informação que amplifica conexões.

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2: Muito bem, são 13 horas 34 minutos. 1h34, a hora certa. 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Vamos seguindo com o programa informativo Sentinela. Neste feriado de 12 de outubro, chega aí mais informações em parceria com a agência Rádio Web.
3: O Outubro Rosa reforça a importância da prevenção, do diagnóstico precoce e da continuidade do tratamento do câncer de mama. Segundo estimativa do Instituto Nacional do Câncer, INCA, o Brasil deve registrar 78.610 novos casos da doença no triênio 2026-2028, o que corresponde a 71,57 casos para cada 100 mil mulheres. A prevenção inclui hábitos saudáveis, como alimentação equilibrada, práticas de atividades físicas, controle do peso, redução do consumo de bebidas alcoólicas e abandono do tabagismo. Segundo analisa a promotora de justiça e coordenadora do Núcleo de Apoio à Mulher do Ministério Público de Pernambuco, Maís Oliveira, o Outubro Rosa é um período propício para mostrar que falar sobre saúde das mulheres é também falar sobre direitos, acesso, prevenção, dignidade e condições de cuidado.
4: A gente tem essas campanhas do Outubro Rosa muito voltadas para a questão do câncer que atinge as mulheres. Por outro lado, quando a gente pesquisa na internet sobre o Novembro Azul, a gente tem a informação que o Novembro Azul é um mês dedicado à conscientização sobre a saúde do homem de uma forma geral. Saúde não é só a ausência de doença. Saúde é todo o bem-estar, né? Todas as condições que impactam a vida e a saúde das mulheres.
3: Dessa forma, a iniciativa deve ampliar a conscientização sobre a saúde das mulheres e reforçar a importância do acesso à informação, exames e tratamento adequado. O Outubro Rosa também destaca a necessidade de um cuidado integral, que respeite os direitos das pacientes e garanta acolhimento e assistência em todas as etapas, da prevenção à recuperação. Agência Rádio Web, produção e reportagem, Joyce Santos.
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1: Agora são 13 horas 45 minutos. Vamos agora com o Giro Internacional.
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3: Paris, 12 de outubro de 2026. Essas são as principais notícias desta segunda-feira. A União Europeia adotou hoje novas sanções contra cerca de 1.600 entidades e indivíduos, todos ligados à guerra na Ucrânia. A chefe da diplomacia do bloco, Kaya Kallas, disse que a União Europeia está pronta para apoiar uma trégua nos ataques a infraestruturas energéticas entre a Rússia e a Ucrânia assim que ela se concretizar. O presidente dos Estados Unidos, Donald Trump, causou confusão ontem ao anunciar um cessar-fogo energético entre a Ucrânia e a Rússia, provocando surpresa em Kiev e silêncio em Moscou. O Reino Unido, a França e o Canadá dizem apoiar a iniciativa. Já o presidente ucraniano Volodymyr Zelensky diz que retaliará caso Moscou não respeitar a trégua. A Arábia Saudita anunciou a prorrogação da suspensão das operações no aeroporto internacional de Riad, alvo de vários ataques dos rebeldes hutis do Iêmen, aliados do Irã, no sábado e no domingo. O balanço de vítimas

0: mas foi revisado hoje para 14 mortos e mais de 300 feridos. O Irã expressou nessa manhã sua profunda preocupação com as violências na região, sem condenar explicitamente os ataques hutis. Já o ministro da Energia da Arábia Saudita, Abdulaziz bin Salman, defendeu uma dura retaliação contra os rebeldes. Aqui na França, um aluno do ensino fundamental atirou contra um diretor e uma professora de uma escola da cidade de Aubagne, no sul do país. O estudante, que utilizou uma espingarda de caça, foi detido. O diretor e a professora receberam atendimento médico e não correm risco de morte. Segundo os primeiros elementos da investigação, o incidente não tem relação com o movimento nas escolas de ensino médio da França. Vários estabelecimentos de ensino estão bloqueados nessa manhã, antes do quinto ato de mobilização nacional previsto para amanhã. O Prêmio Nobel de Economia foi atribuído hoje aos norte-americanos Michael Woodford e Robert Hall. Eles foram recompensados por seus trabalhos sobre os fundamentos microeconômicos da estabilização macroeconômica. Segundo o Comitê do Nobel, a dupla desenvolveu novos modelos que aprimoraram a capacidade de implementar políticas fiscais e monetárias para ajudar a estabilizar as flutuações da economia. Com o anúncio de hoje, se encerra a temporada de 2026 dos Prêmios Nobel. A cerimônia da entrega das recompensas ocorrerá no próximo 10 de dezembro em Oslo. 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
1: Muito bem, 1h52 já no finalzinho do informativo Sentinela. Você fica agora com o programa da Emater e eu volto às 14h com o programa Assim Tocam as Bandas.

0: Olá, gente amiga! Está começando mais um programa da Emater, produzido pela Gerência de Comunicação da Emater do Rio Grande do Sul e apresentado por Matheus de Oliveira, na técnica José Cabral.
1: Nesta segunda-feira, 12 de outubro, é celebrado o Dia do Engenheiro Agrônomo, profissional que tem papel importante na produção de alimentos e no desenvolvimento das propriedades rurais. Na assistência técnica, extensão rural e social, esse profissional trabalha lado a lado com as famílias agricultoras, levando conhecimento e orientação para diferentes atividades. O trabalho envolve cuidados com o solo e a água, manejo das culturas, planejamento da produção, conservação dos recursos naturais e adoção de tecnologias adequadas à realidade de cada propriedade. Mais do que buscar bons resultados produtivos, a orientação técnica também contribui para uma agricultura economicamente viável e ambientalmente responsável. Quando conhecimento técnico e experiência das famílias se encontram, surgem caminhos para produzir alimentos, preservar recursos e fortalecer a agricultura familiar.
0: O boletim mais recente do Conselho Permanente de Agrometeorologia Aplicada do Estado do Rio Grande do Sul, o COPAERGS, alerta para a influência do fenômeno El Niño de forte intensidade nesta primavera. Entre as orientações aos produtores está o monitoramento do teor de micotoxinas nos grãos de cereais de inverno colhidos na safra 2026. Quando identificado o problema, devem ser adotadas medidas para evitá-lo ou reduzi-lo, inclusive com a segregação dos produtos e a destinação para uso final, de acordo com a legislação vigente. Também é importante acompanhar as condições meteorológicas de curto prazo que apresentam maior nível de acerto, para definir práticas de manejo como o controle fitossanitário e a colheita. Acompanhe agora o panorama agropecuário. As lavouras de trigo apresentam avanço expressivo para as fases finais do ciclo, predominando as de enchimento de grãos com 60% e de maturação com 27%, além da colheita já iniciada nas áreas mais precoces, que alcança 4%. Entretanto, a sequência de chuvas, a elevada umidade, a baixa luminosidade, o granizo e os ventos fortes prejudicaram o potencial produtivo e aumentaram os riscos à qualidade dos grãos. No centro-oeste e noroeste do estado, os eventos meteorológicos recentes provocaram acamamento, debulha de espigas e perdas de estruturas reprodutivas em áreas atingidas por granizo, reduzindo as expectativas inicialmente projetadas para a safra. Nas lavouras em maturação, a continuidade das chuvas também aumentou a preocupação com os parâmetros de qualidade do produto, especialmente quanto à redução do peso hectolitro e à atividade enzimática associada à germinação pré-colheita, resultando em menores valores de índice de queda, o que prejudica as características e o uso tecnológico dos grãos. Também a elevada umidade durante o período reprodutivo favoreceu a incidência de giberela, manchas foliares, ferrugens, oídio e outras doenças. E a dificuldade de acesso às lavouras restringiu a execução dos tratamentos fitossanitários.
2: Alimentação, sustentabilidade e inovação estão no centro da 24ª Semana da Alimentação do Rio Grande do Sul. O evento ocorre de 12 a 18 de outubro, com atividades em diferentes regiões do estado e programação voltada à segurança alimentar, ao combate à fome e à construção de sistemas agroalimentares sustentáveis. Neste ano, o tema é Inovar Hoje para Nutrir o Amanhã, em sintonia com a proposta da Organização das Nações Unidas para Agricultura e Alimentação, para o Dia Mundial da Alimentação, celebrado em 16 de outubro. Quem traz mais detalhes da programação é a nutricionista e extensionista rural da Emater Ascar, Leila Ghisoni.
3: Bom, então a Semana da Alimentação ela está já na 24ª edição, né, esse ano, e ela tem o tema, que é o mesmo tema da FAO, inovar hoje para nutrir o amanhã. A ideia é discutir sobre a garantia de acesso aos alimentos seguros, saudáveis, buscando também nas formas de produção, de armazenamento, de transporte e de comercialização. E, dentro disso, então, buscando a questão da inovação, né? Novas tecnologias que trazem a questão da sustentabilidade desde a produção até o consumo de alimentos. Então, refletir também sobre esses impactos dentro das políticas públicas, né? De fortalecer as políticas públicas em todos esses aspectos da inovação para o acesso ao direito a uma alimentação adequada e a segurança alimentar. E aí, esse ano, a Semana da Alimentação, ela conta com várias atividades, né? E ela, a programação da semana, ela se organiza, digamos assim, a partir do que cada entidade e instituição promove de atividades autogestionáveis, né? Alusivas à Semana da Alimentação, que acontece sempre perto do dia 16 de outubro, que é o Dia Mundial da Alimentação. Então, esse ano é de 12 a 18 de outubro. Tem algumas atividades que a comissão organizadora, que é constituída por 5 instituições, né? Então, a Emater é uma das entidades promotoras, a Caizan do Estado, o CRN2, que este ano é o coordenador, né? A gente reveza entre as entidades, o FESANS e o CONSER. Então, essas são as 5 entidades que promovem a semana, né? Então, as atividades principais organizadas por essa comissão organizadora, então, foi a atividade de lançamento, que já ocorreu dia 29, agora de setembro. Nós temos a atividade de abertura da semana, que esse ano vai ser na terça-feira, no dia 13, em função do feriado do dia 12, né? Então, vai ser lá no SESC, no Petrópolis. Vai acontecer uma atividade toda tarde, né? Inclusive com até relatos de experiência, onde teve inscrições de mostra de trabalhos. É uma das atividades da tarde, aberta ao público, né? Essas atividades sempre são abertas ao público.
4: E são gratuitas.
3: Gratuitas. E tem os links de inscrição prévia, né? No site da semana.
2: Conversamos com a extensionista rural Leila Ghisoni sobre a programação da Semana da Alimentação, que reúne rodas de conversa, seminários, feiras, ações culturais e outras atividades promovidas por entidades e instituições em diferentes regiões do Rio Grande do Sul. E amanhã, ela traz o convite para o seminário Inovar Hoje para Nutrir o Amanhã, que ocorre sexta-feira, 16 de outubro, no Dia Mundial da Alimentação. Para o programa da Emater, estagiário Francisco de Oliveira, com supervisão da jornalista Adriane Bertoglio Rodrigues.
5: As áreas de preservação permanente, ou APPs, são produtoras de água e a sua vegetação preservada retém grande parte da água das chuvas, evitando processos erosivos e o assoreamento dos rios e diminuindo, por consequência, os impactos de uma enchente ou mesmo de estiagens prolongadas, porque a vegetação retém a água, a umidade no solo. Então, quando o solo é protegido por vegetação, as águas são conservadas. Quando uma nascente é protegida, estamos investindo no futuro. Quando os resíduos da propriedade, domésticos ou produtivos, são tratados de forma adequada, a saúde das pessoas é protegida, assim como a qualidade dos mananciais. Através do trabalho da Emater Ascar, são realizadas ações de manejo e conservação dos recursos naturais, orientando sobre as práticas capazes de aumentar a infiltração da água no solo, reduzir a erosão, ampliar a recarga dos aquíferos e fortalecer a sustentabilidade dos sistemas produtivos.
6: E assim encerramos mais um programa da Emater. Um bom dia a todos vocês e até amanhã neste mesmo horário.
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0: Boa tarde, são 2:04. Está começando agora mais uma edição do programa Assim Tocam as Bandas. Segunda-feira, hoje dia 12 de outubro de 2026. Hoje feriado nacional, dia da padroeira do Brasil, Nossa Senhora Aparecida, e também dia das crianças. A partir de agora, até às 15 horas, as melhores bandas estão em destaque na programação da Rádio Sentinela Pampeana. Feriado, dia de muita música aqui na programação da 87,9. E hoje temos muitos lançamentos, muitas músicas novas chegando aqui na nossa programação.
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0: Daqui a pouquinho vamos começar aí a trazer os lançamentos do dia.
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0: A temperatura neste momento aqui em São Chico, na marca dos 16 graus, tempo nublado, 16 graus é a temperatura. 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
0: 2:06, vamos começar o nosso programa, chegando às primeiras, Paulinho Dil e Maninho, Bailão Raiz, Alexa, logo depois, Banda Doce Desejo, A Culpa é Sua.

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Paulinho Gil e Maninho, Bailão Raiz, 2 horas 21 minutos, 2 e 21, hora certa, Sicredi, gente que coopera, cresce. Assim tocam as bandas, edição especial deste feriado, 12 de outubro de 2026, feriado, Dia das Crianças e da Padroeira Nossa Senhora Aparecida. Vamos seguindo, pois como eu falei, temos lançamentos, temos músicas novas chegando aqui na programação. Vamos trazer Guilherme Meca, Endereço. Logo depois, vamos com Banda Balada, Carro Sem Gasolina. Carro Sem Gasolina.

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Banda Champion, Porto Seguro, 2h32. Vamos seguindo com o programa Assim Toca Umas Bandas, trazendo muito mais música, muito mais lançamento. Vamos ouvir na sequência, banda Mercosul, Zé Vaqueiro, Flash. Participação também do Hugo e Guilherme. E na sequência vamos com mais um lançamento, Guilherme Meca e Rainha Musical, Pendrive de Bailão.

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Banda La Paloma, amanheço bebendo. 2:42, 2:42, a temperatura, a marca dos 16 graus. Segundo Junei, está uma garoa neste momento aqui em São Francisco de Assis. Eu acho que vai virar chuva, Junei, o que, é que tu me diz? Possivelmente, né? Então, e pelas previsões aqui, teremos toda semana praticamente com tempo nublado e possibilidade de pancadas de chuva ou garoa aqui na nossa região. Mas vamos seguindo, pois tem mais lançamento, mais música nova chegando aqui na programação. Agora com banda Porto do Som, Chovendo Estrelas e Seu Astral. Logo na sequência, vamos com mais uma do Guilherme Meca, com a participação do Sétimo Sentido, Curvas. Cada

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Muito bem, 12h55, já no finalzinho do programa Assim Tocam as Bandas. Muito obrigado pela sua audiência, muito obrigado nossos apoiadores culturais. Fique ligado aqui na programação. Já está chegando Gilney Maier, Show da Tarde.

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2: 15 horas.

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Piatra. Maravilha, maravilha, 15 horas, 6 minutos, 3 da tarde, mais 6 minutos, 13 e 6, na hora certa, se crê de gente que coopera, cresce. Estamos chegando ao vivo na Sentinela Pompeana, neste feriado 12 de outubro do ano 2026. É, feriado aí, né, da Padroeira do Brasil, Nossa Senhora Aparecida, também Dia da Criança. Estamos chegando na Sentinela Pompeana mais ouvida da cidade, a Sentinela Pompeana 87,9 FM. 28 anos no ar, programa Show da Tarde comigo, eu, Gil Neymaier, te faço companhia ao vivo até as 17 horas. Levando o melhor da música, o melhor da informação e entretenimento na sua tarde. Começando com ela, claro, a boiadeira Ana Castela e DJ Boss na programação. DJ Boss e Ana Castela, não é pressa, é pressão aqui na programação da Sentinela Pompeana. Neste feriado, dia 12 de outubro, chuvinha na carência do Bugio, temperatura de 18 graus. Explode! É isso aí, até as 17 horas, até as 5 da tarde, eu, Gil Neymaier, te faço companhia ao vivo. Aumenta o volume, aumenta o som e simbora até as 5 da tarde na Sentinela Pompeana.

sucesso, Ana Castela e DJ Boss, Não É Pressa, É Pressão, música aí, né? Música de um mês atrás foi lançada, né? Já tá com 20 milhões de visualizações, ó. Vai encostar tudo no paredão. Sucesso em Ana Castela e DJ Boss, Não É Pressa, É Pressão. Isso não é pressa. Se é sucesso, toca na Sentinela Pompeia, claro. Se é lançamento, 15 horas, 8 minutos, 13 e 8, na hora certa, se crê de gente que coopera, cresce. Faz companhia então até as 5 da tarde, até as 17 horas, nessa tarde chuvosa, tarde com uma chuvinha tranquila, né? Uma chuvinha tranquila, sem trovões, sem relâmpagos, né? Segundo as previsões, aí temos chuva, né? Temos chuva aí para a semana, né? Segundo as previsões, né? Temos muita informação, muita música, sua participação, 32523445. Temos os signos, temos horóscopo. Programa show da tarde desta segunda-feira, feriado, você descansando, você que não está trabalhando, um bom descanso, aproveite. É isso aí, programa show da tarde, no apoio cultural das seguintes empresas com a gente, claro, as empresas, o comércio, a Cizens com a gente, Rede Conexão Telecom, Farmácia Agafarma, Erva Mate Santiago, Caro Mimodas, Laboratório Luiz Fernandes, Pit Stop Auto Center, Ragem Relogiaria Ótica, Sicredi e Nova Veneza Comércio de Cereais. Daqui a pouquinho vamos falando mais das empresas, né, do comércio, assistência com a gente. A Agafarma está aberta, hein? 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Clique pra cá, 32523445, pede teu som, pede tua música. É é salva o WhatsApp do Gil Neymar, 991018582. E hoje, então, hoje, Nossa Senhora Aparecida, né? Dia da Nossa Senhora Aparecida, eu trago eles, Gino e Geno, Gino e Geno canta Nossa Senhora Aparecida. 15 horas, 10 minutos, 13 e 10. 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
1: 15 horas e 13 minutos.
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Maravilha, maravilha. 15 horas, 22 minutinhos, 3 da tarde, mais 22 minutos. A gente volta ao vivo, na hora certa, Sicredi, gente que coopera, cresce. É o show da tarde, na Sentinela Pompeana, 87,9 FM. Os amigos ligando, participando com a gente. Show da tarde deste feriado, feriado 12 de outubro de 2026, segunda-feira. Pessoal descansando, né? Pessoal de folga do trabalho, né? Das empresas. E a gente aqui com você na Sentinela Pompeana, levando o melhor da informação, melhor música. Vamos falando das empresas, o comércio, a assistência com a gente, claro, já já tem signos, já já tem horóscopo. 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Pega!
16 horas 27 minutos, 4h27, é o som dela, Ana Castela e DJ Boss. Não é pressa, é pressão. É nesse embalo, nesse ritmo que a gente vai com você neste feriado, feriado de Nossa Senhora Aparecida, 12 de outubro de 2026, a nossa padroeira. É, a padroeira do Brasil. Temperatura de 18 graus, temperatura de 18 graus aqui em São Chico, chuvinha, chuvinha tranquila, chuvinha mansa na querência do Bugio. Vamos com signos, vamos com horóscopo, vem chegando os signos. Alô, você que tá ligadinho, 15 horas 27 minutos, 13 e 27, vem chegando os signos, vem chegando o horóscopo no Show da Tarde. Maravilha então, maravilha, vem chegando os signos, vem chegando o horóscopo. Alô, você de Áries, alô, ariano, atenção você de Áries. Aproveite o feriado para pensar nas mudanças que deseja. Vá mais fundo nas conversas com o par. Troque confidências e crie novos planos para a relação. Casamento e associações estarão em destaque. Aprofunde o diálogo com os filhos ou reflita sobre engravidar. O clima íntimo favorece a transformação de velhos padrões. Prefira a privacidade. Paixão em alta para você de Áries, viu, ariano? Alô, touro, alô, você de touro, alô, dona Neuza, alô, dona Neuza, alô, Silvana, você que é de touro. O amor estará em destaque neste feriado, com momentos carinhosos e conversas esclarecedoras. A relação traz autoconfiança e soma de forças para um projeto de trabalho que está ganhando forma. Mudanças na carreira estarão abertas. Deixe o cotidiano mais agradável com a retomada de cuidados corporais e atividades de bem-estar. Casamento em alta para você de touro. Alô, gêmeos, alô, geminiano. Mesmo sendo feriado, o dia será bastante produtivo. Foque nos assuntos práticos e resolva pendências de trabalho. Dê forma a novos projetos e visualize o que deseja para o futuro. Ótimo dia para ler e pesquisar temas do seu interesse. Convites de amizade trarão prazeres diferentes. Conselhos de amigos experientes economizarão tempo e dinheiro, viu, gêmeos?

0: Alocanceriano, harmonia com a família, novas ideias e muita criatividade tornarão o dia agradável. Pesquise as condições financeiras de um projeto em parceria antes de investir. Algo que parecia difícil ganhará uma perspectiva mais positiva. Estabilidade será a palavra-chave nas finanças, na carreira e na vida social. Curta atividades culturais e programas ao ar livre, viu, Câncer? Alô, Leão, Leonino, a casa e a família estarão em foco. Receba pessoas queridas, curta prazeres gastronômicos e coloque a conversa em dia. Será bom momento para curar uma antiga mágoa e fazer as pazes com o passado. Reencontros serão carregados de emoção e de lindas lembranças, Leão. Canalize o excesso de energia na atividade física e diminua inquietações, viu, Leão? Alô, Virgem, alô, Virginiano, você que é de Virgem? Uma mensagem de alguém do passado poderá reacender uma boa amizade. Aproveite o feriado para circular, descobrir um lugar gostoso e ficar por dentro das novidades e tendências. Acredite em uma declaração de amor ou num elogio sincero e fortaleça um vínculo especial, Virgem. Descontrair fará bem à saúde. Organize ideias e programe a agenda da semana, viu, Virginiano? Maravilha, maravilha, 15:31, na hora certa, Sicredi, gente que coopera cresce, já já mais signos, já já para nós de Libra, Escorpião, Sagitário, Capricórnio, Aquário e Peixes, já já mais signos, mais horóscopo. 15:31, 15 horas 30 minutinhos, 18 graus, é o programa Show da Tarde comigo, eu, Gil Neymar, te faço companhia ao vivo, hein, ao vivaço na melhor do FM, claro, é a Sentinela, trazendo o melhor do som, o melhor da música pra você.
1: Aí, tá. Ó, DJ Boss aí, ó. Pega, pega, pega, pega.
2: Boiadeira.
0: É a boiadeira Ana Castela e o DJ Boss. Não é pressa, é pressão. Feriadinho, tá em casa, tá tomando um chimas, tá tomando um mate, né? Tomando aí um café, tá comendo uma pipoca, assistindo um filme, liga na Sentinela, sintoniza 87.9. Ligue pra cá, 32523445. 15:32, vamos com música, vem chegando, essa aqui é linda demais, de Paulo e Paulino, com a grande, a eterna Marília Mendonça, Estrelinha, é o som que chega pra você. Tá ligado, né? Sentinela Palmeira, essa aqui é lindíssima, hein? 15:33, na hora certa, Sicredi, gente que coopera cresce.

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4: 15 horas e 36 minutos.
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Maravilha, então, 15h44, 15h44. Alô, Maiara, um abraço, Maiara. 15h44, na hora certa, Sicredi, gente que coopera, cresce. É o show da tarde, na Sentinela Pompeia. Comigo, eu, Gil Neymar. Te faz companhia ao vivo até as 5 da tarde, até as 17 horas, na mais ouvida da cidade, a Sentinela. A gente não, não estamos 100%, né? Não estamos 100% ainda da garganta, da voz, né? Ainda estamos fanho, né? Faltando 15 minutinhos para as 4. Na hora certa, se grande gente que coopera cresce. Um abraço, Maiara. Sonsaço aí de fundo é Ana Castela e o DJ Boss. Não é pressa, é pressão. Lançamento, hein? Se é lançamento, toca no show da tarde, toca na Sentinela. Música aí, né? Que está há um mês, foi lançada há um mês e já está com 20 milhões de visualizações aí no YouTube. 15h45, vamos conseguir nos mais horóscopo na hora certa, se grande gente que coopera cresce. Maravilha, então, 15h45, na hora certa, se grande gente que coopera cresce. Chega então, signos, chega o horóscopo. Vamos trazendo então para você que é de Libra, nós que somos de Libra, alô, nós librianos, alô, então, nós de Libra, olha aí o que dizem os astros. Alô, nós de Libra, um programa que você, aliás, um programa diferente em uma cidade vizinha ou em um lugar que você não conhece, deixará o feriado mais interessante. A confiança crescerá em uma amizade especial ou no amor. Conversas francas aprofundarão vínculos. Com os filhos, invente uma brincadeira diferente, Libra. Evite gastar além do planejado com os passeios. Novas experiências renovarão seus conceitos, viu, Libra, viu, Libriano? Alô, Escorpião, alô, tio Renato, você que é de Escorpião, alô, Escorpião, vamos trazendo então para você de Escorpião. A sensibilidade estará amplificada neste feriado, que terá um clima intenso. Um reencontro poderá esclarecer uma história mal resolvida. Diga não ao que já não combina com você, Escorpião. Escute com atenção, as entrelinhas dirão muito. Cuide da aparência e escolha um visual que valorize a sua beleza. A intuição estará aguçada. Siga os sinais da vida, viu? Siga os sinais da vida, viu, Escorpião? Magnetismo em alta para você de Escorpião. Alô, Sagitariano, Sagitário, atenção, Sagitário. Alô, Pietro, como é que tá, Pietro? Tudo bem? Alô, você de Sagitário.

O feriado pede descanso e ritmo mais lento. Durma mais, desligue o celular e recupere o fôlego. Um sonho ou lembrança poderá trazer uma resposta importante. Evite discutir assuntos delicados por mensagem, viu, Sagitário? Faça uma refeição leve e tome um banho demorado. Momentos de silêncio e sintonia com sua força interior farão bem ao corpo e à alma, viu, Sagitariano? Alô, Capricórnio, Capricorniano. Um encontro com amigos animará o clima do feriado e renovará o humor. Uma conversa com alguém do grupo inspirará ideias para um trabalho em parceria. Escolha companhias leves para alegrar o seu dia. Prática de esporte ou passeio ao ar livre será uma ótima opção. Aproveite também para determinar metas para os próximos dias e meses. Sucesso e poder em alta para você de Capricórnio. Alô, Aquário, alô, Aquariano. Uma ideia para inovar o trabalho surgirá em um momento descontraído ou descanso. Uma proposta antiga poderá voltar em novas condições. Cuide da sua reputação nas redes sociais e nas conversas, Aquário. Um conselho de quem já trilhou esse caminho ajudará a dar o próximo passo. Equilibre a ambição e tempo livre. A família também merece atenção, Aquário. Popularidade em alta para você, viu, Aquariano? Alô, Peixes, alô, Pisciano. Dia ótimo para viajar, conhecer um lugar diferente ou visitar uma exposição de arte. Uma conversa com uma pessoa de outra cultura traz novidades intrigantes para você, viu? Aliás, novidades instigantes, viu, Peixes? Leituras e ideias inspiradoras ampliarão sua confiança no futuro. Uma música ou um filme despertará lembranças gostosas. Confira reservas e horários para evitar contratempos. Surpresinhas pelo caminho para você de Peixes. Maravilha, maravilha. 15h49, 11 minutinhos para 5, ou melhor, 11 para as 4, 11 para as 16 horas na programação do Show da Tarde, na hora certa aqui, né? 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Você ouviu os signos, o horóscopo. O horóscopo do Show da Tarde deste feriado, segunda-feira, 12 de outubro. 15h49, vamos trazendo aqui mais um sucesso. Essa aqui é pra criançada, né? Essa aqui, né? Nossa, essa aqui eu lembro, né? Quando eu assistia, né, na TV Globinho, né? O Sítio do Pica-Pau Amarelo vem chegando hoje, dia da criança, né? É, dia da criança, vem chegando ele. Gilberto Gil, trago pra você, Gilberto Gil, o Sítio do Pica-Pau Amarelo. E aí, Gustavo, tudo bem, Gustavo? Até as 16 é sertanejo, sertanejo. Eletrônico, sertanejo, viu, Gustavo? Um abraço, meu guri. A partir das 16 é sertanejo, né? Sertanejo raiz, sertanejo romântico, também gaúcho, a partir das 16 horas. 4h50, um abraço, Gustavo. Vem chegando então. Gilberto Gil canta, música bonita, pra relembrar os tempos de criança, né? Sítio do Pica-Pau Amarelo. Essa aqui, quem não conhece, né? Pra criançada, hoje, dia da criança, dia de Nossa Senhora Aparecida.

tema aí, né? Tema do Sítio do Pica-Pau Amarelo, da Rede Globo, né? Quem nunca assistiu o Sítio, né? Oh, saudade, hein? Saudade. Gilberto Gil, Sítio do Pica-Pau Amarelo. Para as criançadas, né? Hoje é dia da criança. Olha minha sobrinha Valentina, olha minha filhada. É, já é moça, né? Tá moça minha sobrinha, né? Mas sempre será criança, né? 15h54, alô, dona Adriana do Mandarino, vizinha, ó, é vizinha, né, do Mandarino, um abraço, dona Adriana, Adriana quer ouvir Rick Renner, Nossa Senhora Aparecida, vamos trazer, viu, Adriana? Vou trazer aqui pra ti, ó, Rick Renner, Nossa Senhora Aparecida. Também um abraço pra Silvana, alô, Silvana, tá ligadinha, quer ouvir uma bem bonita, né, Silvana, um abraço pra ti, um abraço, né, pra Silvana, tá sempre sintonizadinha aqui na Sentinela Pompeno no Show da Tarde, né, Silvana? 15h55, 5 minutinhos para as 4 na hora certa, Sicredi, gente que coopera, cresce, né? 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Vamos com música então, vem chegando o pedido aí da Adriana, do Mandarino, um abraço Adriana, quer ouvir? Rick Renner. Rick Renner, Nossa Senhora Aparecida.

0: Maravilha então, maravilha. 15 horas 59 minutinhos, 13h59 na hora certa. 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Música bonita. Rick Renner, Nossa Senhora Aparecida, pedido da dona Adriana do Mandarino. Um abraço, Adriana do Mandarino. Falei Mandarino, né? Um abraço, né, pro pai João Pedro, alô mãe Edmaier. É, um abraço a tia Celia, alô tia Celia, alô madrinha Eli. É, tô lá em casa, um abraço, né, pessoal lá no bairro Mandarino. Pensando a 15 de novembro, né? Um abraço também ali pro, né, pros meus vizinhos. Alô Lucas, alô Bruna, alô Estela, alô Vitório. Casal querido, alô seu Avenir, dona Margarida, um abraço, né, casal querido. Um abraço pra vocês, meus queridos. Um abraço, meu senhor Jesus. Alô, senhor Jesus. Um abraço. É, o pessoal também ali no bairro Mandarino. Um abraço, os amigos do Mandarino. Pontualmente, 16 horas. 16 horas. Que hora é, Horácio? Fala pra gente aí, Horácio Brasil.
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2: 16 horas.
0: Maravilha então, maravilha. Obrigado, Horácio Brasil. Nosso colega Horácio Brasil, né? Foi nosso colega Horácio Brasil. 16h, a gente vai encerrando a nossa primeira hora. Claro, encerrando a nossa primeira hora de hoje, né? Agradecendo aos apoiadores culturais, é, com a gente, apoiando o nosso programa culturalmente neste feriado. Hoje, feriado, né? Segunda-feira, dia 12 de outubro de 2026, né? Feriadão, feriado aí do dia da Nossa Senhora Aparecida. Também dia das crianças, é, né? Dia das crianças. Tá com a gente, né? 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

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Alô, Roger Costa, um abraço, Roger, pessoal na cidade de Ilha das Flores, Sergipe, um abraço, Roger Costa, um abraço, meu amigo. 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

Maravilha, 15, ou melhor, 16 horas, 5 minutos, 13 e 5. A gente abre a nossa segunda hora do Show da Tarde aqui na Sentinela Pompeana. É a nossa segunda hora do Show da Tarde, claro, segunda hora aqui no apoio cultural das seguintes empresas. 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Madrugada, nesse sonho. Show da Tarde comigo, Gil Neymar, e você ao vivo até as 17 horas, até as 5 da tarde. A mais ouvida da cidade é a Sentinela Pompeana. Hora, tempo nublado, hein? Tempo de chuva, uma garoa fina agora no momento, né? Deserto, sem o achego da morena. 16 horas, 6 minutos, 4 e 6, na hora certa, Sicredi, gente que coopera, cresce. Vamos preparando aqui os nossos apoiadores culturais, que já já a gente volta.

0: Muito bem, 4:07, 16:07 na hora certa, Sicredi, gente que com o pé na crença. Vamos com os nossos apoiadores culturais, 4:08, ou melhor, 4:07, 16:07, 4:07, na hora certa, Sicredi, gente que com o pé na crença. Vamos tomar uma aguinha, né? Tomar uma aguinha que a garganta, né? Tá pedindo água. 4:07, na hora certa, Sicredi, gente que com o pé na crença. Nossos apoiadores culturais, a gente volta já já.
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3: 16:07.
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0: Maravilha, maravilha, música linda aí, né? Grande música aí do Eduardo Costa, Amor Distante. São 16 horas 20 minutos, 4h20. Essa foi o pedido da dona Neiva. Alô, dona Neiva, pediu, né? Amor Distante com Eduardo Costa. Um abraço, Neiva, pessoa do centro. Essa aqui a dona, também a dona Neuza gosta, né, dona Neuza? É, a dona Neuza é fã dessa música, né? Fã do Eduardo Costa e o Amor Distante, né, dona Neuza? São 16 horas 20 minutos, 4h20, o programa Show da Tarde na segunda hora aqui do Show da Tarde, no apoio cultural das seguintes empresas: Farmácia Farmacias, Luizinho Autopeças, Ferragem dos Guris, Grupo de Campo e Rodeio, Hospital Santo Antônio, Loja Criativa, Loja Multi10, também com a gente R.A. 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
0: Mais uma, vem chegando mais uma. Essa aqui é linda, hein? Essa aqui é linda, essa aqui é linda, não pode faltar, né? O grande Ataíde e Alexandre. Essa aqui, hein? Essa aqui é linda, Ataíde e Alexandre. Ou Altair e Alexandre, Laço Aberto.

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4: 16 horas e 27 minutos.
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0: Maravilha, maravilha, então, sucesso em música bonita, Os Serranos, todo mundo veio pro rodeio, 16 horas 41 minutinhos, 4h41, na hora certa, Sicred, gente que coopera cresce.
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0: Tempo nublado, né, a chuvinha, parece que a chuvinha deu uma acalmada, né, parece que deu uma acalmada na chuvinha, temperatura 18 graus aqui em São Chico, né, aqui nos estúdios, aliás, aqui nos estúdios da Sentinela Pampena, 18 graus, lá fora, vamos atualizar aqui, ó, deixa eu atualizar lá fora, ó, lá fora, 15 graus, ó, 15 graus, umidade do ar em 91%, ó, 91% é a umidade relativa do ar, vento a 23 km por hora.
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0: Segundo dados, ó, que segundo dados da rede de monitoramento hidrometeorológico do Rio Grande do Sul, né, da rede instalada em São Chico, já choveu, né, nas últimas 6 horas, 4,2 milímetros.
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0: Então, nesse momento, 18 graus aqui nos estúdios, lá fora 15 graus, ó, caiu, né, caiu a temperatura, ó, 15 graus. Vamos ver a previsão do tempo, vamos atualizar aqui a previsão do tempo, né, pra você que tá ligadinho, que o, a previsão, né, do, a previsão meteorológica aí nos traz. Então agora lá fora, né, lá fora 15 graus, com sensação de 14, né, chuvinha deu uma acalmada, mas segue poucos pingos na querência do bugio, né. Vamos atualizar aqui a previsão do tempo, são 16 horas 42 minutinhos, 4h42, quase encerrando, né, quase encerrando o nosso show da tarde.

54%, né? A máxima para hoje era de 16, mas estamos em 18, né? 18 graus aqui nos estúdios, ó, 18 graus é a temperatura neste momento, né? Para amanhã terça-feira não marca chuva, ó. Amanhã terça-feira dia 13, marcando máxima 19, mínima 14, amanhã não chove. E assim vai passando o tempo com seu segredo. Amanhã terça-feira, segundo o clima tempo, amanhã sol com muitas nuvens durante o dia e períodos de céu nublado. Noite com muitas nuvens, não chove amanhã. Na quarta-feira dia 14, quarta-feira não chove, máxima 20, mínima 15. E no rosto pranto pra consolar. Então, segundo aí, né, segundo o clima-tempo, não chove terça nem quarta. Na quinta também não chove. Quinta, máxima 21, mínima 14. Na quinta, marcando sol com muitas nuvens durante o dia e períodos de céu nublado. Na quinta, dia 15, noite com muitas nuvens, mas não chove. Na quinta, máxima 21, mínima 14. E uma China onde a saudade é o poncho da minha vida. Na sexta-feira, dia 16, sexta-feira, 0,4 milímetros, ó, 0,4 milímetros. Sol com muitas nuvens e períodos de céu nublado. Noite com pancadas de chuva. 0,4 milímetros na sexta, dia 16. Máxima 19, mínima 12 graus. Fique quase certo. 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No sábado, próximo fim de semana, no sábado, dia 17, não chove. Máxima 18, mínima 10. No sábado, sol com muitas nuvens durante o dia e períodos de céu nublado. No sábado, no sabadão, noite com muitas nuvens, não chove. Máxima 18, mínima 10. Eu no vazio dos meus pelegos, espero a sorte logo. No próximo domingo, dia 18, próximo domingo, máxima 18, mínima 10. No domingo também não chove. Segunda, dia 19, também não chove. Terça, dia 20, também não chove. Na quarta-feira, dia 21, 2 milímetros. Dia 22 não chove, dia 23 não chove, dia 24, 1 milímetro. Dia 25, 0,2 milímetros. Então, segundo o clima-tempo, né, para hoje, 6,9 milímetros, amanhã não chove, quarta não chove, quinta não chove, sexta, 0,4 milímetros, sábado não chove, domingo não chove. As temperaturas devem variar entre 12 e 21 graus durante a semana. Maravilha, então, 16h45, 15h15 para as 5h15 para as 17 horas. 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É o Show da Tarde com Gil Neymar. Vem chegando mais uma. Eu chego com essa aqui, ó. Essa aqui é boa para dançar. Zezé de Camargo e Luciano. Do jeito que a moçada gosta.

sucesso, Zezé de Camargo e Luciano, do jeito que a moçada gosta, 16h49, 4h49, na hora certa, Sicredi, gente que coopera cresce. Gil Neymar com você ao vivo até as 5 da tarde, até as 17 horas no Show da Tarde. E vamos trazer informações aí tristes, né, sobre um acidente num casal, né, um casal de Alegrete. Olha só, casal de Alegrete morre em acidente entre moto e van na BR-472 em Santa Rosa, olha só. Marcos e Tatiana Ximenes, ambos de 48 anos, retornavam de um passeio à Ametista do Sul com um grupo de amigos. A morte do casal provocou grande consternação entre familiares e amigos. O casal alegretense Marcos e Tatiana Ximenes, ambos de 48 anos, morreu em um trágico acidente de trânsito registrado por volta do meio-dia de hoje, dia 12, segunda-feira, no quilômetro 153 da BR-472 em Santa Rosa, no Noroeste Gaúcho. As vítimas viajavam em uma motocicleta BMW R1250 emplacada em Porto Alegre, que se envolveu em uma colisão frontal com uma van Mercedes-Benz Sprinter com placas de Ijuí. Conforme informações da Polícia Rodoviária Federal, o acidente envolveu os dois veículos. Segundo o Corpo de Bombeiros, a van teria invadido a pista contrária por motivos ainda desconhecidos. Marcos e Tatiana morreram no local. Então tá aí, né? Que coisa séria, ó. O motorista da van de 44 anos ficou ferido e foi encaminhado à unidade de pronto atendimento, à UPA de Santa Rosa. De acordo com informações iniciais, ele estava em estado estável. O casal deixa dois filhos que retornavam, né, de passeio com amigos. Marcos e Tatiana retornavam de uma viagem à Ametista do Sul, onde estiveram a passeio com um grupo de amigos. Então tá aí, né? Que coisa séria, né? Ainda não há detalhes sobre o translado e as últimas homenagens das vítimas, né? Então, casal, né, de Alegrete, Marcos e Tatiana Ximenes, de 48 anos, morrem, então, aí, num trágico acidente, né? Eles estavam em uma moto, né, que a van, segundo informações, invadiu a pista contrária e atingiu o casal, né? Que coisa terrível, hein? Então tá aí, casal de Alegrete morre em acidente entre moto e van na BR-472 em Santa Rosa, no Noroeste Gaúcho. 16h51, 4h51, vamos encerrando o nosso Show da Tarde. Cebamos pras casas, né? Descansar um pouquinho, que amanhã tem mais. Amanhã, terça-feira, tem mais. Hoje, né, segunda-feira, cara, né, de domingo, cara de fim de semana. Mas hoje é feriado de Nossa Senhora Aparecida. 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Obrigado, empresas. Obrigado, comércio. Obrigado você que ligou, você que sintonizou na Sentinela Pompeia. Fique ligadinho, fique sintonizado. 5 da tarde, 17 horas, William Paz chega para comandar o fogo de chão e viola. Eu deixo as últimas aí. Brasil de Bombacha com os Monarcas. Depois, Xeloquedo, pode pegar aqui na programação. Um abraço, fique com Deus, até amanhã, 15 horas, com o nosso Show da Tarde. Tchau, tchau.

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Maravilha! Estamos chegando por aqui, vamos chegando na Sentinela Pampeana, vamos chegando no teu rádio, iniciando a nossa segunda-feira. Hoje tem um domingo, parece, na nossa segunda. Que loucura, hein? Mas um domingo muito especial. É um dia muito especial hoje, dia 12 de outubro, né, pessoal? Hoje, dia 12 de outubro, é dia da gente renovar as energias com esse feriadinho, sorrir mais leve e olhar para o mundo com os olhos de curiosidade, né? Seja muito bem-vindo, seja bem-vinda ao nosso programa, senhores e senhoras, crianças, meninos, meninas, homens e mulheres. Vamos iniciando a nossa programação aqui na Rádio Sentinela Pampeana. Hoje a nossa casa está em festa, porque nós celebramos o Dia das Crianças. E o nosso programa aqui tem um público bem diversificado, incluindo as crianças que nos ouvem, né? E hoje o nosso programa aqui vai ser dedicado especialmente a elas, a essas crianças. Hoje é o Dia da Criança, o Dia da Nossa Senhora Aparecida, a padroeira do nosso Brasil, né? Um dia muito especial. E a gente chega por aqui com aquele riso fácil, né? O riso fácil de uma criança, da imaginação sem limite, da energia que só uma criança tem e que contagia o mundo. E é assim que a gente vai conduzir o nosso programa hoje, né? Se tu tem pequenos aí por perto, aproveite cada segundo desse dia com eles, cada segundo dessa fase de criança que passa rápido. E se tu já é adulto, a nossa convocação aqui hoje é simples. Desconecte-se das preocupações e resgate a tua criança interior durante a nossa programação. E vamos iniciar a nossa radioterapia, porque música é terapia, né, pessoal? Música tem o poder e a facilidade de mexer com os sentimentos das pessoas. E nós preparamos aqui uma programação super especial para deixar o teu dia leve, teu dia divertido e cheio aí de boas lembranças para a gente iniciar a nossa temida segunda-feira. Iniciamos bem a nossa semana, a nossa temida segunda-feira com um feriadinho abençoado. E aumenta o som do rádio, ajeita-se na cadeira, prepara o mate e vem com a gente, porque a programação tá só começando.

12 de outubro, então, 17 horas e 10 minutos. Né? Vamos iniciando a nossa programação com a música aí de Você Vai Ver. Nós já acompanhamos aqui, agora Chitãozinho Chororó, Ana Castela, que é a rainha dos baixinhos. É, não é só a Xuxa, não, que faz sucesso com os baixinhos. Ana Castela também conquistou o público infantil, hein? E a gente vai chegando para fazer a companhia para você, para trazer aí a informação, as melhores marcas em evidência do nosso comércio local. Daqui a pouco nós temos o nosso giro comercial trazendo para vocês aqui as melhores marcas, os melhores negócios. E para ti que compra no nosso comércio local, tu tá investindo também na nossa cidade, né? Tu tá investindo no retorno aí dos impostos que retornam para o município. Então a gente tá sempre aqui incentivando que os nossos ouvintes comprem no nosso comércio local. A partir do momento que tu compra no nosso comércio, tu está injetando dinheiro na nossa economia.

Já já nós vamos com o nosso giro comercial, trazendo para você aqui o nosso comércio local. Vamos liberando o nosso telefone aqui, alguns ouvintes já estão em contato aqui, né, com a nossa programação, né? Dizendo, tô aqui do outro lado do radião, e cadê meu alôzão? Daqui a pouco vai o teu alô, daqui a pouco vai o teu abraço, teu pedido musical, essa canção que não pode faltar no teu feriado. Pra quem tá terminando a faxina da casa, pra quem tá acordando da sesta, os serviços essenciais que não param, né? O pessoal aí que não pode parar, os serviços que funcionam 24 horas. A gente vai chegando, né, pra conduzir mais uma semana de trabalho. Feriadinho hoje, 12 de outubro, e hoje é segunda-feira, dia de quê? É dia de sorteio, né, pessoal? Da gente fazer aquele sorteio do pão delicioso do café da manhã, da terça-feira, né? Quem participa com a gente, fala da onde tá acompanhando a programação, manda o nomezinho completo e fica concorrendo aí ao delicioso pão do café da manhã da padaria Efraim. É, os nossos ouvintes que participam do nosso programa, fazem contato, interagem conosco toda segunda e sexta-feira, concorre aí a um quilo de pão delicioso para te fazer aquele cafezão com muito amor para tua família aqui no nosso programa. Então eu já estou vendo aqui, né, as mensagens chegando, né, aqui no nosso WhatsApp, e a gente vai com vocês conduzindo a nossa programação até às 19 horas. Não,

0: Vamos trazendo mais música na sequência. Vem chegando sucesso pra vocês na nossa programação. É o grupo Nosso Balanço Surtada e já já Paredes Pintadas Portal Gaúcho. E nós voltamos com o nosso giro comercial, evidenciando aí as melhores marcas do comércio local, nosso comércio. E já já vai o teu alô aí. Enquanto isso, Nosso Balanço canta pra vocês.
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Tá aí o sucesso, Paredes Pintadas, é o Portal Gaúcho cantando pra gente nessa segunda-feira. Estamos de volta, voltamos com a nossa programação, trazendo aí em evidência, aqui no teu rádio e na vitrine da 87.9, trazendo as empresas em destaque do nosso comércio local que marcam presença aqui durante as nossas programações. 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Esse time aí chega para fazer a companhia para vocês nessa segunda-feira de feriado e mais uma semana.

temperatura marcando 18 graus, previsão de muita chuva ainda, né, para os próximos dias, os próximos meses. O fenômeno El Niño aí deixando suas marcas no nosso estado, na nossa cidade, na nossa região, no nosso país e no mundo, né? A gente abre aí a internet, a televisão e acompanha o que este fenômeno está fazendo aí no nosso mundo. Agora, poucos dias aí, veio aquela chuva de lama lá, não sei quantas pessoas acabou matando, né? O prejuízo, os carros ficando debaixo da lama, enfim, né? A gente está acompanhando aí. Agora, poucos dias, vimos o município vizinho de Santiago, né? Que foi atingido por aquela chuva forte de pedra e viveu e vive ainda um momento de solidariedade, inclusive hoje, no Dia da Criança. Hoje, no Dia da Criança, um grupo aí vestiu a capa de chuva e nem mesmo a chuva foi capaz de impedir um lindo gesto de solidariedade que está acontecendo neste Dia da Criança, lá, ali, não vou dizer lá, ali, pouquinho, minutos daqui de São Francisco, município de Santiago, e um grupo solidário se reuniu para distribuir doce e levar alegria às crianças das famílias atingidas pelas enchentes. Vejam só, aquelas famílias que perderam tudo durante, né, as fortes chuvas, a chuva de pedra, e mesmo debaixo dessa chuva, os voluntários, um grupo de voluntários, fizeram a questão de cumprir a missão de espalhar sorrisos e tornar o dia desses pequenos especiais, mesmo diante de tantas dificuldades. Então, com capas de chuva aí, e muito carinho e disposição, um grupo se mostrou aí que quando a vontade de fazer o bem é maior, não existe tempo ruim. Um gesto simples, mas com certeza cheio de amor, que reforça o verdadeiro significado do Dia das Crianças, né? Compartilhar felicidade aí e fazer a diferença na vida de alguém. Uma solidariedade em dias cinzentos, né? Mas que aquece o coração neste dia chuvoso. Muitas famílias, né, atingidas com as fortes tempestades, ainda com lonas em cima das suas casas, o material está sendo distribuído na medida do possível, conforme o abastecimento vai chegando, das telhas, do zinco, né? E hoje mesmo não foi possível distribuir em Santiago o material que as pessoas estavam aguardando, motivo do tempo, né? O tempo está muito ruim, muita chuva, o prefeito acabou cancelando as entregas, então tem muitas pessoas ainda que estão aguardando por um zinco, né? Uma cobertura para poderem colocar na sua casa. Estão ainda com chuva adentrando dentro dos seus lares. E é um dia aí de que essas crianças, né, estão presenciando isso, estão vivendo esse momento ao lado das suas famílias. Então esse grupo aí com certeza hoje alegrou. Está fazendo a diferença mesmo com muita chuva em Santiago. Vestiram a capa do bem, a capa de chuva da solidariedade, e foram visitar essas famílias, levar alegria e sorriso para essas crianças nesse Dia da Criança.

0: Nossos amigos já nos ouvem de todos os cantos da nossa cidade. Mandar um abraço aqui pro José, que tá ouvindo o programa. Estava tomando um cafezão, né? Acompanhando aqui a nossa programação. Tu viu só como tem gente boa nesse mundo, né, José? Que bacana, né? O pessoal mesmo, diante da chuva, não se arregou, né? E colocou uma capa de chuva e foi lá levar alegria para essas crianças que não têm culpa de tudo que está acontecendo nesse mundo, né? Então, que bacana. Um abração para ti, José, toda a tua família aí. Muito obrigado pela companhia. Meu amigo Soró está nos ouvindo. Soró, boa tarde, amigo. Roda uma para mim. Vamos tocar aqui. Vamos tocar. O que, que tu gosta de ouvir, Soró? Daqui a pouco está chegando Morena, do JJSV. E também já está chegando aí o Bailaço Mente Que Sou Uber, né? Com participação aí de Rainha Musical nesse feriado chegando para vocês. Abração para ti, Soró. Tem chimarrão por aí, tá mateando? Um abraço para ti, meu amigo. O Evandro tá nos ouvindo, nos levando de carona no carro, tá dando uma passeada pela cidade, né? Pegou a família, colocou no carro, fez um chimarrão e saiu andar um pouco, sair dentro de casa, né? Olhar um pouco, né? Nem que seja outros carros, outros movimentos, porque todo mundo fica trancado dentro de casa, cansa, é verdade. Um abração aí pra ti, Evandro. Obrigado pela companhia. Um beijo pra minha madrinha, meu padrinho, estão acompanhando o programa, já devem estar com o chimarrão pronto. Um abração para vocês, viu? Tá na escuta, tô na escuta, não perco um dia. Bora concorrer. Muito bem, madrinha. E as bochas, como é que estão? Vamos, quando é que tem campeonato de novo? Quando é que vamos ganhar prêmio? Não vamos para perder, né? Nós vamos para ganhar prêmio. E para se divertir, para espairecer, com certeza, né? Principalmente, se divertir. Também o Marcelinho tá nos ouvindo. Um abraço, Marcelinho.
1: Boa tarde, tudo bem? Sou Marcelinho, tô escutando o programa. Hoje tem sorteio de pão e amanhã. Hoje é feriado, né? Queria saber se vai ter sorteio de pão hoje. Aqui é o Marcelinho, tô ligado no programa, curtindo o feriado. Final do feriado, né? Tô acabando o feriadão já. Amanhã tem que botar na batalha. Amanhã, terça-feira, voltando a trabalhar.
0: É verdade, Marcelinho. Amanhã volta tudo de novo. É, mas vai ser uma semana mais curta. Vai ser uma semana mais tranquila e, claro que o trabalho da segunda-feira vai acumular tudo junto com o da terça, né? Vocês imaginam como que não vai estar amanhã nós com tanta demanda depois de um feriadinho na segunda, né? Assim mesmo, faz parte. Dona Terezinha, tá me ouvindo?
2: Como é que está? Tá bem? Eu tô bem, graças a Deus. Um abraço pra ti. Eu tô aqui escutando o teu programa, tomando um chimarrão, viu?
0: Coisa boa! E o seu baú tá por aí ou tá por aí pelas ruas da cidade com essa chuva? Deve estar encerrado também acompanhando o programa, né? Ele liga um rádio lá no quarto e a Dona Terezinha liga outro na sala e nós ficamos nós três conectados. Um abraço aí para vocês, viu, meus amigos? Obrigado pela sintonia. Que bom ouvir a voz dos senhores. Isso é sinal de que Deus nos deu vida e saúde para que a gente pudesse estar novamente juntos, né? 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Quero mandar um abraço, meus amigos Valmir e Zoraia, mateando aqui ao som da nossa programação. Um beijão para esse casal. Uma abençoada semana. Também a Fran e a Nadir, minhas amigas do coração, e o Ertinho. Ontem contei o Ertinho ali na praça, né? Tava aproveitando o calorzinho, aproveitando o domingão. Um abraço para vocês, estão lá na produção. Amanhã tem entrega. Tá lá já a Francine atendendo as entregas dos seus clientes, né? Para amanhã fazerem, adoçarem a vida de alguém. Coisa boa, né? Coisa boa. Amanhã o pessoal aí vai comer um docinho e vai adoçar a vida. Um abraço para vocês, Fran. Bom trabalho, boa produção aí, tá certo? Vou tomar uma aguinha por aqui, aquecer a garganta e tá chegando mais música. Já tem mais ouvinte na linha e o nosso primeiro intervalo. Enquanto isso, vamos com o sucesso de Morena e já eu tô de volta. Música.

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1: 17 horas e 34 minutos.
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2: 17h43.
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Tá aí o sucesso de Mega Hair, Neto Brito, Luan Pereira, música nova, chegando aqui no Fogo de Chão e Viola. Faz os grandes sucessos pra você, Mega Hair. Tô de volta, e essa tarde hoje de feriado, dia da criança, tu tá curtindo como essa tarde de garoa? Feriadinho na segunda-feira, o que que tá aprontando por aí, hein? O clima tá perfeito, né, pessoal? Pra desacelerar e aproveitar coisas, as coisas aconchegantes aí que no dia a dia tu não consegue fazer com teu filho, com essa criança que tá aí perto de ti, com teu neto, vai aproveitar hoje. Combina com gastronomia, né, um café, um chocolate quente, uma tarde como essa aí, pede um chazinho, né, uma comidinha gostosa, um bolinho de chuva, uma pipoca bem quentinha, ou coisa boa. Até uma sopinha cai bem hoje no início da noite, né? Aquele pãozinho caseiro, será que tem alguém se arriscando a fazer um pãozinho caseiro hoje? Agora eu vou mexer aqui com o estômago do nosso ouvinte, hein? Vamos deixando a cuia de mato e um pouquinho de lado, vamos começar a pensar aí no estômago, né? Lazer e descanso, com certeza. Um filminho cai bem pra hoje, um entretenimento em casa, assistir um bom filme, né? Maratonar aí em uma boa série, curtir uma boa música ao fundo, uma leitura, não faz mal pra ninguém. As pessoas que querem se comunicarem melhor, querem saber se expressar melhor, leiam, pessoal, leiam, aproveitem. Eu digo pra todo mundo, as pessoas me perguntam, William, como tu tem tanta facilidade pra pegar um microfone e falar? É a leitura, né, pessoal? É o hábito da leitura. Todos os dias a gente lê um pouco, né? Procura estar sempre se aperfeiçoando nas palavras, né? Buscando aí o vocabulário mais correto possível. Então, a leitura, além de trazer calmaria, conhecimento, né? Ler um livro, ouvindo um som dos pingos da chuva na janela, vai ser uma boa de uma terapia antes aí de tu dormir. É, fazer uma pausa para tomar um chimarrão, acompanhado de uma boa prosa nesse finalzinho de tarde. O que que combina com chuva? O que que tu acha? Chuva combina com o que, Rosa? A Rosa que tá chegando por aqui. Combina com o que essa tarde hoje de feriado e chuva, hein, minha querida? Um abraço pra você, obrigado pela companhia, tá certo? A Clenide Lima tá nos ouvindo? Tá sozinha ou tá acompanhada nessa tarde chuvosa com o teu amor aí, hein, Clenide? Abraço, meu amigo, né? O Carlos tá sempre ouvindo o programa, já tá chegando mais música pra vocês aí, tá certo, meus queridos? Abraço a Viviane, que tá sintonizada com a gente, tá pedindo a música Plano C. Quem é que canta essa, comadre? Beijo pros meus afilhadinhos aí. Feliz dia da criança pra eles, tá certo? Também o Osmar tá nos acompanhando. Muito obrigado pela sintonia. Mandou uma foto de um chimarrão bonito por aqui, que maravilha, hein? Alô, Giovanni, Dona Eva, pessoal aí no bairro João de Deus, próximo ao CTG Pedro Teles. Carinho especial pra vocês, viu? Giovanni mandou um salve aqui pra gente. A Dona Eva tá fazendo coisinha boa aí pra nós, Giovanni. Tá saindo um bolinho de chuva, um bolinho aí recheado. Ó, o que que tá pedindo aí nesse dia de garoa, nesse feriado? Um abração pra ti, Giovanni, viu? Meus amigos ali no João 23, alô Lidiane, beijo pra vocês, que satisfação receber aqui as minhas amigas. A ela, tá, a Bia, acompanhando o programa, e o Henrique. Vamos saudar aqui o Henrique com um feliz dia da criança. É, um abração aí, do Eterna Criança, né, Lidiane? Um abraço aí pro Henrique, abraço pra Bia, Lidiane, que estão nos acompanhando. Daqui a pouco tá chegando mais música, daqui a pouco chega por aqui, Olha Onde Eu Tô. É Ana Castela cantando pra vocês já aqui na nossa playlist. Também daqui a pouco tá chegando mais pedidos musicais por aqui. Pessoal que tá na Sobra do Itajuru, acompanhando aqui a Sentinela, um abração pra vocês, pessoal do interior, nossos ouvintes queridos do interior do município, um beijão pra vocês, viu? Pessoal da Sobra do Itajuru, diz que o programa tá muito bom, que coisa boa, né? Bom saber que vocês estão aí acompanhando a nossa programação nessa tarde de chuva. Pois bem, agora há pouco nós falávamos desse fenômeno do El Niño, né, que tem deixado muitas marcas e até dezembro promete ainda, né, deixar grandes marcas climáticas aí com esse fenômeno que vem acontecendo. E agora ele passou pelo Chile, pessoal, lá no Chile. O Chile teve que decretar aí estado de catástrofe após o fenômeno El Niño causar tempestade histórica e provocar enxurradas e isolar bairros na cidade de Santiago, no Chile, com lama. O presidente do Chile, o José Antônio Kast, decretou zona de catástrofe e estado de emergência aí na região.
metropolitana de Santiago, no Chile, após as tempestades atípicas causarem graves inundações lá no Chile. Inundações, deslizamentos de terra e lama, impulsionado por um fenômeno El Niño de forte intensidade. O volume de chuva registrado nos primeiros dias de outubro atingiu marcas inéditas, tornando este o outubro mais chuvoso no país nos últimos 76 anos. A comuna de Las Condes, uma das áreas mais abastadas da capital chilena, foi epicentro aí dos estragos. Uma forte enxurrada de água e lama e pedras desceu da região pré-cordilheira, arrastando dezenas de veículos, interditando rodovias, arrastando casas e também chegando a tombar um ônibus do transporte público. De acordo aí com as autoridades, né, locais, o solo da região já se encontrava completamente encharcado por frentes frias anteriores e a destruição da vegetação nativa por incêndios florestais no último verão reduziu a estabilidade do terreno, aí facilitando o aluvião. O alerta vermelho e operações de resgate acontecem no Chile, com mais de 1.000 pessoas que foram evacuadas e resgatadas de áreas de risco em uma operação conjunta que envolveu inúmeras autoridades. Então, El Niño aí deixando várias marcas, né? Não é só aqui em São Francisco, não é só na região, é em todo o mundo. São terremotos, deslizamentos, outras partes com muita água, outras com muito fogo, outras com furacões, como a gente tem acompanhado aqui no Rio Grande do Sul. Isso a gente via antes somente na televisão. Nós acompanhávamos aí que as pessoas entravam para aqueles seus, como é que eu vou dizer para vocês? Agora me faltou a palavra, mas entravam para debaixo da terra, tinham suas proteções, faziam as casas e sabiam que se viessem os tornados, podiam entrar para dentro daquele negócio que é debaixo da terra e aí acaba que ali estavam protegidos, né? E agora a gente vê isso aqui no Rio Grande do Sul, aqui pertinho esse ano, nos surpreendeu o ano de 2026 que o Rio Grande do Sul foi atingido por furacões, coisas que a gente só via nos Estados Unidos e na televisão. E a gente está vendo aqui pertinho de nós, né? Cada vez mais a Mãe Natureza, a força da Mãe Natureza, nos dando sinais, né, do que está por vir ainda. Então, o fenômeno El Niño tem deixado inúmeras marcas, chuvas de pedras, enfim, né? E a gente tem que pedir, né, nesse dia 12 de outubro, que Nossa Senhora Aparecida continue a nos vigiar, a nos proteger, nós, a nossa família, o nosso lar, a nossa querida São Francisco de Assis, que é uma cidade muito abençoada, perto de tantos outros municípios que são atingidos, enquanto a gente está no noticiário vendo e pensando como, mas como que aqui em São Francisco, né, nós somos aqui tão pertinho de Manuel Viana, de Alegrete, de Santiago, e aqui nada, que coisa boa, né, graças a Deus. E eu digo para vocês, isso é a fé desse povo, é a nossa fé que manda as coisas ruins para longe, né? É a fé, nós temos que continuar praticando ela, né? Pedindo para que Deus nos proteja, colocando a nossa fé em evidência e mandando aí a força da Mãe Natureza para bem longe, lá onde não tem nada, que não tem nenhuma vida, não tem nenhum ser, que vá lá para bem longe, né? De todos nós. São 18 horas em ponto, nós já vamos saudando os nossos ouvintes com boa noite, cumprimentando aqui a Zeneiva, que está nos acompanhando. Um beijo para você, minha querida, para ti, para tua família, tuas crianças aí, teu esposo, né? O pessoal que sempre acompanha a nossa programação por ali. Um carinho muito especial para vocês, tá certo? Já mandou mensagem aqui confirmando a audiência no nosso programa. Ah, um abraço para Rosa Silveira, que está nos acompanhando, o Antônio Pedro também, ali no bairro Mandarino. Todo mundo sintonizado aqui nessa energia, nessa vibe do nosso encontro semanal, né? De segunda a sexta-feira a gente se encontra por aqui, das 17 às 19 horas. E tu que quer anunciar a tua empresa, o teu negócio, o teu trabalho, a tua loja, seja o que for, estamos aqui com as porteiras da nossa programação, sempre, sempre aí, de porteiras abertas, esperando por vocês para colocar aqui os melhores negócios em evidência na vitrine da Sentinela e no teu rádio. Né? As empresas aí que anunciam conosco sabem o quanto a gente cuida, né, do nosso cliente. Então, se quiser vir para cá, vai ser um prazer te receber aqui durante as nossas programações de segunda a sexta-feira. Nós vamos com mais música, temperatura, friozinho voltou, teve que buscar o casaco lá no baú, no roupeiro, já estava escondido. Vamos com Ana Castela, olha onde eu tô e já já a gente está de volta.

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3: 18 horas e 4 minutos.
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8: Dezoito horas e 12 minutos.

0: Não poderíamos iniciar nossa semana sem tocar essa moda, né? Esse modão do Chitãozinho Chororó, o Coração Sertanejo, programa que é sertanejo e não toca. O Coração Sertanejo não é programa sertanejo. Encontra. Essa música é linda, o Coração Sertanejo, é Chitãozinho e Chororó tocando no teu rádio e nós estamos de volta, voltamos ao vivo com a nossa programação, trocando aqui mensagem com os nossos ouvintes, são ligações chegando aqui, o Luiz Paulo ligou que tá nos ouvindo, tá acompanhando aqui a programação, que daqui a pouco vai preparar lá uma coisa, né, pra se alimentar, né, cuidar do estômago, já tá lá chorando, pedindo por algo, é, dias assim, agora minha produção tava aqui me falando que vai lá fazer omelete com bacon. Vejam só, o pessoal inventa umas receitas e no TikTok tem bastante receita. Tu entra no TikTok ali, quem tem acesso a essa plataforma, tem muita receita, né, pessoal? Dá pra aproveitar, dá pra reaproveitar os alimentos, dá pra fazer coisas que tu nem imagina. Ali no TikTok é uma ferramenta maravilhosa aí pra te fazer uma receita deliciosa. Ainda mais num dia como hoje de garoa, como tá a nossa São Chico. Abraço, Luiz Paulo. Fiquei feliz com a tua ligação, meu amigo. Saber que tu tá bem, ouvir tua voz, sinal de que Deus nos deu vida e saúde para que pudéssemos novamente estarmos aqui juntos na 87, né, iniciando mais uma semana. Vamos acompanhar agora, nós temos aqui, vamos acompanhar o convite, né, do Imagem da Dança. Para você que quer fazer parte deste grupo, né, a professora Josi Dornelles, vai passar por aqui agora para deixar um convite. O Imagem da Dança está de volta, fez muito sucesso aí nos anos de 2000, 2005, abrilhantou muitos eventos, né, com as suas coreografias, com a sua presença, conquistou muitos troféus para São Francisco de Assis, o grupo Imagem da Dança. É, olha, e agora está de volta. Agora está de volta aí na nossa cidade e já tem um compromisso. Já tem um compromisso muito especial no Natal, é no Natal aí vai ter uma apresentação com os membros e as coreografias individuais, né, pessoal? Vai ter coreografias aí individuais, né, que cada pessoa que quiser fazer uma coreografia, um casal, um chamamé, um tango, um bolero, enfim, dança solo, né? A professora Josi, ela é maravilhosa, ela entende realmente de dança e ela vai deixar um recadinho pra vocês.
1: Oi, tu gosta de dançar? Tu é aquele tipo de pessoa que se ouve uma música não consegue ficar parado? Então esse vídeo é pra ti. Eu me chamo Josi Dornelles, sou professora de dança e tenho um convite muito legal pra te fazer. Eu já tive um grupo de dança em São Francisco de Assis que se chamava Imagem da Dança. E agora eu tô aqui com muito carinho pra te fazer esse convite pra te participar dessa nova geração do Imagem da Dança. O que tu achou da ideia? Procura na tua escola um cartaz colorido bem chamativo, que do lado dele vai estar uma lista onde tu vai colocar o teu nome, a tua idade, a série e, o mais importante, o contato do teu responsável. Mas também tu pode me chamar por esse WhatsApp aqui, que eu vou dar todas as informações necessárias, como que vai ser a aula, como é que a gente vai dividir por idade, como que vai ser as categorias, que modalidades a gente vai ter, onde vai ser os ensaios, quais os horários. Tudo explicadinho. Eu tô muito feliz, muito ansiosa, muito empolgada pra te conhecer, pra gente fazer essa nova história do Imagem da Dança. Ah, gente, outra coisa muito importante. Pra mim não importa nada se tu já dançou ou se tu não tem experiência nenhuma. Pra mim, o que vale é tu gostar de dançar, ter aquela paixão pela dança. Te espero, então, pra essa nova formação do grupo Imagem da Dança em São Francisco de Assis.
0: Perfeito, tá aí o recado, né, da professora Josi Dornelles, que está retornando com os seus serviços, seus trabalhos. Ela que é muito talentosa, né, pessoal, e agora está retornando. Muitos alunos passaram aí pelo grupo Imagem da Dança, hoje já são pais, mães, com certeza se tiverem filhos vão querer colocar os filhos para participarem, porque o grupo é tanto para crianças como para adolescentes e adultos. Tem a modalidade infantil, a modalidade juvenil e a modalidade adulta, né? Quem tiver interesse pode fazer contato com a professora Josi Dornelles, que ela está reativando aí o grupo Imagem da Dança em São Francisco de Assis.

Temperatura subiu um pouquinho, 20 graus, aqui a temperatura interna nos estúdios da nossa 87, isso aqui é o calor humano do nosso ouvinte, hein? Esse calor humano que invade os nossos estúdios, você que tá em casa, tu que tá no trabalho, tá te preparando para ir para trabalhar, serviços essenciais não podem parar, né? Vou mandando um abraço aqui, tá nos acompanhando também meu amigo Marco, o Marco ali, da Bilialva Jardinagens, para ti que tá querendo dar um trato no teu jardim. 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Abração pra vocês aí, Marco. Um bom feriado e bom trabalho, que eu sei que tu não para nem no feriado, né? Também meu amigo Romário tá nos acompanhando. Tamo junto, tá bonito esse chimarrão aí. Acompanhando a nossa programação e tá pedindo música. Tu viu só? Achamos uma maneira de ficarmos conectados, né, Romário? É através da frequência 87.9. É, através aí da frequência 87,9 FM. Achamos uma maneira de ficarmos juntos, né? E aí, né, de segunda a sexta-feira, nós estamos por aqui. Das 17 às 19 horas, tu turbina o teu radião na boa moda de viola aqui da nossa programação, que tem muita moda aí pra vocês. Vamos tomar esse chimarrão? Até às 19 horas eu tô aí contigo. Tem música aqui na nossa playlist? Tem música aí. O pessoal ali no sítio Água Benta estão nos acompanhando também. E lembrando que hoje, segunda-feira, dia 12, é o dia da criança. E vamos deixar essa criança interior que tem dentro de nós invadir aqui a nossa programação, porque nós somos o adulto. E nós somos hoje graças à criança que nós fomos lá atrás. Né? Uma das melhores fases das nossas vidas. Né? Ser criança, sem preocupações, sem problemas, enfim, descobrindo o mundo, o curioso, né? Das descobertas, enfim, é tão bom ser criança, não é mesmo? A gente sente falta. Mas todos nós, eu acho que temos uma criança interna dentro de nós. São 18h24, nós temos mais música chegando por aqui. Daqui a pouco tá chegando aqui a tua música, tá certo, Romário? Vamos colocar esse radião no volume máximo, porque eles estão chegando. Bruno e Marrone. É o sucesso de Te Amar Foi Ilusão. Para quem gosta de uma boa moda, já já nós temos mais intervalo. E lembrando que tá todo mundo concorrendo ao pão do café da manhã da terça-feira. Todo esse povo aí que tá nos ouvindo desde o início do programa tá concorrendo na nossa roleta o pão do café da manhã da terça-feira ali da padaria Efraim. Vamos com música, já já eu tô de volta.

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4: 18:37.
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E aí, quem é que tá curtindo Semente do Amor aí? É de Brito e Samuel. Estamos de volta, voltamos ao vivo com a nossa programação em sinal aberto aí para nossa cidade, interior, região e mundo através da internet. Tu pode acessar aí no teu celular, no teu aplicativo RadioNet, no aplicativo no Android, né? O nosso site www.radiosentinelasaochico.top e pode acompanhar as nossas programações aqui também através da internet, né? Segunda-feira, 12 de outubro, a temida segunda-feira, e a gente começa a semana como? Com um feriadão, né? Coisa boa. Se tem uma coisa que merece, né, pessoal, os nossos aplausos, é quando o calendário, ele coopera com a gente. Aí merece os nossos aplausos, né? Oh, calendário abençoado, esse não é verdade? Nada de despertador tocando hoje cedo, nada de correria, só aquela paz de saber que a semana já começa com um dia menos e mais descansado, não é mesmo? Seja para aproveitar a família, quem aproveitou, seja para fazer aquele passeio, seja para ficar jogado no sofá, curtir as crianças, simplesmente não fazer nada, ficar desligado um pouco do mundo, não é mesmo? Tem gente que gosta, pessoas que trabalham muito com relações humanas no dia a dia, tem muito contato, um dia como esse preferem ficar mais no silêncio, né? Mais acomodados, mais distante do mundão, né? O importante é aproveitar cada minuto desse dia 12 de outubro, e aumenta o som e relaxe, deixa a melhor programação do teu rádio cuidar da trilha sonora do teu feriadão, e tem mais música chegando pra vocês aí, tem mais música chegando, vai chegar aqui Fred e Gustavo, nós vamos acompanhar aí Ela Tá Dançando, e também daqui a pouco nós temos Mal Feito, o som que vai chegar pra vocês. Já já nós temos também mais intervalo e o nosso sorteio da roleta, e vamos conhecer quem é que vai garantir o cafezão da terça-feira. Amanhã cedo a padaria está de portas abertas e um dos nossos ouvintes pode ir ali buscar o pão quentinho novinho que vai estar esperando por vocês. Há tempo de participar ainda. Enquanto isso, Fred e Gustavo vem cantando na programação Ela Tá Dançando.

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0: Léo Magalhães cantando aqui nesse finalzinho de programação. Que coisa boa, onde anda o meu amor? Estamos de volta, chegando no finalzinho do nosso programa. Chegou a hora de rodar nossa roleta por aqui. E vamos conhecer quem é que garantiu o cafezão da manhã da terça-feira ali da padaria Efraim. 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
0: 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Vamos rodar o nosso peão, uma boa sorte para todos que participaram, temos bastante ligações e mensagem, e vamos lá, vamos conhecer o ganhador de hoje.

Agora o númerozinho por aqui, temos o número 6. Vamos conferir aqui, minha produção. Me ajuda aqui, minha produção. Número 6, número baixinho hoje. Número 6, está aqui uma contemplada. Temos uma contemplada com o pão. Lidiane Conceiro ganhou, então, o pão de hoje. No sorteio de hoje, Lidiane ganhou a melhor. Levou a melhor, Lidiane, hein? Começou aí a semana bem. Lidiane, pode passar amanhã lá para buscar aí, né, o teu pão, para te tomar o teu café lá com a tua família, com a tua equipe no trabalho, 1 quilo de pão. É isso aí, né? Eu vou me despedindo por aqui, pessoal, deixando aquele salmo, né, para iniciar a nossa semana. Presta atenção no que Deus tem para te dizer hoje. Olha só, depois que você passar por esse breve tempo de provação, eu mesmo vou restaurar a sua vida, te confirmar, te fortalecer e te estabelecer. Sem promessas de Deus para a tua vida, essa foi a promessa que saiu aqui no nosso cartãozinho de hoje. Deus, né, depois que você passar por esse breve tempo de provação, eu mesmo vou restaurar a tua vida, te confirmar, te fortalecer e te estabelecer. Isso é o que Deus tem para dizer para você hoje aqui no nosso programa. Fiquem todos com Deus, uma boa semana. Eu volto amanhã a partir das 17 horas, definitivamente iniciando a nossa semana de trabalho. Um forte abraço, fiquem todos com Deus. Tchau, tchau e um bom final de noite.

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9h20 aí, pô, então aí finalzinho de feriado, hoje segunda-feira, dia 12/10/2026. Temperatura 17 graus aqui em nossos estúdios. Aquele carinho especial e a você que está sintonizadinho aqui na nossa programação. A você que está ligadinho também através da Rádio Net, uma ótima abençoada, então aí, finalzinho de segunda-feira, início de semana. Carinho especial, alô Silvana, tá ligadinha na programação, uma boa noite Silvana, alô Dona Ivone, tá tomando chimarrão, escutando a programação, carinho especial, alô Milena, alô Viviane, é a gurizada aí, curtindo a programação, né, então aí um carinho especial, essas gurias aí, né, carinho especial, amiga Dona Ivone, alô Rosa 2, boa noite, o Clube do Anonimato também ligadinho aqui na programação, e a Silvana, que é música romântica, apaixonada, depois chega em Mato Grosso e Matias cantando pra ela. Também curtindo a programação, minha amiguinha Tadiane, alô Tadiane, ótimo finalzinho de segunda-feira.

19 horas mais 30 minutinhos, isso aí, 19 horas então mais 30 minutinhos aí no oferecimento Sicredi, gente que coopera, cresce. Hoje finalzinho de feriado, né? E finalzinho da segunda-feira, início da semana, isso aí, o iniciozinho aí da semana. Carinho especial e a você que está sintonizadinho aqui na programação da 87.9, a você também que está ligadinho através da Rádio Net em outros lugares aí, alô, Cerro Largo, curtindo a programação aí, tá o Rodrigo, o Enzo e a Alessandra aí curtindo a programação, é. Então, aquele carinho especial aí a todos que estão sintonizadinhos aqui na melhor, é claro, na minha, na tua, na nossa Rádio Sentinela Pampeana. Alô, minha amiguinha Rosa 2, um carinho especial aí, curtindo a programação com essa chuvinha maravilhosa, né? Alô, Clube dos Anônimos, estão gostando, é? O Clube dos Anônimos aí, né? Os apaixonados, os românticos, isso! Segunda-feira maravilhosa com essa garoazinha, né? Então, um carinho especial também que tá curtindo a programação aí. O Jocila, não me lembro se é o bairro italiano, não lembro qual é o bairro que ele me falou ali. Eu perguntei, não consegui o telefone, às vezes está se cortando, né? Mas o Jocila Pereira aí pede música, oferece para todos que estão curtindo a programação juntamente com ele lá. Zezé de Camargo e Luciano, eles querem ouvir? E a gente toca, né? A gente vai tocando para eles, então, aí Zezé de Camargo e Luciano. Querem ouvir aí Cama de Capim e Cleito e Camargo, Ilusão, isso? Chega aí, então.

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19 horas, então, mais 44 minutinhos. Alô, meu mano José, curtindo a programação, noite de inverno, é. O inverninho chegou de novo, né? 18 graus a temperatura aqui em nossos estúdios. Também aí curtindo a nossa programação, a Rosa 2, ela dormiu toda a tarde, agora fica toda a noite acordada. Ô, minha amiguinha Rosa 2, um carinho especial ali na Vila Nova. Alô, meu mano José, chega aí, Chitãozinho Chororó.

0: 19h46.
1: Alô, Marronzinho, também tá dormindo, é? Já tá sextando, não, já tá anoiteceu, né? Já tá dormindo lá, mas escutando a sentinela, mas ainda não dormiu, né? Você tá escutando a sentinela, tá? Então aí, deitado e ligadinho na programação. Uma boa noite, Marronzinho.

19 horas mais 50 minutinhos, isso aí, 19 horas mais 50 minutinhos, faltando então aí 10 minutinhos para as 20 horas. A partir das 20 às 21 vem aí, né, o programa Jesus Cristo está voltando com José Nazareno Fraga. Alô, Ju, é, temos um erro ruim da garganta por aqui, é, a gente não está falando muito. A minha amiguinha Ju está ligadinha na programação e diz ela assim, olha, Rosa, é, a Rosa dormiu bastante, agora deve estar fazendo aquele saguzinho ali que ela gosta, né, de fazer, e hoje está frio. Tá bom, é, tá bom pra aquele sagu com quentão, né, Rosa? Ô, minha amiguinha Rosa, sagu do vinho, né? Pois toma ali, né, que nem quentão, é, tá, tem quem tá dizendo aí, a Ju. Né, Ju, e com essa garoazinha, né? Nossa.

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Trouxe entre eles uma discussão sobre qual deles seria o maior. Mas Jesus, vendo o pensamento do coração deles, tomou uma criança, pô-la junto a si e disse-lhe: qualquer que receber esta criança em meu nome, recebe-me a mim, e qualquer que me recebe a mim, recebe o que me enviou. Porque aquele que entre vós todos for o menor, esse será, esse mesmo é grande. Graças a Deus, queridos irmãos, com esse texto sagrado, a palavra de Deus, escrito em São Lucas, capítulo 9, o versículo de número 46, 47, 48. Quero saudar a todos nossos amados e queridos irmãos e amigos, ouvintes da Rádio Sentinela, com a paz do Senhor Jesus Cristo nesse momento, papai. Estamos dando início a mais um programa. Jesus está voltando aqui pela Rádio Sentinela. Queremos nessa noite saudar a todos nossos amigos, nossos irmãos e ouvintes, com a bendita paz do Senhor Jesus Cristo nessa noite. Vamos colocar diante do Senhor Jesus Cristo em oração nesse momento, essa programação, em favor de todos nós que estaremos aqui trabalhando nesse trabalho aqui na obra do Senhor Jesus. Nosso Deus, nosso Pai que está nos céus, em teu nome, Jesus Cristo amado, chegamos diante de ti nesse momento, Senhor, aqui nesse emissor de rádio, Pai querido, para levar ao ar essa programação, Senhor Jesus. Querido Pai que está nos céus, agora nós colocamos diante de ti, pedindo segundo a tua vontade, Jesus Cristo amado, Senhor, toma minha vida, toma a vida do irmão, teu servo, vai nos trazer a mensagem da tua palavra essa noite. Querido Pai, abençoa, Pai Santo, todos os ouvintes, Pai do céu, daqui da cidade, do interior, de até onde chega, Senhor, o sinal da Rádio Sentinela. Querido Pai, abençoa, Pai querido, portanto, essa noite, que o Senhor opera grandes milagres, maravilha, através dessa programação, Senhor Jesus. Porque nós, Pai querido, fomos aqui enviados por ti, Jesus Cristo amado, para nós fazermos a tua obra, Senhor amado. Portanto, Pai do céu, que haja, Senhor Jesus, sinais, que haja confirmação, Senhor, sobre esse trabalho, Pai querido. Pai de amor, nos ajuda a dar fruto na tua obra, Senhor. Abençoa a Rádio Sentinela, Pai querido, da direção. Nós te pedimos, Jesus Cristo amado, a tua bênção essa noite, portanto, em nome de Jesus. Muito bem, graças a Deus, pesados irmãos. Graças a Deus, queridos irmãos, estamos aqui, mais uma oportunidade nesta segunda-feira, né, para nós levarmos ao ar essa programação, nesse dia 12 de outubro, Dia Nacional da Criança, né, pesados irmãos? Grande feriado nacional, onde estamos aqui, pesados irmãos, para nós levarmos a palavra de Deus também, os hinos de louvor ao Senhor nosso Deus. E nós queremos aqui, pesados irmãos, né, durante essa programação, rodarmos os hinos para todas as crianças do nosso município, nosso São Francisco de Assis, também de todo o nosso Brasil, né? Que Deus abençoe, nossos parabéns a todas as crianças. Graças a Deus, pesados irmãos, eu quero aqui, em nome das minhas netinhas, a Lorena e a Nicole, homenagear a todas as criancinhas, as crianças aqui da nossa cidade de São Francisco, e até onde chega a Rádio Sentinela nessa programação, essa noite. Parabéns pelos seus dias, queridas crianças, nessa noite, em nome de Jesus. Muito bem, amados irmãos, nós estamos felizes, estamos alegres, porque estamos aqui para realizar esse trabalho aqui na obra do Senhor, pesados irmãos. Mais uma segunda-feira, mais um programa, Jesus Cristo está voltando. E está com muita alegria, estamos aqui recebendo a presença do nosso querido irmão, presbítero, irmão Lucas Dutra, irmão que vai nos trazer a palavra de Deus para os nossos corações. Deus abençoe, irmão Lucas, e logo, logo, o servo de Deus vai estar nos trazendo a palavra de Deus para os nossos corações essa noite. Deus abençoe a dona Rosa, está na técnica de som, que Deus abençoe essa noite. Portanto, eu convido você, querido irmão, querido amigo, você fazer parte com nós aí nessa programação, enviando suas mensagens, texto, participando com nós, as bênçãos do Senhor Jesus, pesado dos irmãos. Eu posso ligar também para a Rádio Sentinela aqui, 3252-3445. Estaremos aqui na medida do possível atendendo nossos amados irmãos essa noite em nome de Jesus. Muito bem, nós vamos ouvir o primeiro louvor
E antes, porém, queremos aqui registrar a presença já dos amados irmãos que estão conosco. Nossa querida Odete Trombini, um abraço, irmã Odete, Deus abençoe, irmã Maria da Graça Lamberti, do Rincão Lamberti, um abraço, irmã Maria da Graça, irmão Antônio, querido irmão Ronaldo Alves, irmã Tainá Brito, lá em Uruguaiana, um abraço, amados. Também nosso querido irmão Davi Brinque, Deus abençoe, irmão Davi, um abração, querido servo de Deus. Também nossa querida irmã Marlene Contessa, um abraço, irmã Marlene, Deus abençoe. Também está conosco aqui nossa irmã Clarisa, irmã Lamberti, um abraço, irmã Clarisa, irmã Natália Lamberti, Deus abençoe as amadas irmãs, irmã Santa, vocês, queridas irmãs, que estão nessa noite conosco, nessa programação. Também nossa querida irmã Viviane Betim, Deus abençoe, irmã Viviane, um abraço, Deus abençoe. Nosso querido irmão José Lamberti, um abraço, irmão José, Deus abençoe. No bairro Vila Nova, irmão Reinaldo Lamberti, um abração para vocês, queridos irmãos, Deus abençoe. Portanto, primeiro louvor nessa noite para o vosso enlevo espiritual em nome de Jesus.

Glória a Deus. Muito bem, queridos irmãos, programa Manhã Jesus Cristo está voltando pela Rádio Sentinela. Que Deus abençoe a todos os amados irmãos nesse entardecer desse dia 12, né? Uma noite um pouco chuvosa, né, irmão Lucas? Graças a Deus por isso, né? Até aqui Deus tem nos abençoado, tem nos guardado, tem nos protegido a nossa cidade aqui, né? Pela bondade e a misericórdia do Senhor Jesus. Estamos agradecidos ao Senhor, né, pesado irmão? Deus abençoe a chuva, é bênção para nós, né? Com certeza. Aleluia. Muito bem, amados irmãos, irmãos estão conosco, querida irmã Terezinha da Silveira, lá na cidade de Cerro Largo, grande abraço, irmã Terezinha, sua esposa, a família da amada irmã, Deus abençoe em nome de Jesus essa noite. Também está com nós aqui nossa querida irmã Evanir Ross Pires, abraço, amiga Evanir. Também o Floreni, Deus abençoe, um abração, querido irmão, amigo, seu René Ross, com certeza está na audiência do programa, um abração, querido irmão, amigo, Deus abençoe. Também nosso querido irmão Kleber Daniel Teixeira, lá do Cerro dos Teles, um abração, querido irmão, irmã, sua esposa, um abração, Deus abençoe, querido irmão. Também nosso querido amigo, irmão Candinho Silveira, Deus abençoe, irmão Candinho, essa noite. Em nome de Jesus, Deus abençoe, portanto, essa noite. Em nome de Jesus. Também nossa querida irmã Carmelina, irmão Valdir Lambert. Um abraço, amados irmãos. Deus abençoe. Nosso amigo, irmão Wilson Felix. Deus abençoe, irmão Wilson. Querida irmã, amiga, nossa Maria Naresse. Querida irmã, amiga, está na audiência. Abração para a senhora, querida irmã. Deus abençoe, boa noite. Deus vendo. E Deus abençoe sua família. Um abração, querida irmã Maria. Deus abençoe em nome de Jesus também essa noite. Muito bem, também está com nós, querida irmã Jussara Lambert, lá de Canoas, Rio Grande do Sul. Grande abraço, querida irmã Jussara. Deus abençoe, dizendo boa noite, irmão José. Deus abençoe. Um abraço, irmão, a irmã também lá em Canoas. Deus abençoe, irmã. Deus abençoe também a irmã Catarina, também está sempre na audiência também com nós. Um abração para vocês, queridas irmãs. Muito bem, amadas. Nossa querida irmã Carmelina, irmão Valdir Lambert, já falamos. Um abração para vocês, queridos irmãos. Muito bem, mais louvor, portanto, então, essa noite, em nome de Jesus.

A Deus, lindo louvor que ouvimos, vou adorar realmente, pesado, é bom adorar a Deus, não é pesado, irmão? Ah, indo pelas crianças, né, esse dia de hoje, parabéns a todas as crianças, as criancinhas do nosso São Francisco de Assis, da nossa região, de todo o nosso Brasil, enfim, também fora do nosso Brasil, né, que Deus abençoe as criancinhas lá da Argentina, Deus lo bendiga los niños. Os filhinhos dos irmãos, parabéns, Deus abençoe nossos irmãos missionários da Argentina, um abração, Deus abençoe. Também está com nós aqui nossa querida amiga, irmã Maria, Alda Maria Salles, lá do Pinheiro Bonito, minha querida prima, Deus abençoe, querida, Deus abençoe a família aí, Deus abençoe o Reni, todos vocês aí estão sempre na escuta do nosso programa, um abração. Meu querido irmão, amigo, Alberi Lambert, meu querido primo na cidade de Santiago, grande abraço, querido primo, Deus abençoe a ti e tua família, que Deus abençoe poderosamente, certo, irmão? Um abração a toda a família aí Santiago, Rio Grande do Sul, um abração para vocês. Também está conosco, querido irmão Milton Lambert, lá do Alegrete, grande abraço, querido irmão Milton, família do amado irmão, Deus abençoe. Querido irmão Alcides da Silva, um abraço, irmão Alcides da Silva. Eu não recordo qual é a cidade que o irmão reside, se é possível o irmão passar para nós aqui, irmão. Eu não recordo se é Sapiranga, que o irmão reside lá. É naquelas mediações. Deus abençoe, querido irmão Alcides, acompanhando sempre o seu trabalho aqui na programação. Deus abençoe, irmão. Um abração, Deus abençoe. Muito bem. Também queremos enviar nosso abraço a todos os amados irmãos aqui da nossa cidade, já falamos, né? Também os irmãos do interior do nosso município, do São José de Assis, os irmãos estão sempre compartilhando com nós na audiência, né? Deus abençoe os amados irmãos de todos os rincões do nosso município, né? Onde chega a internet, a Rádio Sentinela Pampiana aqui, né? Hoje, graças a Deus, né, Lucas, essa ferramenta aí tá em todos os lugares, graças a Deus, então os irmãos têm acesso a ouvir as programações através da internet, né? Graças a Deus por isso, né, irmão? Um abração, Deus abençoe. Querida irmã Marta Suzana Alexandre, Deus abençoe, irmã Marta, querida irmã, irmão Felipe aí na Serra Gaúcha, na cidade de Paraí do Sul, grande abraço, irmã Marta, Deus abençoe, querida irmã. E o querido irmão pastor Alci está dizendo assim, paz do Senhor, Jesus, Deus abençoe, irmão José Nazareno, estamos ouvindo a programação aqui em Vicente Dutra. Um abraço, querido Vicente Dutra. É onde o irmão reside. Um abração, querido irmão Alcides. Deus abençoe, que serve de Deus. Um forte abraço. Deus abençoe, querido irmão. Irmão Candinho, um abração, irmão Candinho Silveira. Deus abençoe. Também está na escuta, como já falamos aqui, nossa querida irmã Terezinha da Silveira. Irmão Paulo Leal, seu esposo, lá em Cerro Largo. Um abração para vocês, queridos irmãos. Deus abençoe. Estou sempre também acompanhando as lives de vocês. Isso é uma bênção de Deus, certo, irmão? Deus abençoe. Levando a mensagem da palavra de Deus através das internet. Deus abençoe. Muito bem. Nós queremos aqui, pesados irmãos, também a presença aqui do meu querido irmão Simão Pedro Fraga, lá na cidade uruguaiana. Um abraço, meu querido mano. Há poucas horas que ele saiu daqui de casa e já está em Uruguaiana. Graças a Deus foi bem de viagem, meu querido mano. Teve aqui uns dias com nós aí. Que Deus abençoe, querido irmão Simão Pedro. Boa noite, meu irmão. Deus abençoe poderosamente. Muito bem, amados irmãos, nós queremos aqui com muita alegria, pesados irmãos, também divulgar os trabalhos da Igreja Evangélica Assembleia de Deus aqui de São Francisco de Assis. E nós também queremos dizer aqui, irmão Candinho Silveira está pedindo louvor aqui, sem ovelhas. Vamos ver se atendemos, querido irmão. Irmão Candinho, Deus abençoe, está na audiência. Vamos atender o irmão logo, logo. Tá, irmão Candinho? O hino Sem Ovelhas com Oséia de Paula, né? Deus abençoe. Portanto, trabalhos pesados, irmãos, aqui em São Francisco de Assis, da Igreja Assembleia de Deus. Quero enviar nosso grande abraço, nosso querido pastor Samuel Cortez Lamberti. Grande abraço, pastor Samuel, irmã Cíntia, os filhos dos irmãos também. Querido pastor Orlando Carvalho da Silva, pastor Milton Lamberti, também pastor Valcir Lamberti, lá no interior, também lá no Rincão do Lamberti,
E a todos os irmãos obreiros, trabalhadores da obra do Senhor Jesus, departamento da Igreja Assembleia de Deus aqui de São Francisco, nosso abraço, nossa saudação a todos. E os trabalhos, pesados irmãos, são o seguinte: teremos, pesados irmãos, amanhã, terça-feira, um grande culto de oração e ensino da Palavra de Deus ali no Templo Sede da Assembleia de Deus, na rua Pinheiro Rocha, 552. Nosso querido pastor Samuel Cortez Lambert está convidando a todos os irmãos, a igreja e a todos vocês, amigos e amigas, fazer presente ali nesse grande culto amanhã, a partir das 19h30, no Templo Sede da Assembleia de Deus. Que Deus abençoe a todos, pesados irmãos, sejam bem-vindos. Amanhã, terça-feira, e quarta-feira teremos às 15h, o grande culto do Círculo de Oração das Amadas Irmãs, e no Templo Sede também, queridas irmãs que fazem parte do departamento de oração, ali estão convidando a todas as amigas a fazerem presente esse grande culto, quarta-feira, 15h, você, querida irmã, querida amiga, que leva a tua família ali, o nome da tua família para orar ali, pesado, Deus vai te abençoando poderosamente, certo, irmão? Deus abençoe. Também teremos, pesados irmãos, nós temos aqui, deixa eu ver aqui, uma programação para esse final de semana, sexta, sábado e domingo. É um grande congresso do infantil, né? Melhor dizendo, a sexta, 16 e 17, sábado e domingo, né, Manduca? Esse grande congresso infantil, as irmãs estão ali se preparando, vai ser uma benção, com certeza, esse trabalho aí das irmãs estão se programando. E estamos ali vendo ali os jovens, os adolescentes ensaiando ali, esse grande trabalho será realizado no próximo final de semana agora. Então, nós convidamos você, queridos pais, convidar seus filhos, para estar ali, juntamente com a igreja ali, para louvar ao Senhor Jesus Cristo, ali nesse grande congresso infantil, certo? Será realizado sábado e domingo, certo, irmão? Com certeza vai ser uma bênção, em nome de Jesus. E também teremos, pesados irmãos, aqui uma programação, dia 23, 24 de outubro, aniversário do Círculo de Oração do bairro Mandarino. Já estamos anunciando aqui, desde agora, pesados irmãos, esse grande trabalho com o querido pastor Orlando Carvalho e a irmã Altemira Guiar. Os amados irmãos estão convidando para os próximos finais de semana, certo, irmão? No outro próximo final de semana também, dia 23 e 24 de outubro, certo, irmão? Portanto, é o nosso convite. Também queremos aqui avisar os nossos amados irmãos e amigos aí do Presídio Estadual aqui de São Francisco de Assis, que amanhã, terça-feira, se Deus quiser, estaremos aí num grande culto a partir das 14h, 14h, se Deus quiser, aí com o nosso querido irmão presbítero, irmão Lucas Dutra, estaremos aí levando a mensagem da Palavra de Deus para o pessoal aí do Presídio. Grande abraço para vocês, queridos. Um abração aí, querido amigo, irmão Pimenta, também Paulo César, o Paulo Renato, e o Júlio César, grandes amigos da gente, estão sempre na audiência do nosso programa, e também certas amigas aí estão sempre escutando o programa, que Deus abençoe vocês. Muito bem, amados, então, nessa noite, são esses anúncios, e nós queremos agora, apesar de ouvir mais louvor, atendendo os queridos irmão Candinho Silveira, pediu Sem Ovelha. Então, antes, vamos aqui registrar os amados irmãos que estão conosco. Nossa querida irmã Marta está dizendo assim, muito obrigado, Deus abençoe, Marta. Querida irmã, amiga Marilda Ruiz, que alegria para mim, participação de ti, querida amiga. Querida amiga Marilda Ruiz, lá de Uruguaiana, porém reside lá na cidade de Rio Grande. Grande abraço, querida amiga, saudade de vocês, viu? Você é uma pessoa querida da gente, Deus abençoe, Marilda, a ti, tua família aí. Muito obrigado pela tua participação em nosso programa, Deus abençoe, viu? A querida irmã Alcides da Silva está dizendo glória a Deus, irmão Candinho, amém, glória a Deus. Vamos, uma visita para os nossos irmãos, um abração, Deus abençoe. Um abraço para os irmãos lá do Presídio, irmão Candinho está mandando um abração para vocês. Portanto, mais louvor.

0: Maravilhas, hino maravilhoso, uma mensagem maravilhosa. Que Deus abençoe os amados irmãos, que Deus abençoe a querida irmã Sueli Lamberti Berens, lá do Rincão Lamberti. Um abração para vocês, queridos irmãos. Mão Augusto Lamberti, um abração, Deus abençoe. Muito obrigado pela audiência, amados. Muito bem, amados, nessa noite queremos dizer para os amados irmãos que nos ajudam a manter o programa aqui no ar, que sábado próximo nós estaremos aqui divulgando o nome dos nossos amados irmãos que nos ajudam a manter esse programa aqui no ar. Nós queremos aqui dizer para vocês que nós estamos orando por vocês, queridos irmãos, e por as suas famílias. Vocês são a razão, queridos irmãos, de nós estarmos aqui todos os sábados e toda segunda-feira para nós falar do amor de Cristo através da Rádio Sentinela, né? Então, pesados irmãos, sábado que vem, a partir das 7 horas da manhã, estaremos aqui com o programa Manhã com Deus, divulgando o nome de todos os amados irmãos que nos ajudam. Que Deus abençoe vocês, amados irmãos, que Jesus recompense poderosamente vocês. Muito bem, nessa noite, sem perca de tempo, quero deixar o espaço aqui para a mensagem da Palavra de Deus. Querido irmão Lucas Dutra vai nos trazer a Palavra de Deus. Com certeza Deus tem algo preparado no coração do Servo de Deus para nos deixar essa noite aqui. Pesado amigo, pesado irmão, dê lugar para a Palavra de Deus essa noite, que Deus vai fazer uma obra na tua vida, com certeza, não por causa de nós aqui, mas por causa da Palavra de Deus, pesado. Deus abençoe a irmã Eliana Tolfo. Ei, irmão, Deus abençoe, querida irmã. Abraço, Deus abençoe, irmão Lucas, com toda a liberdade.
1: Paz do Senhor, irmão José Nazareno, louvo a Deus mais uma vez pela oportunidade em qual Deus primeiramente tem nos dado de chegarmos até aqui, né, irmão José?
0: Amém, glória a Deus.
1: Abaixo de chuva, mas estamos aqui para cumprir o ide
0: verdade,
1: do Senhor, ide e pregar o evangelho, né? Um evangelho de salvação. Agradeço a oportunidade ao Senhor. A minha paz do Senhor aos rádios ouvintes, os internautas que estão na audiência nos escutando aí. Lindos louvores. Quero estender aqui também minha gratidão pelo Dia da Criança, embora o Dia da Criança tem que ser todos os dias, né? Todos os dias nossas crianças vão ser nossas crianças, pelo menos os meus. Eu louvo a Deus pela vida deles. No final estaremos orando por eles, né, irmão? Soubemos que as crianças sofrem batalhas espirituais neste mundo de agora, mas temos que estar sempre orando por ele, orando por eles, por elas. Louvado seja o nome do Senhor. A dona Rose, que está ali na técnica do som, ali, minha saudação para ela. Louvado seja o nome do Senhor. Agradecido, irmão José Nazareno, fazia horas, né?
0: Verdade.
1: Que não vínhamos aqui, mas graças a Deus, Deus nos deu uma oportunidade, não da forma que nós queríamos, mas aqui estamos, aqui, verdade, para cumprir o ide. E um bom guerreiro não pode fugir, né, da batalha. Se Deus já nos deu a armadura e a espada, nós temos que usar ela. Louvado seja o nome do Senhor. Estaremos por uns dias aqui ajudando o irmão José Nazareno, como ele falou amanhã ali no presídio, ali. Estaremos ali desembainhando a espada mais uma vez, para cumprir o ídolo do Senhor. Louvado seja o nome do Senhor. E eu escutando os hinos aqui, refletindo, irmão José, olhando os irmãos internautas ali, interagindo com o Senhor, e Deus tem colocado uma palavra no meu coração desde cedo. Louvado seja o nome do Senhor. Aonde se encontra ali em Mateus, louvado seja o nome do Senhor. Primeiro evangelho ali do Novo Testamento, Mateus 3, aonde fala ali do último profeta, né, irmão? João Batista, um homem que pregava, um homem que batizava, um homem que fazia, arrastava multidões, mas ele não queria estátua, ele estava preparando o caminho para Jesus Cristo. Hoje estamos aqui, né, irmão José Nazareno, pregando neste lugar, não para a nossa honra, não para a nossa glória, mas para pregar o verdadeiro evangelho, o evangelho da salvação, e anunciar que Jesus Cristo está voltando, assim como fez João Batista. Naqueles dias ali, a palavra nos diz assim, ó: e naqueles dias apareceu João Batista pregando no deserto da Judeia, e dizendo: arrependei-vos, porque é chegado o reino dos céus. Louvado seja o nome do Senhor. Quantas vezes, irmão José Nazareno, meus irmãos, meus amados ouvintes, temos que nos arrepender, porque cada dia não soubemos a hora nem o dia, mas cada momento pode ser a chegada de Jesus Cristo. Estamos que estar sempre arrependidos, louvado seja o nome do Senhor. Muitas vezes falam, né, irmão José, mas eu não tenho pecado, não tem por que me arrepender. Já estamos mentindo, já estamos pecando, dizendo que não temos pecado. Louvado seja o nome do Senhor. E ali, João Batista vinha pregando o evangelho, ele vinha batizando, e muitos fariseus, né, irmãos? Muitos fariseus ali olhando para ele ali, louvado seja o nome do Senhor, tentando acusar eles, aleluia, tentando acusar o trabalho que ele fazia na obra, louvado seja o nome do Senhor, tentando acusar ele de... Que ele falasse, que ele dissesse que ele era o Nazareno, que ele dissesse que ele era o Jesus, que ele era o Deus, louvado seja o nome do Senhor. Aí eles perguntavam, aleluia, quem és tu? É encontrado no Evangelho de João, que eles perguntavam, sacerdotes, levita, tudo perguntavam, quem és tu? Querendo ouvir da própria voz dele, que falasse, que ele pecasse, eu sou o próprio Deus, aleluia. Mas ele, na honestidade, na humildade dele, disse, eu não sou ninguém, eu sou um homem que uma voz que clama no deserto, prego o Evangelho de Deus, de Jesus Cristo, aleluia, para a salvação, para a remissão dos pecados, louvado seja o nome do Senhor. Este homem, ele não queria estátua, ele não queria nada, ele queria somente que muitos se arrependessem dos seus pecados, porque era chegada a hora, estava vindo o Filho de Deus, aleluia, louvado seja o nome do Senhor. Como é que estamos, irmão José Nazareno, nestes últimos dias? Será que estamos preparados? Será que estamos nos arrependendo no nosso dia a dia, aleluia, para a vinda do Senhor Jesus? Como é que está o nosso coração? Muitas vezes falam que estão perdoando. Ah, eu perdoo, eu faço, aconteço, mas é só da boca para fora, aleluia. Mas Deus conhece o meu coração, Deus conhece o teu coração, Deus conhece o coração de cada um que está ouvindo, que está assistindo neste momento. E ele diz, arrependei-vos, porque é chegado o reino dos céus. O reino dos céus não é nada mais, nada menos, que a soberania, a vontade de Deus, aleluia. E a vontade de Deus é que todos sejam salvos, que todos se arrependam, aleluia. Louvado seja o nome do Senhor. É muito bonito ver pessoas falar palavras lindas, bonitas, mas não falar do arrependimento, não falar do pecado, aleluia. Eu sempre digo, tem pregação, irmão José, para todo mundo. Tem revelação da CPF, tem pregação de prosperidade. Mas é a mais importante, que é a de salvação de almas, onde é que fica? Eu, se tiver que morrer como João Batista pregando o evangelho, mas o verdadeiro evangelho, eu morro feliz, irmão José, aleluia. Pregando a vinda de Jesus, pregando o arrependimento, a salvação de almas, de que me adianta ganhar o mundo inteiro e perder a minha alma? A Bíblia diz que é mais fácil um camelo entrar pela agulha do que um rico entrar no céu, aleluia. Qual é a riqueza que tu tem juntado aqui na terra, aleluia? É a riqueza que as traças possam consumir, aleluia. Ou é pregado o evangelho que nem João Batista pregou, não tendo medo de dizer, se a pessoa estava na prostituição, ele dizia que estava pecando porque estava na prostituição, se estava roubando, ele dizia que estava roubando, arrependei-vos. Se tivesse mentindo, ele dizia que estava mentindo, arrependei-vos, aleluia. Este é o verdadeiro evangelho, esta é a verdadeira preparação para a vinda do Jesus. Não é evangelho de prosperidade, de ganhar carros, chaves de ouro, fortunas. É ganhar almas. A maior riqueza que podemos ganhar nestes últimos dias são almas para Jesus. Aleluia. Preparando o caminho para Jesus. João Batista, quando foi ali interrogado por levitas, por aquelas pessoas que procuravam, os fariseus que procuravam acusar, ele podia muito bem, irmão José Nazareno, dizer, eu sou, Quando eles perguntavam quem és tu é o Messias, tu é o fulano, tu é o Beltrano, ele podia muito bem dizer, eu sou o primo do homem, aleluia. Ele não estaria mentindo, mas ele disse, eu sou uma voz que clama no deserto, aleluia. E está vindo um após mim aí que eu não sou digno nem mesmo de desatar e atar e lavar as suas sandálias, aleluia. Não é estátua que vai te levar para o céu, não é o estátua que não vai ser cargo que vai te levar para o céu, cargos eclesiásticos, não vai ser, irmãos, estar na frente de um trabalho, de uma congregação, de uma igreja, aleluia. O que vai te levar para o céu vai ser verdadeiramente arrepender e pregar o verdadeiro evangelho. Aleluia. Hoje tem igreja, hoje tem doutrina para tudo que é gosto. Aleluia. Mas e qual que vai ser? Será que Jesus vai escolher uma sã doutrina ou aquela que pode fazer tudo? Aleluia. Eu creio ainda na sã doutrina, irmãos. Muitas vezes estão dizendo, que nós voltamos a ser a igreja primitiva. Leia, meus irmãos, Atos dos Apóstolos, leio, peço discernimento de Deus, entendimento e sabedoria. E vamos ver se estamos vivendo a igreja no século 21, a igreja dos apóstolos, a igreja primitiva mesmo. Aleluia. Muitas vezes estamos perecendo, muitas vezes estão perecendo por falta de sabedoria. Às vezes ouve uma palavra, uma frase, uma pregação enganosa e acham que é verdadeira. Mas leiam, façam uso da Bíblia, aleluia. Essa daqui não mente. Essa aqui, como João Batista falou assim, arrependei-vos porque é chegado o reino dos céus. Aleluia. Hoje, se tu tens sido uma voz enganosa, hoje, se tu tens sido uma pessoa enganosa, arrependei-vos porque ainda há tempo. Aleluia. São os últimos tempos do povo de Deus aqui na terra. Muitos já dormem na eternidade esperando nosso Senhor, nosso Deus, aleluia. Muitos ouvem o irmão José Nazareno dizer assim, há anos eu ouço dizer que já está próximo a volta de Jesus, aleluia. Mas não duvide, irmãos, a gente não sabe a hora nem o dia, aleluia. João Batista ali dizia ali, ó, está vindo um após mim, louvado seja o nome do Senhor, está vindo um após mim que eu não sou digno, nem mesmo de atar as suas sandálias, desamarrar as suas sandálias. Este mesmo João Batista que pregou a vinda de Jesus, louvado seja o nome do Senhor. É o mesmo Jesus que nós estamos pregando a vinda dele, aleluia. Que ele não venha chegar de surpresa. Que não, você não venha ser surpreendido pela vinda do nosso Senhor Jesus. Que possa estar preparados e arrependidos para a vida dele, aleluia. Se for para ser perseguido, irmãos, que nem João foi perseguido, por acusadores, mas por pregar o verdadeiro evangelho, a vinda de Jesus Cristo, dizer a quem estava errado, a quem estava pecando, aleluia. Eu prefiro ser perseguido até o meu último dia, mas pregar o verdadeiro evangelho de Jesus Cristo. E se alguém achar que é mentira, se achar que alguém ficar muitas vezes entristecido, bravo com a palavra de Deus, que vá se tratar com João Batista se tiver a oportunidade de um dia encontrar ele. Aleluia. Que venha falar com ele o dia que tiver a oportunidade de falar com João Batista, se a palavra não agradar. Aleluia. Se o arrependimento é um peso para ti, aleluia, não pode deixar muitas coisas. Tu não pode deixar as coisas deste mundo. Se é peso para ti, te feriu, te confrontou, é porque a palavra está falando contigo. Mas se você não gostar, se tu não gostar, Se retrate com João Batista quando tu te encontrar com ele. Aleluia. São quantas vezes, irmãos, a gente prega, os irmãos pregam, os pastores pregam, e a gente ouve dizer, ah, eu não senti a presença do Espírito Santo, aleluia, eu não senti a presença de Jesus Cristo na

que pulava dentro da barriga dela, porque estava na frente de Jesus Cristo, ainda um feto, ainda uma criança. Aleluia! E como é que hoje nós não podemos sentir, após ouvir, após ler muitos milagres do Senhor Jesus Cristo na Bíblia Sagrada, não sentir a presença de Deus em uma pregação, em uma chamada de Jesus Cristo, que Ele diz, arrependei-vos dos vossos pecados, aleluia. Se você está mentindo, pare de mentir. Se está se prostituindo, para de se prostituir. Se estiver adulterando, pare de adulterar, aleluia. Se está bebendo, fumando, pare de beber e fumar. Aleluia, arrependei-vos enquanto há tempo. Hoje eu e o irmão José Nazareno estamos aqui achando que amanhã às 14 horas estaremos ali no presídio com os irmãos pregando o evangelho. Mas nós não soubemos se Jesus Cristo não vai vir esta noite, não soubemos se nós vamos sair aqui na porta, Jesus vai tomar a nossa vida, aleluia. Que possamos estar arrependidos, aleluia. Antes de largar a tua oferta no altar, aleluia, se tu tem uma coisa com teu irmão, tu vá lá e peça perdão, aleluia. É o que está escrito na Bíblia, não é eu que estou falando, não é os livros teóricos, é a Bíblia, a própria Bíblia Sagrada, aleluia. Em vão estaríamos pregando nesta programação Evangelho de Jesus Cristo se fosse pecadores e desse maus exemplos aí na rua, aleluia. É uma batalha espiritual todos os dias, é em família, irmão José, é na igreja, é no trabalho, é na rua, é. Mas o Senhor diz que não ia ser fácil, que no mundo terias aflições. Mas ele venceu o mundo, ele venceu as aflições. E se ele venceu, eu venci, você vai vencer, nós vamos vencer, porque nós somos herdeiros desse rei, aleluia. Nós somos herdeiros desse evangelho, aleluia. Há muitas heresias, há muita gente ocupando lugar santo para pregar a palavra, para pegar a mentira, louvado seja o nome do Senhor. Há muita gente que antes de pregar, ocupar um lugar santo, é preciso arrepender-vos, aleluia. Muita gente que está pegando um microfone, que está na direção de um culto, que está na frente de um trabalho, muitas vezes tem que fazer o que João Batista falou, arrependei-vos. Porque é chegado o reino de Deus, aleluia, o reino dos céus, que é nada mais, nada menos, que a soberania e a vontade de Deus. E se Deus tiver vontade de te tirar de um lugar, ele te tira. E se a vontade de Deus é te colocar num lugar, ele te coloca, aleluia. Eu sempre digo, meus irmãos amados, irmãos queridos, que aqui a gente tem pouca oportunidade, porque eu venho uma vez por semana, às vezes nem isso, né, irmão José? Aleluia! Para pregar o evangelho do Senhor. Mas o melhor campo missionário que ele me colocou foi lá trabalhar em Santa Maria, aonde tu cruza pela rua, tem moradores de rua, tem drogados, tem pessoas ali, mêndigas ali, aleluia, às vezes querendo ouvir uma palavra, e é bom que a gente diga, ah, Jesus te ama, Jesus está voltando, arrependei-vos do que está acontecendo na tua vida. A gente ouve cada história, irmão. O melhor campo missionário que Jesus Cristo me colocou foi esse. E eu louvo a Deus. É 7 anos lá, quase em Santa Maria. E muitas vezes a pessoa... É muito fácil, irmão José, crente pregar para crente dentro da igreja. Agora eu quero ver o crente pregar para a pessoa que já não tem mais credibilidade, que não acredita mais em Deus e nem na palavra do Senhor. É muito fácil estar numa congregação, sentado numa cadeira estofada, ar-condicionado, pregando para irmão. Agora eu quero ver estar numa esquina onde tem muitas pessoas usuárias de drogas, coisas ilícitas, entradas ali de prostíbulos, pregar e dizer, Jesus te ama, tu é uma alma valiosa para Jesus. É muito fácil, difícil é tu estar num campo missionário aonde tu está guerreando uma guerra espiritual com o inimigo, aleluia.

0: mas que nós possamos, irmãos, nos arrependermos de estar acomodado, que nós possamos nos arrepender de estar somente sentados dentro dos nossos lares, muitas vezes, dizendo que uma programação pela internet, dizendo que uma programação pela televisão, tu assistindo, não precisa ir aos cultos. Isto é mentira do inimigo querendo enfraquecer a tua mente e a tua fé para te deixar de ir para a guerra. Aleluia. Tem muita gente que diz que eu não preciso ir mais na igreja porque eu faço meu culto, eu tenho temor a Deus. É verdade. Primeiro lugar, tem que ter temor a Deus. Segundo lugar, cuidar da tua família. A primeira instituição que Deus te deu confiança. Depois vem os ministérios, depois vem a igreja, tudo. Mas cuide da tua família para que ela não venha a perecer. Aleluia. Tenha o temor a Deus. Aleluia. Tendo temor a Deus dessas coisas, ele mais acrescentará, aleluia. Eu nunca vi, então, uma pessoa dizer que não precisa ir mais na igreja, mas eu também nunca vi um homem, nos dias de hoje, completar os seus 18 anos e não precisar ir ao exército e mesmo assim servir ao exército, aleluia. Precisamos, sim, é difícil, é. Às vezes não podemos, não podemos, porque temos que trabalhar, e o trabalho é digno para que possamos sustentar nossa família também, aleluia. Mas que nós possamos se arrepender daqueles dias em que não vamos, porque estamos com dor aqui, com dor ali, aleluia. Quando Jesus Cristo teve sobre ele uma lança transpassada, aleluia, por nós, aleluia. Aonde ele vestiu ali coroa de espinho e sangrou até a morte por nós. E às vezes uma dor, às vezes uma chuva, às vezes uma pequena dor de cabeça, dor aqui, dor ali, nos afasta de Jesus Cristo. Aleluia. Louvado seja o nome do Senhor. Eu agradeço, irmão José Nazareno, a oportunidade. Nós podíamos fazer uma vigília amanhecer pregando aqui, aleluia. Mas a gente sabe que temos que respeitar o tempo, aleluia. O irmão tem mais um hino para tocar ali, aleluia. Ele tem mais alguma coisa para falar. Mas o que eu tenho para falar, que Deus colocou em meu coração, é isso. Arrependei-vos enquanto há tempo, aleluia. Porque tem muitas raças de víboras, como estavam ali ao redor de João Batista, querendo o acusar, aleluia. E se eles te acusarem e aquilo for verdade, e tu não se arrepender, eu não me arrepender em Jesus Cristo, o vai cair, não vai adiantar ministério, não vai adiantar estar na frente de trabalho, você vai cair. Arrependei-vos enquanto há tempo. Aleluia. Louvado seja o nome do Senhor. Irmão José.
1: Aleluia. Glória a Deus. Essa mensagem maravilhosa que nós ouvimos pela boca do servo de Deus. Mediante a mensagem que o servo de Deus pregou essa noite, nós queremos te convidar, querido irmão, querido amigo, para você orar juntamente com nós, aí no teu lar, na tua casa, onde você se encontra, que você possa aceitar Jesus como teu Salvador, como falou a mensagem, te prepare, te converta, Senhor Jesus, essa noite. Quem sabe não é a última oportunidade que Deus está te dando essa noite. Você pode estar dizendo assim, mas eu já sou crente, aleluia. Eu quero te dizer, pesado amigo, que o nome de crente não vai te salvar. O que vai te salvar é você se entregar nas mãos de Jesus e obedecer a palavra de Deus a partir dessa noite. Em nome de Jesus. Oramos, irmão Lucas, em nome de Jesus.
0: Senhor nosso Deus, Pai querido, Pai amado, te agradecemos, ó Pai, por mais esta oportunidade, aonde o Senhor tem nos dado, tem nos abençoado, tem nos trazido aqui, Senhor, debaixo da tua graça, Senhor. Ah, Senhor, cada amado ouvinte, Senhor, que está escutando neste momento, eu não sei qual é a necessidade, aleluia. Eu não sei qual é a enfermidade, se é material, espiritual, se é no seu corpo, se é financeiramente, Senhor, aleluia. Mas em teu nome santo, Paizinho querido, eu oro por pessoas, por dezenas, por centenas, quem sabe por por milhares de pessoas que estão escutando neste momento, Senhor, que aleluia, neste momento estão se arrependendo de glória seus pecados, Deus, Paizinho Deus, querido, Deus, e te aceitando como único e suficiente palavra, Salvador, Paizinho querido. Amor, abençoa, Deus, Senhor, adentra nos hospitais, adentra nos asilos, Paizinho querido, casa de passagem, adentra, Senhor, ali no presídio, Senhor, onde temos aleluia, pessoas que escutam, onde tem almas a ser salvas, Senhor, aleluia, que o Senhor possa fazer a tua obra, Senhor, o Senhor possa fazer, Paizinho querido, através de nós, que ali estaremos amanhã, nos abençoa, nos guarda. O Senhor já tem guardado a nossa cidade de São Francisco, Senhor amado, de temporais, de ventanias, de granizo, o Senhor tem colocado a tua mão protetora sobre nossa cidade, e nós continuamos, Senhor, clamando e pedindo a tua misericórdia aleluia, neste momento, aleluia, que o Senhor possa nos cobrir com o teu sangue, Paizinho querido, é o meu pedido, Paizinho amado, em nome de Jesus, amém.
2: Muito bem, amados irmãos, estamos chegando ao final de mais um programa, agradecendo a todos pela audiência que estiveram conosco. Eles estão conosco aqui, nosso querido irmão Antônio Martins de Souza, Deus abençoe, irmão Antônio, irmã Catarina Lamberti, Deus abençoe, irmão Paulo Carvalho, lá no Monte Alegre. Muito bem, amados irmãos, agradecemos a Deus por essa oportunidade mais uma vez. Voltem a nos ouvir sábado que vem, a partir das 7 horas da manhã. Programa Amanhã com Deus. Até lá, em nome de Jesus.